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2: Os proprietários da herdade da Comenda, Palácio da Comenda S.A. ligada à família Mirpuri, confirmaram formalmente o avanço com uma ação judicial no Tribunal de Setúbal para reivindicar a titularidade privada de 5 praias da Arrábida e de várias margens fluviais. A empresa argumenta que estas zonas balneares pertencem ao domínio particular e não ao domínio público marítimo do Estado. A empresa alega que a herdade da Comenda foi adquirida por um proprietário privado antes de 31 de dezembro de 1864. A lei portuguesa prevê que terrenos nas margens de águas do mar podem ser reconhecidos como propriedade privada se for provada uma posse particular contínua anterior a essa data específica. Os proprietários defendem que os limites originais da herdade confrontam diretamente com o estuário do Sado e abrangem os areais até à linha de água. A contestação apoia-se em 3 marcos de delimitação física instalados na propriedade. Além das praias da Rasca, Comenda, Rainha, Maria da Esguelha e Albarquel, a empresa reclama as margens da Ribeira da Ajuda e áreas envolventes ao antigo Parque de Merendas. O Ministério Público já apresentou uma contestação formal em tribunal, chumbando a fundamentação jurídica apresentada pela empresa. Já a Agência Portuguesa do Ambiente também contestou formalmente a ação, garantindo que não existe qualquer enquadramento legal para que aquelas praias deixem de ser consideradas espaço público. A Presidente da Autarquia, Maria das Dores Meira, reiterou publicamente a posição inflexível do município. Diz que as praias são públicas e têm de continuar a ser. O processo judicial tem valor de causa superior a 30 mil euros, o que assegura que o litígio poderá avançar para instâncias de recursos superiores, prolongando a disputa legal nos próximos anos. Uma carrinha de transporte de valores da empresa de segurança S-Seguro foi alvo de um assalto à mão armada na tarde de terça-feira no Rua Val Formoso de Cima, em Lisboa. O incidente ocorreu pelas 13 horas e 45 minutos, quando o vigilante foi surpreendido pelas costas por um suspeito armado com um revólver. Sob a ameaça, a vítima foi obrigada a entregar 2 sacos que continham cerca de 50 mil euros em dinheiro. O assaltante atuava em conjunto com um segundo suspeito, que aguardava no motociclo nas proximidades. Após se apoderarem do dinheiro, ambos colocaram-se em fuga em direção à zona do Parque das Nações. Não há registro de feridos na sequência da ocorrência. As circunstâncias do crime e o valor exato roubado continuam a ser apurados. A Polícia Judiciária foi contactada para investigar o caso. Portugal tornou-se um dos primeiros países europeus a anunciar um novo Plano Nacional de Restauro da Natureza para restaurar ecossistemas por todo o país. O plano prevê um investimento de 500 milhões de euros por ano até 2030, sob as orientações do Instituto da Conservação da Natureza e Florestas. Está prevista, por exemplo, a plantação de milhões de árvores por ano. O plano conta com mais de 400 medidas e resulta de um regulamento da União Europeia. Para já, as preocupações da Ministra do Ambiente sobre as árvores caídas.
3: Milhões de árvores no chão, estamos a ajudar o financiamento aos privados para fazer o que podem e está o Sr. Ministro da Administração Interna, o Sr. Ministro da Defesa, o Sr. Ministro da Agricultura, portanto, numa operação coordenada, baseada em Leiria, para abrir caminhos, remover tudo o que é possível. Esperamos todos que seja um verão que não nos traga muitos problemas, mas sabemos que há material no chão.
2: Portugal é um dos primeiros 5 Estados-membros a concluir a elaboração deste plano, com o Ministro do Ambiente preocupado com o material combustível nas florestas deixado pela passagem das tempestades. Os banhistas podem colocar chapéus de sol em frente às concessões de praias, esclarece a Agência Portuguesa do Ambiente, num parecer divulgado na terça-feira após vários dias de dúvidas e de polémica. Em Portugal, as praias são espaços de utilização pública e de acesso livre, sublinha a agência. A APA lembra que as áreas abrangidas por concessão ou licenças devem estar claramente limitadas e identificadas através de sinalética adequada. As áreas concessionadas não podem exceder 30% da área útil da praia, nem 50% da frente de praia. A agência também sublinha o importante papel dos concessionários na prestação dos apoios à praia, que estão previstos nas respectivas licenças. A APA adianta que a Associação Nacional de Municípios Portugueses e a Autoridade Marítima Nacional pronunciaram-se a favor deste parecer. Na semana passada, o presidente da APA disse que a imposição de não colocar chapéus de sol em frente às concessões de praia é um abuso, garantindo que esta semana seria divulgada então uma nota de esclarecimento. A única área que está onerada e que está concessionada é aquela que está delimitada por aquele retângulo e nada mais. Isto que fique claro, tudo o resto é de uso livre, afirmou José Pimenta Machado durante uma visita da Ministra do Ambiente à Praia do Garrão, em Loulé, no Distrito de Faro. O debate e a votação na Assembleia da República sobre o pedido de autorização legislativa para a criação de uma prestação social única que visa fundir três apoios sociais do Estado geraram uma forte fratura entre o Governo e a oposição. O processo de urgência foi aprovado no Parlamento, reduzindo o debate na especialidade para apenas 10 dias. Hugo Soares atacou duramente o Chega, acusando o partido André Ventura de ser uma fraude eleitoral e populista por chumbar a urgência de uma medida que diziam apoiar.
4: O Partido Chega quer que continue tudo na mesma para poder continuar a criticar aquilo que depois não quer mudar. O Chega está mais comunista que o próprio Partido Comunista Português. O Chega transformou-se hoje no maior inimigo da juventude portuguesa. É bom que o Chega esclareça de uma vez por todas as propostas que tem para a idade da reforma, quanto custam. Hoje, creio sinceramente que é um dia em que nestas duas matérias caiu a máscara ao deputado André Ventura e ao Chega.
5: Tem ideias que podemos vir a trabalhar e acompanhar, mas também tem coisas como a possibilidade de quem nunca cá descontou receber prestações sociais, como o caso de imigrantes chegarem a Portugal e não terem que ter nenhum período mínimo de descontos para terem prestações sociais. Nós somos estruturalmente contra isso, portanto não vamos permitir que o processo passe sem que haja uma discussão aprofundada na especialidade sobre isto.
6: Há 2 anos que este trabalho podia estar feito e que podia ser discutido com tempo no Parlamento. Ou, em vez disso, o Governo decidiu empenhar-se numa reforma laboral que não foi pedida por ninguém. Agora apresenta uma proposta de lei feita à pressa, cheia de gralhas, inclusive, diz ao Parlamento: vocês agora têm de aprovar isto rapidamente porque senão perdemos 620 milhões de euros. Isto não é a maneira de trabalhar, não é respeito pelo Parlamento, mas sobretudo não é respeito pelas pessoas que recebem estas prestações sociais.
7: O PCP considera que a Assembleia da República não pode admitir esta forma de discussão de questões que são tão relevantes. Uma proposta que deu entrada ontem, aliás, ela é, como já referi, um ataque a direitos, tal como o Governo tem vindo a fazer ao longo da sua governação.
2: As posições oficiais dos partidos dividem-se entre o apoio à reforma, o voto contra e a verbalização técnica através da abstenção. O Bloco de Esquerda defende explicitamente que a nova prestação social única proposta pelo Governo é fortemente inspirada pela agenda da extrema-direita e do Chega, em particular, devido à introdução do trabalho social obrigatório como condição para receber os apoios. Em entrevista na Antena 1, o coordenador do Bloco de Esquerda, José Manuel Pureza, acusou o executivo de Luís Montenegro de aplicar uma estratégia de pura e simples mesquinhez para agradar à extrema-direita.
8: Esta mensagem, que é claramente inspirada no programa do Chega, é óbvio que é. O Chega vibra de contente com esta questão. Porquê? Porque é claramente para humilhar, claramente, quem tem menores rendimentos. Portanto, eu creio que o Governo tem essa estratégia, e essa estratégia é pura e simplesmente de mesquinhez. O modelo como ela é desenhado, considero claramente com um intuito provocatório. Não tenho a menor dúvida. Esse é o seu intuito, é pôr as pessoas a falar da necessidade de mandar os malandros que não querem trabalhar nas matas. É isso.
2: Apesar do Chega do Bloco de Esquerda convergir na leitura de que a filosofia da medida tem marcas ideológicas da direita radical, os dois partidos votaram de forma idêntica no Parlamento. No futebol, o Benfica já acertou a venda de Sidney Lopes Cabral. O ala cabo-verdiano tem tudo acertado para assinar contrato de 4 temporadas com o Trabzonspor. O lateral vai comprometer-se por 4 temporadas com o clube turco e viajará na madrugada desta quinta-feira para a cidade de Trabzon, por forma a cumprir os habituais exames médicos e testes físicos antes de assinar contrato com o 3º classificado da última edição do Campeonato da Turquia. Depois de cumpridas todas as formalidades, Sidney Lopes Cabral seguirá a viagem para os Estados Unidos da América, onde se irá juntar à comitiva da seleção de Cabo Verde, que irá participar na fase final do Campeonato do Mundo. O clube da Turquia tinha pressa em fechar a contratação do ala cabo-verdiano antes do Mundial 2026, sob pena do antigo jogador do Estrela da Amadora valorizar-se no Campeonato do Mundo e o preço da compra poder disparar. A mudança de Lopes Cabral para a Turquia deverá render cerca de 10 milhões de euros aos cofres do Benfica, num valor que pode aumentar de forma mais considerável mediante o cumprimento de determinados objetivos. Inicialmente, Sidney Lopes Cabral estava reticente em mudar-se para a Turquia, ele que dava a prioridade a um regresso aos Países Baixos. No entanto, o Trabzonspor não desistiu deste desejo e foi-se aproximando das exigências do jogador, que acabou por ceder à pressão dos turcos e comprometer-se com o recente vencedor da Taça da Turquia.

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1: A greve geral convocada pela CGTP marcada para hoje ameaça paralisar Portugal em protesto contra o novo pacote laboral do governo, afetando gravemente os transportes, os aeroportos, os hospitais e as escolas. A central sindical liderada por Tiago Oliveira exige a retirada integral das mais de 100 alterações à lei laboral que acusa de desregularem horários, facilitarem despedimentos e promoverem a precariedade. Estão previstos fortes bloqueios no Metropolitano de Lisboa, Carris, Metro do Porto, STCP, Transtejo e Fertagos. A paralisação de médicos e enfermeiros deverá levar ao adiamento em massa de consultas, exames programados e cirurgias não urgentes, salvaguardando-se apenas os serviços mínimos. Sindicatos como a FENPROF emitiram avisos de greve, prevendo o encerramento generalizado de dezenas de estabelecimentos de ensino por falta de pessoal docente e não docente. O secretário-geral da CGTP, Tiago Oliveira, falava ontem na RTP sobre a dimensão da greve prevista para o dia de hoje.
2: Quem irá definir a dimensão da greve não é a A, B ou C como entidade. Quem vai definir a dimensão da greve serão os trabalhadores, com a sua adesão, dando o passo para se fazerem ouvir. Nós, nestes últimos meses, temos ouvido de forma constante o governo a tentar, quase que diariamente, justificar o porquê deste pacote laboral. Ora, está na hora de serem os trabalhadores a fazerem-se ouvir. E a greve geral é exatamente esse momento. É a hora dos trabalhadores virem para a rua, manifestarem-se, fazerem-se ouvir, fazerem valer aquilo que são os seus interesses, as suas ambições, denunciarem aquilo que já hoje é difícil nas suas vidas e lutarem contra este pacote laboral que vem acentuar tudo aquilo que é negativo que já hoje todos nós sentimos. Dar um sinal claro de que existe da parte dos trabalhadores a rejeição deste pacote laboral, dar um sinal claro que é preciso ao Governo retirar o pacote laboral, porque nós sabemos perfeitamente qual é o objetivo do Governo. O objetivo do Governo é levar por diante um profundo ataque aos direitos dos trabalhadores. Repare que todas as medidas que estavam no pacote laboral inicial e que nos conduziram à greve de 11 de dezembro, estão lá todas. É uma greve geral e terá impacto tanto no setor público como no setor privado. As indicações que temos, o trabalho que fizemos, os milhares de dirigentes e ativistas sindicais que tiveram durante todo este mês na construção da greve geral, aquilo que nos dizem, aquilo que nos transmitem, é que nós vamos ter uma grande adesão no setor público, obviamente, mas também vamos ter uma grande adesão no setor privado, no setor da indústria, no setor de comércio e serviços, no setor da hotelaria, no setor da restauração. São setores que nós sabemos que vão ter impacto, sabemos que a adesão vai ser muito grande e nós sabemos que vamos ter uma grande greve geral.
1: Já o Primeiro-Ministro Luís Montenegro apelou a que deixem os portugueses trabalhar. Numa reação direta à greve geral convocada pelo CGTP, o líder do governo defendeu que o direito à greve deve ser respeitado, mas sublinhou que o direito a quem quer ir trabalhar não pode ser condicionado.
3: Temos um grande respeito pelos portugueses que querem emitir a sua discordância sobre alguns temas e querem fazer greve. Mas temos igualmente muito respeito pelos portugueses que querem trabalhar e aquilo que eu espero é que deixem os portugueses trabalhar, isto é, deixem os portugueses que querem exercer um direito a poder exercê-lo, o direito à greve, mas também deixem aqueles que não querem exercer esse direito,
4: vai ter um grande impacto,
3: que querem trabalhar, que querem ir para a escola, que querem ir às consultas médicas, que querem fazer aquilo que são as suas tarefas diárias, que o possam fazer também.
4: Por causa disso, acha que o país vai parar amanhã? Uma greve vai ter um forte impacto?
3: Isso não faço ideia, logo veremos. O que eu espero é que, como tenho a minha convicção, é que a grande maioria, a esmagadora maioria dos portugueses que trabalham, vai trabalhar amanhã.
1: A Ministra do Trabalho, Solidariedade e Segurança Social, Maria do Rosário Palma Ramalho, voltou a defender a reforma laboral do Governo, garantindo que o novo pacote legislativo valoriza o trabalho e promove a estabilidade das empresas.
5: Nas empresas dos chamados setores sociais vitais, à qual foi acrescentado um setor, que é o do cuidado de doentes, crianças institucionalizadas e pessoas com deficiência e idosos, que era um setor que faltava na lei. Esta mudança aqui foi para garantir que quando a greve ocorra em setor social vital, portanto não é qualquer greve, é apenas uma greve no setor dos hospitais, da saúde, dos transportes, este aqui, deve haver serviços mínimos. Pois cabe ao tribunal dizer se os serviços mínimos são 5%, são 10%, são 20%. Isso aí o Tribunal Arbitral vai dizer ao despacho do Sr. Estado do Trabalho. Mas tem que haver sempre algum.
1: Estas foram declarações na véspera da greve geral de 3 de junho. A governante rejeitou as acusações de perda de direitos feitas pela CGTP e pela oposição. O deputado do Partido Socialista, Eurico Brilhante Dias, acusou formalmente o requerimento conjunto do PS e do Chega de violar de forma grosseira a Constituição da República Portuguesa. O socialista criticou a decisão de adiar os prazos e contestou o despacho favorável emitido pelo Presidente da Assembleia da República, José Pedro Aguiar Branco.
6: O requerimento apresentado e subscrito pelo deputado Hugo Soares e pelo deputado André Ventura, curiosamente como presidente do Grupo Parlamentar do Chega, o que para nós também é uma novidade, é um requerimento claramente que não tem respaldo na Constituição da República Portuguesa. É pedido no referido requerimento uma suspensão do prazo de entrega dos projetos de revisão constitucional até 20 de dezembro. Ora, o artigo 285, o número 2 do artigo 285 da Constituição da República Portuguesa é muito claro quando diz que, apresentado um projeto de revisão constitucional, quaisquer outros terão de ser apresentados no prazo de 30 dias. E esta data taxativa de natureza constitucional não é ultrapassável com um requerimento, nem mesmo, diria eu, por lei. Isso significa que o requerimento proposto viola de forma grosseira a Constituição da República Portuguesa no nosso entendimento.
1: Para o dirigente socialista, este entendimento constitui um passo em frente definitivo para uma futura revisão constitucional totalmente alinhada entre o PSD e o Chega. Ricardo Salgado não terá de cumprir pena de prisão devido à doença de Alzheimer de que padece. O Tribunal concluiu ontem o julgamento do antigo banqueiro e aplicou um cúmulo jurídico de 13 anos de pena suspensa. A juíza explicou que pesou na decisão a anomalia psíquica do antigo homem forte do Grupo Espírito Santo. O advogado de Salgado, Francisco Proença de Carvalho.
7: Eu acho que hoje, apesar de tudo, fez-se alguma justiça. Não é? A justiça não é prender pessoas só. Aliás, isso é um... Se é a justiça... Sim, a justiça não é tortura. A justiça não é violação da dignidade humana. Portanto, hoje foi um ato de justiça, pelo menos no que respeita à suspensão da pena. Nós somos advogados de defesa. Cada pessoa fará a sua interpretação de justiça. Nós não nos metemos nisso, como é evidente. O que fazer perante estas circunstâncias? Nós temos que refletir o que foi esta decisão, temos que refletir a situação geral também em relação ao nosso cliente e depois disso tudo é possível, mas do que depender de nós, advogados, seja com o Dr. Ricardo Salgado, seja com qualquer outro cliente, estaremos até ao limite na defesa daquilo que é inviolável para qualquer pessoa, que é a dignidade humana.
1: O advogado, que agora pondera processar o Estado. O Ministério Público acusou dois militares da GNR de Esposende de se apropriar indevidamente de 7.440 euros referentes a multas por infrações rodoviárias que detectaram quando se encontravam ao serviço. Segundo a nota publicada na terça-feira na página da Procuradoria-Geral da Regional do Porto, os arguídos, um homem e uma mulher, engendraram um plano, pelo menos em março de 2024, para ficarem com o dinheiro das multas. Abordavam os condutores que praticassem contraordenações e exigiam o pagamento imediato das coimas em numerário. Em vez de registarem as infrações do sistema oficial e entregarem os valores na sua totalidade na Secretaria do Posto, os militares ficavam com o dinheiro para proveito próprio, acrescenta a nota. Diz ainda que em muitos casos relatados, os militares entregavam cópias de autos de contornação aos condutores para dar uma aparência de legalidade à fiscalização, mas nunca chegavam a formalizar o processo internamente. O Ministério Público considerou indiciada a apropriação de 4.380 euros pelos dois militares em conjunto e a quantia de 3.060 euros por um dos militares que atuava ainda isoladamente. A arguída é imputada à prática de 14 crimes de peculato e 14 crimes de abuso de poder, enquanto que ao outro arguído são imputados 27 crimes de peculato e 27 crimes de abuso de poder. O Ministério Público requereu como pena acessória a proibição do exercício de funções públicas, requereu ainda a perda de vantagens a favor do Estado, correspondente aos valores de que os arguídos se apropriaram. No futebol, o treinador português Tosan Marreco está de regresso ao ativo. Marreco é o novo técnico do Stade Tunisien para a época 26-27, aceitando pela primeira vez um desafio fora de Portugal. Tosan Marreco, 38 anos, volta assim a orientar uma equipa depois de ter estado afastado dos bancos durante a última época. O técnico estava sem clube desde o final de 24-25, temporada em que comandou o Farense e terminou com a descida dos Algarvios à Segunda Liga. O técnico conta ainda com passagens pelo Gil Vicente e pelo Tondela, ambos da Primeira Liga, experiência que agora leva para o futebol tunisino.

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2: A época balnear deste ano nas praias de Setúbal arranca esta quinta-feira. Vai ter mais restrições da circulação rodoviária devido a várias situações de riscos naturais agravadas pelas tempestades de janeiro e fevereiro. A promoção da utilização do transporte público e o desincentivo ao uso do transporte individual é o objetivo do município este ano, forçado a avançar com medidas ainda mais restritivas devido às consequências das tempestades do início do ano, que aumentaram as situações de risco e obrigam a múltiplas intervenções na reparação de estradas e estabilização de taludes. Além das restrições que decorrem nos estragos provocados pelo mau tempo, que danificou os acessos às praias,

0: e Albuquerque da Figueirinha, continua também por resolver o problema do maciço rochoso em risco de derrocada que obrigou o município a avançar com a interdição da circulação rodoviária e pedonal na Rua do Círio, entre as praias da Figueirinha e de Galapos. A nova realidade imposta pela degradação das vias rodoviárias e demais situações de risco, como o caso do maciço rochoso em risco de derrocada e o estacionamento de viaturas em zona que condicionam a circulação de viaturas de emergência e socorro, levaram o município a impor então mais restrições à circulação de viaturas particulares e a um reforço do transporte público. Será proibida a circulação de viaturas particulares nos acessos às praias de Albuquerque e da Figueirinha todos os dias, entre as 7 da manhã e as 20 horas, sendo apenas possível a utilização do transporte público e de algumas exceções, designadamente moradores, trabalhadores de empresas que exerçam a atividade nas zonas em causa e as viaturas portadoras do Distrito de Deficiente. Por outro lado, a autarquia garante que um decréscimo significativo de horários dos transportes públicos da TML, Transportes Metropolitanos de Lisboa, com carreiras para as praias de 20 a 20 minutos e de 15 a 15 minutos, sendo que esse período poderá ainda ser reduzido para 10 minutos nas horas de ponta. De acordo com a proposta aprovada pelo município este ano, a bolsa de estacionamento da Praia de Figueirinha fica apenas disponível para viaturas dos funcionários das concessões balneares, veículos de duas rodas e viaturas com o distrito de deficiente até ao número limite de lugares existentes. Os acessos às praias de Portinho da Arrábida, Creiro e Galapos também ficam condicionadas das 7 da manhã até às 8 da noite, de forma a salvaguardar as condições de segurança e a prestação de socorro nas praias da Arrábida. O Bloco de Esquerda de Setúbal denunciou publicamente uma alegada tentativa de apropriação privada e privatização de 5 praias da Arrábida em Setúbal por parte dos proprietários da herdada Comenda, empresa Palácio da Comenda S.A. ligada à família Mirpuri. A denúncia abrange uma extensão de areais habitualmente utilizados pela população, são eles Praia de Albuquerque, Praia da Esguelha, Praia da Rainha, Praia da Comenda e a Praia da Rasca. O programa de Hora Certa, da Rádio Azul, onde esteve como convidado Vitor Rosa, deu conta do alerta lançado pelo Bloco.
1: Há um processo a decorrer no Tribunal de Setúbal, interposto pela herdada da Comenda, dos proprietários da herdada da Comenda, cuja intenção é, segundo eles, que têm legitimidade para todas aquelas praias, a Praia da Rainha, a Praia da Comenda, a Praia da Albuquerque, a Praia da Maria, da Esguelha, de que, sendo, fazendo confronto com a propriedade da Comenda, segundo, no entendimento da herdada da Comenda, dos proprietários, teriam direito a, chamemos de forma clara e crua, à privatização dessas praias ou tomar medidas sobre o acesso a essas praias. É um processo que está a decorrer, é público que o Ministério Público e a APA não se reveia naquela posição e, aliás, tem uma posição contrária, dizem que do ponto de vista jurídico aquilo não é aplicável, e a intenção aqui, acima de tudo, é alertar a população de Setúbal, porque nós, em termos de praias, já estamos extremamente prejudicados nos acessos às praias da Arrábida, por um lado, no outro, à Praia Troia, pelo preço, que são os custos da travessia fluvial aqui do Sado, e, portanto, temos aqui mais uma intenção de, digamos, quase que os novos donos disto tudo, em que têm uma herdade, e agora o acesso às praias circundam essa herdade, pelos vistos ficará ao critério apenas e só desses senhores. Ora, isto é, digamos que, uma grande ofensa àquilo que é o acesso ao espaço público, nomeadamente das praias, tendo em conta também tudo aquilo que existe em termos de legislação sobre esta matéria do domínio hídrico, e, portanto, há todo um conjunto de normas que irão colocar alguns obstáculos a esta pretensão, mas mais do que as normas e a lei em si também, é importante que a população de Setúbal tenha conhecimento desta intenção. Aliás, já teve lá mais atrás com todo um conjunto de votações que na altura a Seven Properties, que era o fundo imobiliário que estava à frente da herdada da Comenda, fez a diversos caminhos da Serra, a vedação do Parque das Merendas, que depois teve que ser metida uma ação a tribunal, que o tribunal veio dar razão à população e foi feita a abertura do Parque das Merendas, e portanto há aqui um contínuo desafio por parte destes senhores em relação aos acessos públicos da nossa serra. Isso terá que ser colocado em cima da mesa e também já agora que seja pedido clarificação e posicionamento quer dos partidos políticos com assento na Assembleia da República, quer a própria Câmara. Aquilo que eu li no Jornal do Público, por exemplo, a Maria das Dores Meira, Presidente da Câmara de Setúbal, vem dizer que não faz parte deste processo, não, a Câmara Municipal de Setúbal, mas que se isto pôr em causa o acesso público, que a Câmara então irá tentar tomar alguma posição. Eu acho é que não podemos é depois que casa roubada trancas na porta.
0: O Bloco de Esquerda relembra ainda o histórico de tensões na zona, nomeadamente o encerramento do Parque das Merendas, com uma vedação metálica por parte da mesma empresa, que acabou por ser retirada pela Câmara Municipal de Setúbal após forte contestação popular. O PSD e o Chega fecharam um acordo político para suspender o prazo de entrega dos projetos de revisão constitucional até ao dia 30 de dezembro de 2026. O requerimento conjunto entregue no Parlamento define ainda a meta de concluir todo o processo de revisão legislativa até ao final da próxima sessão legislativa, apontando para meados de 2027. André Ventura admitiu que o adiamento não era o cenário ideal, mas justificou o acordo com o compromisso de participação efetiva assumido pela liderança do PSD. O líder do Chega classificou o entendimento como uma vitória política e abre caminho a uma revisão sem o Partido Socialista.
2: Eu preferiria um prazo mais curto, teria tido preferência por um prazo até ao final do verão, algo assim. O PSD quis um prazo mais alongado, não é por isso que não vai deixar de haver revisão constitucional. Acho que foi uma grande vitória, mais do que do Chega, acho que foi uma grande vitória do país, porque é o sinal político que vamos ter revisão constitucional, a menos que haja uma dissolução do Parlamento. Como isso, não penso que isso esteja na equação, nem no horizonte. É sinal de que houve um compromisso pela primeira vez, penso que é a primeira vez, penso que mesmo em 76 não houve esse compromisso, é a primeira vez que dois partidos se comprometem a terminar o processo de revisão constitucional nos primeiros 6 meses do próximo ano.
0: Hugo Soares, secretário-geral do partido do PSD, defendeu que os objetivos sociais-democratas é fazer uma revisão constitucional alargada com todos e não apenas em moldes bilaterais.
3: Chega até nisso hoje, fez uma declaração que de facto é mais comunista que o próprio Partido Comunista Português. Eu ouvi o deputado André Ventura dizer que ganhamos em toda a linha, quando o Partido Chega deu a entrada de um projeto, queria que a revisão constitucional se discutisse já, fosse já criada a comissão para a discussão da revisão constitucional e entendeu com o PSD e com o bom senso, creio eu, que essa discussão ficasse para o ano de 2027. Porquê é que o fizemos com o Chega? Por uma razão óbvia, porque foi o Chega que deu a entrada de um projeto de revisão constitucional e tinha que ser o Chega a anunciar em que este prazo fosse suspenso.
0: O prazo para os partidos submeterem as suas propostas de alteração à lei fundamental fica congelado até ao dia 30 de dezembro de 2026. No futebol, o Fulham confirmou na terça-feira a saída de Marco Silva. O treinador português prepara-se para assumir o comando do Benfica. Marco Silva deixou o Fulham ao fim de 5 temporadas, em que conquistou uma Championship, segunda liga inglesa. Logo na estreia, o primeiro título do clube em 21 anos. Na Premier League, estabilizou o clube entre a elite britânica com o 10º, 2 11º e 1 13º lugar. Ao todo, o Fulham venceu 100 dos 229 jogos, que fez com que Marco Silva ao Leme, além de ter empatado 48 vezes com 360 gols marcados. Agora Marco Silva prepara-se para arrumar ao Benfica, com José Mourinho de saída para o Real Madrid, abre-se uma vaga na Luz que permitirá ao técnico de 48 anos regressar a Portugal 11 anos depois. Depois de uma carreira como defesa vivida por clubes como o Rio Ave, Belenenses, Sporting Braga, Salgueiros e Estoril Praia, em que pendurou as botas, Marco Silva estreou-se como treinador em 11-12 ao comando dos Gradeirinhos, que subiu à Primeira Liga logo à primeira. Ao fim de 3 épocas mudou-se para o Sporting, conduziu à conquista da Taça de Portugal, mas onde ficou apenas uma temporada. Foi depois campeão grego com o Olympiacos, antes de rumar à Inglaterra. Após experiências no Hull City e no Watford, fez uma época e meia no Everton, até ir para o Fulham, um casamento que durou 5 anos.

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2: Um homem de 78 anos morreu na tarde de terça-feira enquanto praticava a atividade de pesca na Lagoa de Albufeira, no concelho de Sesimbra, anunciou a Autoridade Marítima Nacional. Em comunicado, a autoridade diz que as causas que estão na origem da ocorrência não são conhecidas. O alerta foi dado pelas 14 horas e 58 minutos através do Comando Subregional de Emergência e Proteção Civil da Península de Setúbal a informar para o desaparecimento de um homem. Foram de imediato iniciadas buscas através de elementos do Comando Local da Polícia Marítima de Setúbal, o Projeto Sea Watch, bem como elementos da Associação dos Bombeiros Voluntários de Sesimbra e um drone e populares, que se encontravam também na zona. Segundo a mesma nota, o homem foi encontrado sem vida ao final da tarde por um popular numa zona de lodo no interior da Lagoa de Albufeira, onde se aguardou a chegada do delegado de saúde para efetuar então o auto de verificação do óbito. Após contacto com o Ministério Público, o corpo foi transportado para o Instituto Nacional de Medicina Legal e Ciências Forenses de Setúbal pelos elementos dos bombeiros. O Gabinete de Psicologia da Polícia Marítima foi ativado, enquanto antes estão a prestar apoio aos familiares da vítima. O Comando Local da Polícia Marítima de Setúbal encontra-se a tomar conta da ocorrência, refere ainda à Autoridade Marítima Nacional. O Comando Territorial de Setúbal, através do posto territorial de Fernão Ferro, no passado dia 30 de maio, deteve um homem de 67 anos pelo crime de resistência e coação sob funcionário na localidade de Fernão Ferro, no concelho de Seixal. No decorrer de uma ação policial, os militares da guarda abordaram um veículo cujo

0: condutor era já referenciado por não possuir habilitação legal para conduzir. Durante a intervenção, o suspeito investiu com a viatura na direção dos militares, na guarda, numa tentativa de atropelamento, tendo sido possível proceder à sua detenção. O detido foi presente no passado dia 1 de junho ao Tribunal Judicial do Seixal, tendo-lhe sido então aplicada a medida de coação de prisão preventiva. O secretário-geral da CGTP, Tiago Oliveira, sublinhou que a reforma laboral do governo não pode passar e convocou a greve geral com o objetivo explícito de forçar o Executivo a retirar o polémico pacote legislativo. O líder sindical defende que quem vai derrotar o pacote laboral vão ser os trabalhadores e recusa-se a negociar partes isoladas do documento por considerar que todas as mais de 100 medidas propostas são profundamente negativas para quem trabalha.
1: Quem irá definir a dimensão da greve não é a A, B ou C como entidade. Quem vai definir a dimensão da greve serão os trabalhadores, com a sua adesão, dando o passo para se fazerem ouvir. Nós, nestes últimos meses, temos ouvido de forma constante o Governo a tentar, quase que diariamente, justificar o porquê deste pacote laboral. Ora, está na hora de serem os trabalhadores a fazerem-se ouvir. E a greve geral do dia de amanhã é exatamente esse momento. E lutarem contra este pacote laboral, que vem acentuar tudo aquilo que é negativo que já hoje todos nós sentimos.
0: O líder da Central Sindical já apelou formalmente ao Presidente da República para que vete a reforma laboral, argumentando que o diploma está ferido de inconstitucionalidade por afastar a maior força sindical do país do processo de construção da legislação. O Primeiro-Ministro Luís Montenegro afirmou estar convicto de que a maioria dos portugueses prefere trabalhar neste dia a alinhar na greve geral convocada pela CGTP. O governante sublinhou que a prioridade dos cidadãos passa por assegurar os seus postos de trabalho e a estabilidade das suas vidas familiares e profissionais. Montenegro aproveitou o momento para vincar que o foco do governo e do país deve estar concentrado em eventos de futuro, como a Cimeira de Inovação Horizontes do Futuro, que arranca hoje em Santa Maria da Feira, em vez de se focar em bloqueios sindicais.
2: Temos um grande respeito pelos portugueses que querem emitir a sua discordância sobre alguns temas e querem fazer greve. Mas temos igualmente muito respeito pelos portugueses que querem trabalhar e aquilo que eu espero é que deixem os portugueses trabalhar. Isto é, deixem os portugueses que querem exercer um direito a poder exercê-lo, direito à greve, mas também deixem aqueles que não querem exercer esse direito.
3: A greve vai ter um grande impacto.
2: Que querem trabalhar, que querem ir para a escola, que querem ir às consultas médicas, que querem fazer aquilo que são as suas tarefas diárias, que o possam fazer. A esmagadora maioria dos portugueses que trabalham vai trabalhar amanhã. Muitas vezes o que acontece é que uma minoria consegue condicionar o trabalho dos outros. Eu espero que isso não aconteça, espero que se conciliem as duas coisas. Nós ouvimos sempre a sociedade, ouvimos... Agora, neste caso concreto, confesso que não há grande novidade. Aliás, é que mais pessoas que estão aqui à porta são sempre as mesmas, são militantes acérrimos da CGTP e eu cumprimento-os por isso.
0: Estas declarações foram proferidas na véspera da paralisação deste 3 de junho, com o chefe executivo a desvalorizar o impacto do protesto e a focar-se na agenda económica do país. Já António José Seguro foi ao Porto para uma conferência sobre os 50 anos do poder local e disse que as autarquias já fazem muito com pouco.
4: Faz-se muito com pouco. Tem de se acautelar o previsto e responder ao imprevisto do infortúnio. É evidente para todos que a descentralização de competências tem de ser acompanhada de recursos financeiros adequados. Uma lei de finanças locais que corresponda às competências transferidas não é uma reivindicação corporativa, é uma condição de funcionamento do Estado e da qualidade da nossa democracia.
0: O Presidente saudou o Grupo de Trabalho do Governo para rever a Lei das Finanças Locais, mas salientou que se as câmaras municipais têm agora mais competências, devem ter também mais recursos para as cumprir. O Tribunal de Instrução Criminal do Porto decretou a prisão preventiva para dois dos principais arguidos da Operação Águas Turvas, a que investiga um alegado esquema de corrupção de 8 milhões de euros na empresa municipal Águas de Gaia. Os dois arguidos que vão guardar julgamento na cadeia são José António Martins, ex-diretor da empresa municipal Águas de Gaia, e também António Santos Mota, empresário e empreiteiro da Construção Civil. Os advogados Fábio Veloso e Miguel Silva Reis assumiram as defesas dos arguidos.
5: Acima de tudo, fiquei surpreendido pelo Sr. Juiz de Instrução ter aplicado a obrigação de entrega do passaporte. O Ministério Público nem sequer promoveu nada relativamente ao perigo de fuga, não está alegado, e o Juiz de Instrução entendeu que ainda assim se verificava e ordenou a entrega do passaporte. Nós, obviamente, vamos cumprir com essa obrigação, o passaporte será entregue, mas ainda assim registro a minha estranheza, só isso.
6: Gravosa é sempre que se limita à liberdade das pessoas, é sempre uma medida gravosa. Será agora objeto de análise se iremos reagir ou não, mas provavelmente iremos.
0: Já os funcionários Filipe Pires de Lima e António Costa ficaram sujeitos à obrigação de permanência na habitação com pulseira eletrónica, em prisão preventiva apenas até estarem reunidas as condições técnicas para instalar os equipamentos nas suas casas. Caução de 100 mil euros aplicada a 5 arguidos para poderem aguardar o processo em liberdade. Na suspensão de funções foram aplicados a 5 dos funcionários que foram formalmente afastados e proibidos de exercer cargos nas Águas de Gaia. Há a proibição de contactos, os arguidos libertados não podem contactar entre si nem com trabalhadores da empresa municipal. As medidas alfandegárias, um dos arguidos foi obrigado a entregar o passaporte e ficou impedido de viajar para a África do Sul. No futebol, o guarda-redes Ricardo Velho elogiou a enorme qualidade de Portugal na baliza e assumiu um profundo orgulho no papel de estar integrado na comitiva que prepara a fase final do Mundial 2026. Em conferência de imprensa realizada no Jamor, o guardião comentou a concorrência e as ambições da equipa. Começou por dizer que ser quarto guarda-redes da seleção nacional não é uma posição ingrata.
3: Primeiro de tudo, acho que não é uma posição ingrata. Não é uma posição ingrata porque eu estou aqui com muita felicidade, com muito orgulho. Temos 3 grandes guarda-redes. Comigo podemos dizer que somos 4. E espero que, muito sinceramente, espero que não aconteça que eu não vá para o banco por uma lesão ou algo desse género. E é aquilo que eu estava a dizer, eu não acho que seja uma posição ingrata, estou aqui com muito orgulho, estou muito feliz por estar aqui e acho que é uma grande oportunidade para mim e é um grande voto de confiança que o Mister me proporcionou. O treino é igual, estou para ajudar em tudo o que for preciso, tentar fazer o meu melhor e ajudar os meus colegas, seja meus colegas de campo como os meus colegas dos guarda-redes, ajudar no máximo, sentir-me sempre útil, porque é isso que as pessoas querem de mim, querem que eu ajude, querem que eu esteja participativo, e depois no dia de jogo é ajudar também da forma que for possível, da bancada, no balneário ou fora. Tudo o que for possível, tudo o que eu puder ajudar, eu vou estar lá pronto para ajudar e apoiar, e isso é que é o importante.
0: O futebolista vincou que a ambição assumida por todo o grupo de trabalho passa obrigatoriamente por lutar para ganhar o título mundial.

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2: Os proprietários da herdade da Comenda, Palácio da Comenda S.A. ligada à família Mirpuri, confirmaram formalmente o avanço com uma ação judicial no Tribunal de Setúbal para reivindicar a titularidade privada de 5 praias da Arrábida e de várias margens fluviais. A empresa argumenta que estas zonas balneares pertencem ao domínio particular e não ao domínio público marítimo do Estado. A empresa alega que a herdade da Comenda foi adquirida por um proprietário privado antes de 31 de dezembro de 1864. A lei portuguesa prevê que terrenos nas margens de águas do mar podem ser reconhecidos como propriedade privada se for provada uma posse particular contínua anterior a essa data específica. Os proprietários defendem que os limites originais da herdade confrontam diretamente com o estuário do Sado e abrangem os areais até à linha de água. A contestação apoia-se em 3 marcos de delimitação física instalados na propriedade. Além das praias da Rasca, Comenda, Rainha, Maria da Esguelha e Albarquel, a empresa reclama as margens da Ribeira da Ajuda e áreas envolventes ao antigo Parque de Marendas. O Ministério Público já apresentou uma contestação formal em tribunal, chumbando a fundamentação jurídica apresentada pela empresa. Já a Agência Portuguesa do Ambiente também contestou formalmente a ação, garantindo que não existe qualquer enquadramento legal para que aquelas praias deixem de ser consideradas espaço público. A Presidente da Autarquia, Maria das Dores Meira, reiterou publicamente a posição inflexível do município. Diz que as praias são públicas e têm de continuar a ser. O processo judicial tem valor de causa superior a 30 mil euros, o que assegura que o litígio poderá avançar para instâncias de recursos superiores, prolongando a disputa legal nos próximos anos. Uma carrinha de transporte de valores da empresa de segurança S-Seguro foi alvo de um assalto à mão armada na tarde de terça-feira no Rua Val Formoso de Cima, em Lisboa. O incidente ocorreu pelas 13 horas e 45 minutos, quando o vigilante foi surpreendido pelas costas por um suspeito armado com um revólver. Sob a ameaça, a vítima foi obrigada a entregar 2 sacos que continham cerca de 50 mil euros em dinheiro. O assaltante atuava em conjunto com o segundo suspeito, que aguardava no motociclo nas proximidades. Após se apoderarem do dinheiro,

0: Ambos colocaram-se em fuga em direção à zona do Parque das Nações. Não há registro de feridos. Na sequência da ocorrência, as circunstâncias do crime e o valor exato roubado continuam a ser apurados. A Polícia Judiciária foi contactada para investigar o caso. Portugal tornou-se um dos primeiros países europeus a anunciar um novo Plano Nacional de Restauro da Natureza para restaurar ecossistemas por todo o país. O plano prevê um investimento de 500 milhões de euros por ano até 2030, sob as orientações do Instituto da Conservação da Natureza e Florestas. Está prevista, por exemplo, a plantação de milhões de árvores por ano. O plano conta com mais de 400 medidas e resulta de um regulamento da União Europeia. Para já, as preocupações da Ministra do Ambiente sobre as árvores caídas.
1: Milhões de árvores no chão, estamos a ajudar o financiamento aos privados para fazer o que podem e está o Sr. Ministro da Administração Interna, o Sr. Ministro da Defesa, o Sr. Ministro da Agricultura, portanto, numa operação coordenada, baseada em Leiria, para abrir caminhos, remover tudo o que é possível. Esperamos todos que seja um verão que não nos traga muitos problemas, mas sabemos que há material no chão.
0: Portugal é um dos primeiros 5 Estados-membros a concluir a elaboração deste plano, com o Ministro do Ambiente preocupado com o material combustível nas florestas deixado pela passagem das tempestades. Os banhistas podem colocar chapéus de sol em frente às concessões de praias, esclarece a Agência Portuguesa do Ambiente, num parecer divulgado na terça-feira após vários dias de dúvidas e de polémica. Em Portugal, as praias são espaços de utilização pública e de acesso livre, sublinha a agência. A APA lembra que as áreas abrangidas por concessão ou licenças devem estar claramente limitadas e identificadas através de sinalética adequada. As áreas concessionadas não podem exceder 30% da área útil da praia, nem 50% da frente de praia. A agência também sublinha o importante papel dos concessionários na prestação dos apoios à praia, que estão previstos nas respectivas licenças. A APA adianta que a Associação Nacional de Municípios Portugueses e a Autoridade Marítima Nacional pronunciaram-se a favor deste parecer. Na semana passada, o presidente da APA disse que a imposição de não colocar chapéus de sol em frente às concessões de praia é um abuso, garantindo que esta semana seria divulgada então uma nota de esclarecimento. A única área que está onerada e que está concessionada é aquela que está delimitada por aquele retângulo e nada mais. Isto que fique claro, tudo o resto é de uso livre, afirmou José Pimenta Machado durante uma visita da Ministra do Ambiente à Praia do Garrão, em Loulé, no Distrito de Faro. O debate e a votação na Assembleia da República sobre o pedido de autorização legislativa para a criação de uma prestação social única que visa fundir 3 apoios sociais do Estado geraram uma forte fratura entre o Governo e a oposição. O processo de urgência foi aprovado no Parlamento, reduzindo o debate na especialidade para apenas 10 dias. Hugo Soares atacou duramente o Chega, acusando o partido André Ventura de ser uma fraude eleitoral e populista por chumbar a urgência de uma medida que diziam apoiar.
2: O partido Chega quer que continue tudo na mesma para poder continuar a criticar aquilo que depois não quer mudar. O Chega está mais comunista que o próprio Partido Comunista Português. O Chega transformou-se hoje no maior inimigo da juventude portuguesa. É bom que o Chega esclareça de uma vez por todas as propostas que tem para a idade da reforma, quanto custam. Hoje, creio sinceramente que é um dia em que nestas duas matérias caiu a máscara ao deputado André Ventura e ao Chega.
3: Tem ideias que podemos vir a trabalhar e acompanhar, mas também tem coisas como a possibilidade de quem nunca cá descontou receber prestações sociais, como o caso de imigrantes chegarem a Portugal e de não terem que ter nenhum período mínimo de descontos para terem prestações sociais. Nós somos estruturalmente contra isso, portanto não vamos permitir que o processo passe sem que haja uma discussão aprofundada na especialidade sobre isto.
4: Há 2 anos que este trabalho podia estar feito e podia ser discutido com tempo no Parlamento. Ou, em vez disso, o Governo decidiu empenhar-se numa reforma laboral que não foi pedida por ninguém, agora apresenta uma proposta de lei feita à pressa, cheia de gralhas, inclusive, diz ao Parlamento, vocês agora têm de aprovar isto rapidamente, porque senão perdemos 620 milhões de euros. Isto não é a maneira de trabalhar, não é respeito pelo Parlamento, mas sobretudo não é respeito pelas pessoas que recebem estas prestações sociais.
5: O PCP considera que a Assembleia da República não pode admitir esta forma de discussão de questões que são tão relevantes. Uma proposta que deu entrada ontem, aliás, ela é, como já referi, um ataque a direitos, tal como o Governo tem vindo a fazer ao longo da sua governação.
0: As posições oficiais dos partidos dividem-se entre o apoio à reforma, o voto contra e a viabilização técnica através da abstenção. O Bloco de Esquerda defende explicitamente que a nova prestação social única proposta pelo Governo é fortemente inspirada pela agenda da extrema-direita e do Chega, em particular, devido à introdução do trabalho social obrigatório como condição para receber os apoios. Em entrevista na Antena 1, o coordenador do Bloco de Esquerda, José Manuel Pureza, acusou o executivo de Luís Montenegro de aplicar uma estratégia de pura e simples mesquinhez para agradar à extrema-direita.
6: Esta mensagem, que é claramente inspirada no programa do Chega, é óbvio que é. O Chega vibra de contente com esta questão. Porquê? Porque é claramente para humilhar, claramente, quem tem menores rendimentos. Portanto, eu creio que enfim, o Governo tem essa estratégia, e essa estratégia é pura e simplesmente de mesquinhez. O modelo como ela é desenhado, considero claramente com um intuito provocatório. Não tenho a menor dúvida. Esse é o seu intuito, é pôr as pessoas a falar da necessidade de mandar os malandros que não querem trabalhar nas matas. É isso.
0: Apesar do Chega do Bloco de Esquerda convergerem na leitura de que a filosofia da medida tem marcas ideológicas da direita radical, os dois partidos votaram de forma idêntica no Parlamento. No futebol, o Benfica já acertou a venda de Sidney Lopes Cabral. O ala cabo-verdiano tem tudo acertado para assinar contrato de 4 temporadas com o Trabzonspor. O lateral vai comprometer-se por 4 temporadas com o clube turco e viajará na madrugada desta quinta-feira para a cidade de Trabzon, por forma a cumprir os habituais exames médicos e testes físicos antes de assinar contrato com o terceiro classificado da última edição do Campeonato da Turquia. Depois de cumpridas todas as formalidades, Sidney Lopes Cabral seguirá a viagem para os Estados Unidos da América, onde se irá juntar à comitiva da seleção de Cabo Verde, que irá participar na fase final do Campeonato do Mundo. O clube da Turquia tinha pressa em fechar a contratação do ala cabo-verdiano antes do Mundial 2026, sob pena do antigo jogador do Estrela da Amadora valorizar-se no Campeonato do Mundo e o preço da compra poder disparar. A mudança de Lopes Cabral para a Turquia deverá render cerca de 10 milhões de euros aos cofres do Benfica, num valor que pode aumentar de forma mais considerável mediante o cumprimento de determinados objetivos. Inicialmente, Sidney Lopes Cabral estava reticente em mudar-se para a Turquia, ele que dava prioridade a um regresso aos Países Baixos. No entanto, o Trabzonspor não desistiu deste desejo e foi-se aproximando das exigências do jogador, que acabou por ceder à pressão dos turcos e comprometer-se com o recente vencedor da Taça da Turquia.

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1: Seleção Nacional, Ricardo Velho, guardião da seleção, destaca a qualidade de Portugal. O treinador português José Marreco está de regresso ao ativo. Marco Silva já não é treinador do Fulham. O Benfica vende Sidney Lopes Cabral para a Turquia. O guarda-redes Ricardo Velho elogiou a enorme qualidade de Portugal na baliza e assumiu um profundo orgulho no papel de estar integrado na comitiva que prepara a fase final do Mundial 2026. Em conferência de imprensa realizada no Jamor, o guardião comentou a concorrência e as ambições da equipa. Começou por dizer que ser quarto guarda-redes da Seleção Nacional não é uma posição ingrata.
2: Primeiro de tudo, acho que não é uma posição ingrata. Não é uma posição ingrata porque eu estou aqui com muita felicidade, com muito orgulho. Temos três grandes guarda-redes, comigo podemos dizer que somos quatro, e espero que, muito sinceramente, espero que não aconteça que eu não vá para o banco por uma lesão ou algo desse género. E é aquilo que eu estava a dizer, eu não acho que seja uma posição ingrata, estou aqui com muito orgulho, estou muito feliz por estar aqui e acho que é uma grande oportunidade para mim e é um grande voto de confiança que o Mister me proporcionou. O treino é igual, estou para ajudar em tudo o que for preciso, tentar fazer o meu melhor e ajudar os meus colegas, seja meus colegas de campo como os meus colegas dos guarda-redes, ajudar no máximo, sentir-me sempre útil, porque é isso que as pessoas querem de mim, querem que eu ajude, querem que eu esteja participativo, e depois no dia de jogo é ajudar também da forma que for possível, da bancada, no balneário ou fora. Tudo o que for possível, tudo o que eu puder ajudar, eu vou estar lá pronto para ajudar e apoiar, e isso é que é o importante.
1: O futebolista vincou que a ambição assumida por todo o grupo de trabalho passa, obrigatoriamente, por lutar para ganhar o título mundial. O treinador português José Marreco está de regresso ao ativo. Marreco é o novo técnico do Stade Tunisien para a época 26-27, aceitando pela primeira vez um desafio fora de Portugal. José Marreco, 38 anos, volta assim a orientar uma equipa depois de ter estado afastado dos bancos durante a última época. O técnico estava sem clube desde o final de 24-25, temporada em que comandou o Farense e terminou com a descida dos Algarvios à Segunda Liga. O técnico conta ainda com passagens pelo Gil Vicente e pelo Tondela, ambos da Primeira Liga, experiência que agora leva para o futebol tunisino. O Fulham confirmou na terça-feira a saída de Marco Silva. O treinador português prepara-se para assumir o comando do Benfica.

0: Marco Silva deixou Fulham ao fim de 5 temporadas em que conquistou uma Championship, segunda liga inglesa, logo na estreia, o primeiro título do clube em 21 anos. Na Premier League, estabilizou o clube entre a elite britânica com o 10º, 2 11º e um 13º lugar. Ao todo, Fulham venceu 100 dos 229 jogos, que fez com que Marco Silva ao leme, além de ter empatado 48 vezes com 360 gols marcados. Agora Marco Silva prepara-se para arrumar ao Benfica, com José Mourinho de saída para o Real Madrid, abre-se uma vaga na luz que permitirá ao técnico de 48 anos regressar a Portugal 11 anos depois. Depois de uma carreira como defesa vivida por clubes como o Rio Ave, Belenenses, Sporting Braga, Salgueiros e Estoril Praia, em que pendurou as botas, Marco Silva estreou-se como treinador em 11-12, ao comando dos Gradeirinhos, que subiu à Primeira Liga logo à primeira. Ao fim de 3 épocas mudou-se para o Sporting, conduziu à conquista da Taça de Portugal, mas onde ficou apenas uma temporada. Foi depois campeão grego com o Olympiacos, antes de rumar à Inglaterra. Após experiências no Hull City e no Watford, fez uma época e meia no Everton, até ir para o Fulham, um casamento que durou 5 anos. O Benfica já acertou a venda de Sidney Lopes Cabral. O ala cabo-verdiano tem tudo acertado para assinar contrato de 4 temporadas com o Trabzonspor. O lateral vai comprometer-se por 4 temporadas com o clube turco e viajará na madrugada desta quinta-feira para a cidade de Trabzon, por forma a cumprir os habituais exames médicos e testes físicos antes de assinar contrato com o terceiro classificado da última edição do Campeonato da Turquia. Depois de cumpridas todas as formalidades, Sidney Lopes Cabral seguirá a viagem para os Estados Unidos da América, onde se irá juntar à comitiva da seleção de Cabo Verde, que irá participar na fase final do Campeonato do Mundo. O clube da Turquia tinha pressa em fechar a contratação do ala cabo-verdiano antes do Mundial 2026, sob pena do antigo jogador do Estrela da Amadora valorizar-se no Campeonato do Mundo e o preço da compra poder disparar. A mudança de Lopes Cabral para a Turquia deverá render cerca de 10 milhões de euros aos cofres do Benfica, no valor que pode aumentar de forma mais considerável mediante o cumprimento de determinados objetivos. Inicialmente, Sidney Lopes Cabral estava reticente em mudar-se para a Turquia, ele que dava a prioridade a um regresso aos Países Baixos. No entanto, o Trabzonspor não desistiu deste desejo e foi-se aproximando das exigências do jogador, que acabou por ceder à pressão dos turcos e comprometer-se com o recente vencedor da Taça da Turquia. O Instituto Português do Mar e da Atmosfera prevê para esta quarta-feira céu pouco nublado ou limpo, temporariamente com períodos de mais nebulosidade no litoral a norte do Cabo Raso, a possibilidade de ocorrência de chuva fraca ou chuvisco no Minho no final do dia, vento fraco a moderado, oeste-noroeste, por vezes forte, com rajadas até 60 km por hora, no litoral oeste e sul do Cabo Carvoeiro, em especial a partir da tarde, e também nas terras altas, em especial do centro e sul, temporariamente do oeste-sudoeste, na costa sul do Algarve durante a tarde. Prevê-se uma pequena descida da temperatura mínima e uma pequena subida da temperatura máxima.
1: 17 graus.

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1: Em Setúbal, a época balnear arranca esta quinta-feira com reforço nos transportes. O Bloco de Esquerda denuncia a tentativa de usurpação das praias aos setubalenses. PSD e o Chega chegam a acordo para uma data para a revisão constitucional. De futebol, Marco Silva já não é treinador do Fulham.
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1: A época balnear deste ano nas praias de Setúbal arranca esta quinta-feira. Vai ter mais restrições da circulação rodoviária devido a várias situações de riscos naturais agravadas pelas tempestades de janeiro e fevereiro. A promoção da utilização do transporte público e o desincentivo ao uso do transporte individual é o objetivo do município este ano, forçado a avançar com medidas ainda mais restritivas devido às consequências das tempestades do início do ano, que aumentaram as situações de risco e obrigam a múltiplas intervenções na reparação de estradas e estabilização de taludes. Além das restrições que decorrem nos estragos provocados pelo mau tempo, que danificou os acessos às praias e à Alberquela da Figueirinha, continua também por resolver o problema do maciço rochoso em risco de derrocada, que obrigou o município a avançar com a interdição da circulação rodoviária e pedonal na Rua do Círio, entre as praias da Figueirinha e de Galapos. A nova realidade imposta pela degradação das vias rodoviárias e demais situações de risco, como o caso do maciço rochoso em risco de derrocada e o estacionamento de viaturas em zona que condicionam a circulação de viaturas de emergência e socorro, levaram o município a impor então mais restrições à circulação de viaturas particulares e a um reforço do transporte público. Será proibida a circulação de viaturas particulares nos acessos às praias de Alberquela e da Figueirinha todos os dias, entre as 7 da manhã e as 20 horas, sendo apenas possível a utilização do transporte público e de algumas exceções, designadamente moradores, trabalhadores de empresas que exerçam a atividade nas zonas em causa e as viaturas portadoras do distrito deficiente. Por outro lado, a autarquia garante que um decréscimo significativo de horários dos transportes públicos da TML, Transportes Metropolitanos de Lisboa, com carreiras para as praias de 20 a 20 minutos e de 15 a 15 minutos, sendo que esse período poderá ainda ser reduzido para 10 minutos nas horas de ponta. De acordo com a proposta aprovada pelo município este ano, a bolsa de estacionamento da Praia de Figueirinha fica apenas disponível para viaturas dos funcionários das concessões balneares, veículos de duas rodas e viaturas com o distrito de deficiente até ao número limite de lugares existentes. Os acessos às praias de Portinho da Arrábida, Creiro e Galapos também ficam condicionadas das 7 da manhã até às 8 da noite, de forma a salvaguardar as condições de segurança e a prestação de socorro nas praias da Arrábida. O Bloco de Esquerda de Setúbal denunciou publicamente uma alegada tentativa de apropriação privada e privatização de 5 praias da Arrábida em Setúbal por parte dos proprietários da herdada Comenda, empresa Palácio da Comenda S.A. ligada à família Mirpuri. A denúncia abrange uma extensão de areais habitualmente utilizados pela população, são eles Praia de Albaquel, Praia da Esguelha, Praia da Rainha, Praia da Comenda e a Praia da Rasca. O programa de Hora Certa, da Rádio Azul, onde esteve como convidado Vitor Rosa, deu conta do alerta lançado pelo Bloco.
3: Há um processo a decorrer no Tribunal de Setúbal, interposto pela herdade da Comenda, dos proprietários da herdade da Comenda, cuja intenção é, segundo eles, que têm legitimidade para todas aquelas praias, a Praia da Rainha, a Praia da Comenda, a Praia da Albarquel, a Praia da Maria, da Esguelha, de que, sendo, fazendo confronto com a propriedade da Comenda, segundo, no entendimento da herdade da Comenda, dos

0: proprietários teriam direito a, chamemos de forma clara e crua, à privatização dessas praias ou tomar medidas sobre o acesso a essas praias. É um processo que está a decorrer. É público que o Ministério Público e a APA não se reveia naquela posição e, aliás, tem uma posição contrária, dizem que do ponto de vista jurídico aquilo não é aplicável, e a intenção aqui, acima de tudo, é alertar a população de Setúbal, porque nós, em termos de praias, já estamos extremamente prejudicados nos acessos às praias da Arrábida, por um lado, no outro, à Praia Troia, pelo preço, que são os custos da travessia fluvial aqui do Sado, e, portanto, temos aqui mais uma intenção de, digamos, quase que uns novos donos disto tudo, em que têm uma herdade, e agora o acesso às praias circundam essa herdade, pelos vistos ficará ao critério apenas e só desses senhores. Ora, isto é, digamos que, uma grande ofensa àquilo que é o acesso ao espaço público, nomeadamente das praias, tendo em conta também tudo aquilo que existe em termos de legislação sobre esta matéria do domínio hídrico, e, portanto, há todo um conjunto de normas que irão colocar alguns obstáculos a esta pretensão, mas mais do que as normas e a lei em si também, é importante que a população de Setúbal tenha conhecimento desta intenção. Aliás, já teve lá mais atrás com todo o conjunto de votações que na altura a Seven Properties, que era o fundo imobiliário que estava à frente da herdade da comenda, fez a diversos caminhos da Serra, a vedação do Parque das Merendas, que depois teve que ser metida uma ação a tribunal, que o tribunal veio dar razão à população e foi feita a abertura do Parque das Merendas, e portanto há aqui um contínuo desafio por parte destes senhores em relação aos acessos públicos da nossa serra. Isso terá que ser colocado em cima da mesa e também já agora que seja pedido clarificação e posicionamento quer dos partidos políticos, com assento na Assembleia da República, quer a própria Câmara. Aquilo que eu li no Jornal do Público, por exemplo, a Maria das Dores Meira, Presidente da Câmara de Setúbal, vem dizer que não faz parte deste processo, não, a Câmara Municipal de Setúbal, mas que se isto pôr em causa o acesso público, que a Câmara então irá tentar tomar alguma posição. Eu acho é que não podemos é depois que casa roubada trancas na porta.
1: O Bloco de Esquerda relembra ainda o histórico de tensões na zona, nomeadamente o encerramento do Parque das Merendas, com uma vedação metálica por parte da mesma empresa, que acabou por ser retirada pela Câmara Municipal de Setúbal após forte contestação popular. O PSD e o Chega fecharam um acordo político para suspender o prazo de entrega dos projetos de revisão constitucional até ao dia 30 de dezembro de 2026. O requerimento conjunto entregue no Parlamento define ainda a meta de concluir todo o processo de revisão legislativa até ao final da próxima sessão legislativa, apontando para meados de 2027. André Ventura admitiu que o adiamento não era o cenário ideal, mas justificou o acordo com o compromisso de participação efetiva assumido pela liderança do PSD. O líder do Chega classificou o entendimento como uma vitória política e abre caminho a uma revisão sem o Partido Socialista.
2: Eu preferiria um prazo mais curto, teria tido preferência por um prazo até ao final do verão, algo assim. O PSD quis um prazo mais alongado, não é por isso que não vai deixar de haver revisão constitucional. Acho que foi uma grande vitória, mais do que do Chega, acho que foi uma grande vitória do país, porque é o sinal político que vamos ter revisão constitucional, a menos que haja uma dissolução do Parlamento. Como isso, não penso que isso esteja na equação, nem no horizonte. É sinal de que houve um compromisso pela primeira vez, penso que é a primeira vez, penso que mesmo em 76 não houve esse compromisso, é a primeira vez que dois partidos se comprometem a terminar o processo de revisão constitucional nos primeiros 6 meses do próximo ano.
1: Hugo Soares, secretário-geral do partido do PSD, defendeu que os objetivos sociais-democratas é fazer uma revisão constitucional alargada com todos e não apenas em moldes bilaterais.
3: Chega até nisso hoje, fez uma declaração que de facto é mais comunista que o próprio Partido Comunista Português. Eu ouvi o deputado André Ventura dizer que ganhamos em toda a linha, quando o Partido Chega deu a entrada de um projeto, queria que a revisão constitucional se discutisse já, fosse já criada a comissão para a discussão da revisão constitucional, e entendeu com o PSD e com o bom senso, creio eu, que essa discussão ficasse para o ano de 2027. Porquê é que o fizemos com o Chega? Por uma razão óbvia, porque foi o Chega que deu a entrada de um projeto de revisão constitucional e tinha que ser o Chega a anuir em que este prazo fosse suspenso.
1: O prazo para os partidos submeterem as suas propostas de alteração à lei fundamental fica congelado até ao dia 30 de dezembro de 2026. No futebol, o Fulham confirmou na terça-feira a saída de Marco Silva. O treinador português prepara-se para assumir o comando do Benfica. Marco Silva deixou o Fulham ao fim de 5 temporadas, em que conquistou uma Championship, segunda liga inglesa, logo na estreia, o primeiro título do clube em 21 anos. Na Premier League, estabilizou o clube entre a elite britânica com o 10º, 2 11º e 1 13º lugar. Ao todo, o Forno venceu 100 dos 229 jogos, que fez com que Marco Silva ao Leme, além de ter empatado 48 vezes, com 360 gols marcados. Agora Marco Silva prepara-se para arrumar ao Benfica, com José Mourinho de saída para o Real Madrid, abre-se uma vaga na Luz que permitirá ao técnico de 48 anos regressar a Portugal 11 anos depois. Depois de uma carreira como defesa vivida por clubes como o Rio Ave, Belenenses, Sporting Braga, Salgueiros e Estoril Praia, em que pendurou as botas, Marco Silva estreou-se como treinador em 11-12 ao comando dos Granadinhos, que subiu à Primeira Liga logo à primeira. Ao fim de três épocas mudou-se para o Sporting, conduziu à conquista da Taça de Portugal, mas onde ficou apenas uma temporada. Foi depois campeão grego com o Olympiacos, antes de rumar à Inglaterra. Após experiências no Hull City e no Watford, fez uma época e meia no Everton, até ir para o Fulham, um casamento que durou 5 anos. O Instituto Português do Mar e da Atmosfera prevê para esta quarta-feira céu pouco nublado ou limpo, temporariamente com períodos de mais nebulosidade no litoral a norte do Cabo Raso, a possibilidade de ocorrência de chuva fraca ou chuvisco no Minho no final do dia, vento fraco a moderado, oeste-noroeste, por vezes forte, com rajadas até 60 km por hora, no litoral oeste e sul do Cabo Carvoeiro, em especial a partir da tarde, e também nas terras altas, em especial do centro e sul, temporariamente do oeste-sudoeste, na costa sul do Algarve durante a tarde. Prevê-se uma pequena descida da temperatura mínima e uma pequena subida da temperatura máxima.
4: 17 graus.

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1: Um cinéfilo e frequentador da Cinemateca Portuguesa deparou-se com um negativo à venda na Feira da Lada, em Lisboa, e entregou-o para depósito na instituição, que agora revelou tratar-se do filme A Lenda de Miragaia, considerado perdido. Em comunicado, a Cinemateca Portuguesa referiu que o filme de 1931 é da autoria de Raul Faria da Fonseca e de António Cunhal, irmão de Álvaro Cunhal, e é considerado um dos primeiros filmes de animação em Portugal, que recorreu às mesmas técnicas de animação de silhueta usadas na primeira longa-metragem europeia de animação, As Aventuras do Príncipe Ahmed, de 1926. O paradeiro deste filme era desconhecido até meados de maio, quando uma visita a vendedores de antiguidades na localização da Feira Talada, em Lisboa, deu como resultado a descoberta deste pequeno tesouro. Duarte Veloso, cinéfilo e frequentador da Cinemateca Portuguesa, viu à venda um negativo em formato de película de nitrato de celulose, suspeitando pelo menos de ser de origem portuguesa. Duarte Veloso e o seu pai adquiriu para depois perceber, ao investigar mais, que tinha em mãos algo do qual se desconhecia qualquer material fílmico, pode ler-se do comunicado da Cinemateca. De acordo com a instituição dirigida por Rui Machado, o negativo que foi depositado no Arquivo Nacional das Imagens em Movimento encontra-se ainda em bom estado físico e aparenta estar completo. Assim, a Cinemateca pretende fazer uma cópia para exibição em 35mm e proceder à sua digitalização, esperando poder programar em breve a sua exibição. A entrada sobre o filme na base de dados do cinema português da Universidade da Beira Interior inclui uma citação do crítico e ensaísta Manuel Félix Ribeiro, que viveu entre 1906 e 1982, primeiro diretor da Cinemateca, que se refere à Lenda de Miragaia como uma verdadeira e ousada experiência que procurava transpor para a tela e pôr o processo nunca então tentado em Portugal, a animação de silhuetas. Citado na mesma página que frisava não ser conhecido para dar do filme, Faria da Fonseca explicava o método: tudo se faz na câmara escura, foto a foto, interrompida a cada volta da manivela. Considerando os 4.000 metros, teremos 28.400 fotos isoladas. A Cinemateca conclui o comunicado com o apelo: esta preciosa descoberta é a prova de que ainda há muito para recuperar e mostrar na história do cinema. Caso tenha em casa algum material fílmico cuja origem desconhece ou conheça alguém que o tenha, saiba que pode doar ou depositar qualquer filme gratuitamente na Cinemateca Portuguesa, permitindo assegurar a sua sobrevivência a longo prazo. Ajude-nos a encontrar os elos perdidos da história do cinema português, tal como fez Duarte Veloso, a quem a Cinemateca e todos os cinéfilos portugueses ficarão para sempre infinitamente gratos.

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1: Um homem morreu na lagoa de Albufeira, em Sesimbra, enquanto pescava. Em Ferrão-Ferro, um homem ficou em prisão preventiva por cometer crimes contra a guarda. O secretário-geral da CGTP diz que esta reforma laboral não pode passar. Já o primeiro-ministro diz que a maioria dos portugueses prefere trabalhar a alinhar na greve. António José Seguro quer mais recursos para as autarquias. A operação Águas Turvas, com dois suspeitos a ficarem em prisão preventiva. No futebol, seleção nacional, Ricardo Velho, guardião da seleção, destaca a qualidade de Portugal.
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1: Um homem de 78 anos morreu na tarde de terça-feira enquanto praticava a atividade de pesca na Lagoa de Albufeira, no concelho de Sesimbra, anunciou a Autoridade Marítima Nacional. Em comunicado, a autoridade diz que as causas que estão na origem da ocorrência não são conhecidas. O alerta foi dado pelas 14 horas e 58 minutos através do Comando Subregional de Emergência e Proteção Civil da Península de Setúbal a informar para o desaparecimento de um homem. Foram de imediato iniciadas buscas através de elementos do Comando Local da Polícia Marítima de Setúbal, o Projeto Sea Watch, bem como elementos da Associação dos Bombeiros Voluntários de Sesimbra e um drone e populares que se encontravam também na zona. Segundo a mesma nota, o homem foi encontrado sem vida ao final da tarde por um popular numa zona de lodo no interior da Lagoa de Albufeira, onde se aguardou a chegada do delegado de saúde para efetuar então o auto de verificação do óbito. Após contacto com o Ministério Público, o corpo foi transportado para o Instituto Nacional de Medicina Legal e Ciências Forenses de Setúbal pelos elementos dos bombeiros. O Gabinete de Psicologia da Polícia Marítima foi ativado, encontrando-se então a prestar apoio aos familiares da vítima. O Comando Local da Polícia Marítima de Setúbal encontra-se a tomar conta da ocorrência, refere ainda à Autoridade Marítima Nacional. O Comando Territorial de Setúbal, através do posto territorial de Fernão Ferro, no passado dia 30 de maio, deteve um homem de 67 anos pelo crime de resistência e coação sob funcionário na localidade de Fernão Ferro, no concelho de Seixal. No decorrer de uma ação policial, os militares da guarda abordaram um veículo cujo condutor era já referenciado por não possuir habilitação legal para conduzir. Durante a intervenção, o suspeito investiu com a viatura na direção dos militares, na guarda, numa tentativa de atropelamento, tendo sido possível proceder à sua detenção. O detido foi presente no passado dia 1 de junho ao Tribunal Judicial de Seixal, tendo-lhe sido então aplicada a medida de coação de prisão preventiva. O secretário-geral da CGTP, Tiago Oliveira, sublinhou que a reforma laboral do governo não pode passar e convocou a greve geral com o objetivo explícito de forçar o Executivo a retirar o polémico pacote legislativo. O líder sindical defende que quem vai derrotar o pacote laboral vão ser os trabalhadores e recusa-se a negociar partes isoladas do documento por considerar que todas as mais de 100 medidas propostas são profundamente negativas para quem trabalha.
3: Quem irá definir a dimensão da greve não é a A, B ou C como entidade. Quem vai definir a dimensão da greve serão os trabalhadores, com a sua adesão, dando o passo para se fazerem ouvir. Nós, nestes últimos meses, temos ouvido de forma constante o Governo a tentar, quase que diariamente, justificar o porquê deste pacote laboral. Ora, está na hora de serem os trabalhadores a fazerem-se ouvir. E a greve geral do dia de amanhã é exatamente esse momento. E lutarem contra este pacote laboral, que vem acentuar tudo aquilo que é negativo que já hoje todos nós sentimos.
1: O líder da Central Sindical já apelou formalmente ao Presidente da República para que vete a reforma laboral, argumentando que o diploma está ferido de inconstitucionalidade por afastar a maior força sindical do país do processo de construção da legislação. O Primeiro-Ministro Luís Montenegro afirmou estar convicto de que a maioria dos portugueses prefere trabalhar neste dia a alinhar na greve geral convocada pela CGTP. O governante sublinhou que a prioridade dos cidadãos passa por assegurar os seus postos de trabalho e a estabilidade das suas vidas familiares e profissionais. Montenegro aproveitou o momento para vincar que o foco do governo e do país deve estar concentrado em eventos de futuro, como a Cimeira de Inovação Horizontes do Futuro, que arrancou hoje em Santa Maria da Feira, em vez de se focar em bloqueios sindicais.
4: Temos um grande respeito pelos portugueses que querem emitir a sua discordância sobre alguns temas e querem fazer greve. Mas temos igualmente muito respeito pelos portugueses que querem trabalhar e aquilo que eu espero é que deixem os portugueses trabalhar, isto é, deixem os portugueses que querem exercer um direito a poder exercê-lo, direito à greve, mas também deixem aqueles que não querem exercer esse direito.
5: A greve vai ter um grande impacto.
4: Que querem trabalhar, que querem

0: ir para a escola, que querem ir às consultas médicas, que querem fazer aquilo que são as suas tarefas diárias, que o possam fazer. A esmagadora maioria dos portugueses que trabalham vai trabalhar amanhã. Muitas vezes o que acontece é que uma minoria consegue condicionar o trabalho dos outros. Eu espero que isso não aconteça, espero que se conciliem as duas coisas. Nós ouvimos sempre a sociedade, ouvimos... Agora, neste caso concreto, confesso que não há grande novidade. Aliás, é que mais pessoas que estão aqui à porta são sempre as mesmas, são militantes acérrimos da CGTP e eu cumprimento-os por isso.
1: Estas declarações foram proferidas na véspera da paralisação deste 3 de junho, com o chefe de executivo a desvalorizar o impacto do protesto e a focar-se na agenda económica do país. Já António José Seguro foi ao Porto para uma conferência sobre os 50 anos do poder local e disse que as autarquias já fazem muito com pouco.
2: Faz-se muito com pouco. Tem de se acautelar o previsto e responder ao imprevisto do infortúnio. É evidente para todos que a descentralização de competências tem de ser acompanhada de recursos financeiros adequados. Uma lei de finanças locais que corresponda às competências transferidas não é uma reivindicação corporativa, é uma condição de funcionamento do Estado e da qualidade da nossa democracia.
1: O Presidente saudou o grupo de trabalho do Governo para rever a lei das finanças locais, mas salientou que se as câmaras municipais têm agora mais competências, devem ter também mais recursos para as cumprir. O Tribunal de Instrução Criminal do Porto decretou a prisão preventiva para dois dos principais arguidos da Operação Águas Turvas, a que investiga um alegado esquema de corrupção de 8 milhões de euros na empresa municipal Águas de Gaia. Os dois arguidos que vão guardar o julgamento na cadeia são José António Martins, ex-diretor da empresa municipal Águas de Gaia, e também António Santos Mota, empresário e empreiteiro da Construção Civil. Os advogados Fábio Veloso e Miguel Silva Reis assumiram as defesas dos arguidos.
3: Acima de tudo, fiquei surpreendido pelo Sr. Juiz de Instrução ter aplicado a obrigação de entrega do passaporte. O Ministério Público nem sequer promoveu nada relativamente ao perigo de fuga, não está alegado, e o Juiz de Instrução entendeu que ainda assim se verificava e ordenou a entrega do passaporte. Nós, obviamente, vamos cumprir com essa obrigação, o passaporte será entregue, mas ainda assim registro a minha estranheza, só isso.
4: Gravosa é sempre que se limita à liberdade das pessoas, é sempre uma medida gravosa. Será agora objeto de análise se iremos reagir ou não, mas provavelmente iremos.
1: Já os funcionários Filipe Pires de Lima e António Costa ficaram sujeitos à obrigação de permanência na habitação com pulseira eletrónica, em prisão preventiva apenas até estarem reunidas as condições técnicas para instalar os equipamentos nas suas casas. Caução de 100 mil euros aplicada a 5 arguidos para poderem guardar o processo em liberdade. Na suspensão de funções foram aplicados a 5 dos funcionários que foram formalmente afastados e proibidos de exercer cargos nas Águas de Gaia. Há a proibição de contactos, os arguidos libertados não podem contactar entre si nem com trabalhadores da empresa municipal. As medidas alfandegárias, um dos arguidos, foi obrigado a entregar o passaporte e ficou impedido de viajar para a África do Sul. No futebol, o guarda-redes Ricardo Velho elogiou a enorme qualidade de Portugal na baliza e assumiu um profundo orgulho no papel de estar integrado na comitiva que prepara a fase final do Mundial 2026. Em conferência de imprensa realizada no Jamor, o guardião comentou a concorrência e as ambições da equipa. Começou por dizer que ser quarto guarda-redes da seleção nacional não é uma posição ingrata.
5: Primeiro de tudo, acho que não é uma posição ingrata. Não é uma posição ingrata porque eu estou aqui com muita felicidade, com muito orgulho. Temos 3 grandes guarda-redes, comigo podemos dizer que somos 4, e espero que, muito sinceramente, espero que não aconteça que eu não vá para o banco por uma lesão ou algo desse género. E é aquilo que eu estava a dizer, eu não acho que seja uma posição ingrata, estou aqui com muito orgulho, estou muito feliz por estar aqui e acho que é uma grande oportunidade para mim e é um grande voto de confiança que o Mister me proporcionou. O treino é igual, estou para ajudar em tudo o que for preciso, tentar fazer o meu melhor e ajudar os meus colegas, seja meus colegas de campo como os meus colegas dos guarda-redes, ajudar no máximo, sentir-me sempre útil, porque é isso que as pessoas querem de mim, querem que eu ajude, querem que eu esteja participativo, E depois, no dia de jogo, é ajudar também da forma que for possível, da bancada, no balneário ou fora, tudo o que for possível, tudo o que eu puder ajudar, eu vou estar lá pronto para ajudar e apoiar, e isso é que é o importante.
1: O futebolista vincou que a ambição assumida por todo o grupo de trabalho passa, obrigatoriamente, por lutar para ganhar o título mundial.

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1: O Ferrari Luce é o primeiro carro 100% elétrico do mítico construtor de Maranello, mas não é o único aspecto que este é pioneiro na gama. Promete não ser para todas as carteiras, como é natural. Segundo a agência Reuters, os preços começarão nos 550 mil euros, com as primeiras entregas previstas para o último trimestre do ano. O desportivo, que é um sedã com mais de 5 metros de comprimento e é o primeiro Ferrari de sempre a ter 5 lugares acessíveis, a partir de 4 portas que abrem em direções opostas. O desenho esteve a cargo de Love From, liderada por Johnny Ive, ex-designer da Apple, e Mark Newson, em colaboração com o Ferrari Design Studio, liderado por Flavio Manzoni. Com um desenho aerodinâmico cuidado e aspectos futuristas, o Luce tem uma traseira mais próxima ao que é um clássico do construtor. Ainda assim, o seu design permite dividir opiniões. Tem 4 motores elétricos, um por cada roda, que juntos totalizam 1.050 cavalos de potência e 990 Nm binário, medição dos motores, por 11.500 Nm medição nas rodas. A bateria de 122 kWh permite ter 570 km de autonomia num carro que acelera dos 0 aos 100 em 2,5 segundos e atinge os 310 km por hora de velocidade. Por dentro, há uma mistura entre instrumentalização digital e mecânica. A Euro NCAP alertou para o recall para unidades do MG3 devido a um problema de segurança detectado nos seus testes em 2025. A SAIS MG Motor Portugal esclareceu que a ação de recolha abrange 552 automóveis do país. Foi comunicada às autoridades competentes em meados de abril. Neste momento decorrem contactos com os clientes das unidades afetadas. A reparação é gratuita e demora cerca de 30 minutos. A correção do defeito já foi feita em mais de 20% das unidades afetadas. O problema afeta a calha do banco da frente, potenciando que o banco do condutor fixou com impacto, verificou-se em testes, mas também pode acontecer em contexto real, colocando em risco a segurança. Trata-se de um defeito de origem que afeta as unidades do MG3 e do MG3 Hybrid Plus, produzidos até agosto do ano passado. Veículos depois dessa data já têm o problema corrigido de origem. Este ano, a respeitar as ações de recall, passou a ser obrigatório em Portugal, sob pena de chumbo na inspeção periódica obrigatória seguinte. É possível consultar se uma viatura está a ser chamada à oficina através da plataforma da Associação Automóvel de Portugal, ACAP, e do Instituto da Mobilidade e dos Transportes, IMT, criada no ano passado a recall.
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0: futebol, o Benfica vende Sidney Lopes Cabral para a Turquia.
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0: Os proprietários da herdade da Comenda, Palácio da Comenda S.A. ligada à família Mirpuri, confirmaram formalmente o avanço com uma ação judicial no Tribunal de Setúbal para reivindicar a titularidade privada de 5 praias da Arrábida e de várias margens fluviais. A empresa argumenta que estas zonas balneares pertencem ao domínio particular e não ao domínio público marítimo do Estado. A empresa alega que a herdade da Comenda foi adquirida por um proprietário privado antes de 31 de dezembro de 1864. A lei portuguesa prevê que terrenos nas margens de águas do mar podem ser reconhecidos como propriedade privada se for provada uma posse particular contínua anterior a essa data específica. Os proprietários defendem que os limites originais da herdade confrontam diretamente com o estuário do Sado e abrangem os areais até à linha de água. A contestação apoia-se em 3 marcos de delimitação física instalados na propriedade. Além das praias da Rasca, Comenda, Rainha, Maria da Esguelha e Albarquel, a empresa reclama as margens da Ribeira da Ajuda e áreas envolventes ao antigo Parque de Merendas. O Ministério Público já apresentou uma contestação formal em tribunal, chumbando a fundamentação jurídica apresentada pela empresa. Já a Agência Portuguesa do Ambiente também contestou formalmente a ação, garantindo que não existe qualquer enquadramento legal para que aquelas praias deixem de ser consideradas espaço público. A Presidente da Autarquia, Maria das Dores Meira, reiterou publicamente a posição inflexível do município. Diz que as praias são públicas e têm de continuar a ser. O processo judicial tem valor de causa superior a 30 mil euros, o que assegura que o litígio poderá avançar para instâncias de recursos superiores, prolongando a disputa legal nos próximos anos. Uma carrinha de transporte de valores da empresa de segurança S-Seguro foi alvo de um assalto à mão armada na tarde de terça-feira no Rua Val Formoso de Cima, em Lisboa. O incidente ocorreu pelas 13 horas e 45 minutos, quando o vigilante foi surpreendido pelas costas por um suspeito armado com um revólver. Sob a ameaça, a vítima foi obrigada a entregar 2 sacos que continham cerca de 50 mil euros em dinheiro. O assaltante atuava em conjunto com um segundo suspeito, que aguardava no motociclo nas proximidades. Após se apoderarem do dinheiro, ambos colocaram-se em fuga em direção à zona do Parque das Nações. Não há registro de feridos na sequência da ocorrência. As circunstâncias do crime e o valor exato roubado continuam a ser apurados. A Polícia Judiciária foi contactada para investigar o caso. Portugal tornou-se um dos primeiros países europeus a anunciar um novo Plano Nacional de Restauro da Natureza para restaurar ecossistemas por todo o país. O plano prevê um investimento de 500 milhões de euros por ano até 2030, sob as orientações do Instituto da Conservação da Natureza e Florestas. Está prevista, por exemplo, a plantação de milhões de árvores por ano. O plano conta com mais de 400 medidas e resulta de um regulamento da União Europeia. Para já, as preocupações da Ministra do Ambiente sobre as árvores caídas.
2: Milhões de árvores no chão, estamos a ajudar o financiamento aos privados para fazer a ocupada e está o Sr. Ministro da Administração Interna, o Sr. Ministro da Defesa, o Sr. Ministro da Agricultura, portanto, numa operação coordenada, baseada em Leiria, para abrir caminhos, remover tudo o que é possível. Esperamos todos que seja um verão que não nos traga muitos problemas, mas sabemos que há material no chão.
0: Portugal é um dos primeiros 5 Estados-membros a concluir a elaboração deste plano, com o Ministro do Ambiente preocupado com o material combustível nas florestas deixado pela passagem das tempestades. Os banhistas podem colocar chapéus de sol em frente às concessões de praias, esclarece a Agência Portuguesa do Ambiente, num parecer divulgado na terça-feira após vários dias de dúvidas e de polémica. Em Portugal, as praias são espaços de utilização pública e de acesso livre, sublinha a agência. A APA lembra que as áreas abrangidas por concessão ou licenças devem estar claramente limitadas e identificadas através de sinalética adequada. As áreas concessionadas não podem exceder 30% da área útil da praia, nem 50% da frente de praia. A agência também sublinha o importante papel dos concessionários na prestação dos apoios à praia, que estão previstos nas respectivas licenças. A APA adianta que a Associação Nacional de Municípios Portugueses e a Autoridade Marítima Nacional pronunciaram-se a favor deste parecer. Na semana passada, o Presidente da APA disse que a imposição de não colocar chapéus de sol em frente às concessões de praia é um abuso, garantindo que esta semana seria divulgada então uma nota de esclarecimento. A única área que está onerada e que está concessionada é aquela que está delimitada por aquele retângulo e nada mais. Isto que fique claro, tudo o resto é de uso livre, afirmou José Pimenta Machado durante uma visita da Ministra do Ambiente à Praia do Garrão, em Loulé, no Distrito de Faro. O debate e a votação na Assembleia da República sobre o pedido de autorização legislativa para a criação de uma prestação social única que visa fundir

0: os apoios sociais do Estado geraram uma forte fratura entre o Governo e a oposição. O processo de urgência foi aprovado no Parlamento, reduzindo o debate na especialidade para apenas 10 dias. Hugo Soares atacou duramente o Chega, acusando o Partido André Ventura de ser uma fraude eleitoral e populista por chumbar a urgência de uma medida que diziam apoiar.
1: O Partido Chega quer que continue tudo na mesma para poder continuar a criticar aquilo que depois não quer mudar. O Chega está mais comunista que o próprio Partido Comunista Português. O Chega transformou-se hoje no maior inimigo da juventude portuguesa. É bom que o Chega esclareça de uma vez por todas as propostas que tem para a idade da reforma, quanto custam. Hoje, creio sinceramente que é um dia em que nestas duas matérias caiu a máscara ao deputado André Ventura e ao Chega.
2: Tem ideias que podemos vir a trabalhar e acompanhar, mas também tem coisas como a possibilidade de quem nunca cá descontou receber prestações sociais, como o caso de imigrantes chegarem a Portugal e de não terem que ter nenhum período mínimo de descontos para terem prestações sociais. Nós somos estruturalmente contra isso, portanto não vamos permitir que o processo passe sem que haja uma discussão aprofundada na especialidade sobre isto.
3: Há 2 anos que este trabalho podia estar feito e que podia ser discutido com tempo no Parlamento. Ou, em vez disso, o Governo decidiu empenhar-se numa reforma laboral que não foi pedida por ninguém. Agora apresenta uma proposta de lei feita à pressa, cheia de gralhas, inclusive, diz ao Parlamento: vocês agora têm de aprovar isto rapidamente porque senão perdemos 620 milhões de euros. Isto não é a maneira de trabalhar, não é respeito pelo Parlamento, mas sobretudo não é respeito pelas pessoas que recebem estas prestações sociais.
4: O PCP considera que a Assembleia da República não pode admitir esta forma de discussão de questões que são tão relevantes. Uma proposta que deu entrada ontem, aliás, ela é, como já referi, um ataque a direitos, tal como o Governo tem vindo a fazer ao longo da sua governação.
0: As posições oficiais dos partidos dividem-se entre o apoio à reforma, o voto contra e a verbalização técnica através da abstenção. O Bloco de Esquerda defende explicitamente que a nova prestação social única proposta pelo Governo é fortemente inspirada pela agenda da extrema-direita e do Chega, em particular, devido à introdução do trabalho social obrigatório como condição para receber os apoios. Em entrevista na Antena 1, o coordenador do Bloco de Esquerda, José Manuel Pureza, acusou o executivo de Luís Montenegro de aplicar uma estratégia de pura e simples mesquinhez para agradar à extrema-direita.
5: Esta mensagem, que é claramente inspirada no programa do Chega, é óbvio que é. O Chega vibra de contente com esta questão. Porquê? Porque é claramente para humilhar, claramente, quem tem menores rendimentos. Portanto, eu creio que o Governo tem essa estratégia, e essa estratégia é pura e simplesmente de mesquinhez. O modelo como ela é desenhado, considero claramente com um intuito provocatório. Não tenho a menor dúvida. Esse é o seu intuito, é pôr as pessoas a falar da necessidade de mandar os malandros que não querem trabalhar nas matas. É isso.
0: Apesar do Chega do Bloco de Esquerda convergir na leitura de que a filosofia da medida tem marcas ideológicas da direita radical, os dois partidos votaram de forma idêntica no Parlamento. No futebol, o Benfica já acertou a venda de Sidney Lopes Cabral. O ala cabo-verdiano tem tudo acertado para assinar contrato de 4 temporadas com o Trabzonspor. O lateral vai comprometer-se por 4 temporadas com o clube turco e viajará na madrugada desta quinta-feira para a cidade de Trabzon, por forma a cumprir os habituais exames médicos e testes físicos antes de assinar contrato com o 3º classificado da última edição do Campeonato da Turquia. Depois de cumpridas todas as formalidades, Sidney Lopes Cabral seguirá a viagem para os Estados Unidos da América, onde se irá juntar à comitiva da seleção de Cabo Verde, que irá participar na fase final do Campeonato do Mundo. O clube da Turquia tinha pressa em fechar a contratação do ala cabo-verdiano antes do Mundial 2026, sob pena do antigo jogador do Estrela da Amadora valorizar-se no Campeonato do Mundo e o preço da compra poder disparar. A mudança de Lopes Cabral para a Turquia deverá render cerca de 10 milhões de euros aos cofres do Benfica, num valor que pode aumentar de forma mais considerável mediante o cumprimento de determinados objetivos. Inicialmente, Sidney Lopes Cabral estava reticente em mudar-se para a Turquia, ele que dava a prioridade a um regresso aos Países Baixos. No entanto, o Trabzonspor não desistiu deste desejo e foi-se aproximando das exigências do jogador, que acabou por ceder à pressão dos turcos e comprometer-se com o recente vencedor da Taça da Turquia.

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1: País em greve geral, convocada pela CGTP contra o pacote laboral. Montenegro pede para que deixem os portugueses trabalhar. A ministra do Trabalho voltou a defender a revisão laboral. O PS diz que o requerimento do PSD e do Chega para a entrega de projetos de revisão da lei fundamental é inconstitucional. Defesa de Ricardo Salgado admite processar o Estado. Passavam multas, ficavam com o dinheiro, mas não restavam. Dois militares da GNR recusados de ficar com

0: em massa de consultas, exames programados e cirurgias não urgentes, salvaguardando-se apenas os serviços mínimos. Sindicatos como a FENPROF emitiram avisos de greve, prevendo o encerramento generalizado de dezenas de estabelecimentos de ensino por falta de pessoal docente e não docente. O secretário-geral da CGTP, Tiago Oliveira, falava ontem na RTP sobre a dimensão da greve prevista para o dia de hoje.
1: Quem irá definir a dimensão da greve não é a A, B ou C como entidade. Quem vai definir a dimensão da greve serão os trabalhadores, com a sua adesão, dando o passo para se fazerem ouvir. Nós, nestes últimos meses, temos ouvido de forma constante o Governo a tentar, quase que diariamente, justificar o porquê deste pacote laboral. Ora, está na hora de serem os trabalhadores a fazerem-se ouvir. E a greve geral é exatamente esse momento. É a hora dos trabalhadores virem para a rua, manifestarem-se, fazerem-se ouvir, fazerem valer aquilo que são os seus interesses, as suas ambições, denunciarem aquilo que já hoje é difícil nas suas vidas e lutarem contra este pacote laboral que vem acentuar tudo aquilo que é negativo que já hoje todos nós sentimos. Dar um sinal claro de que existe da parte dos trabalhadores a rejeição deste pacote laboral, dar um sinal claro que é preciso ao Governo retirar o pacote laboral, porque nós sabemos perfeitamente qual é o objetivo do Governo. O objetivo do Governo é levar por diante um profundo ataque aos direitos dos trabalhadores. Repare que todas as medidas que estavam no pacote laboral inicial e que nos conduziram à greve de 11 de dezembro, estão lá todas. É uma greve geral e terá impacto tanto no setor público como no setor privado. As indicações que temos, o trabalho que fizemos, os milhares de dirigentes e ativistas sindicais que tiveram durante todo este mês na construção da greve geral, aquilo que nos dizem, aquilo que nos transmitem, é que nós vamos ter uma grande adesão no setor público, obviamente, mas também vamos ter uma grande adesão no setor privado, no setor da indústria, no setor do comércio e serviços, no setor da hotelaria, no setor da restauração. São setores que nós sabemos que vão ter impacto, sabemos que a adesão vai ser muito grande e nós sabemos que vamos ter uma grande greve geral.
0: Já o Primeiro-Ministro Luís Montenegro apelou a que deixem os portugueses trabalhar. Numa reação direta à greve geral convocada pela CGTP, o líder do Governo defendeu que o direito à greve deve ser respeitado, mas sublinhou que o direito a quem quer ir trabalhar não pode ser condicionado.
2: Temos um grande respeito pelos portugueses que querem emitir a sua discordância sobre alguns temas e querem fazer greve. Mas temos igualmente muito respeito pelos portugueses que querem trabalhar e aquilo que eu espero é que deixem os portugueses trabalhar, isto é, deixem os portugueses que querem exercer um direito a poder exercê-lo, o direito à greve, mas também deixem aqueles que não querem exercer esse direito,
3: vai ter um grande impacto,
2: que querem trabalhar, que querem ir para a escola, que querem ir às consultas médicas, que querem fazer aquilo que são as suas tarefas diárias, que o possam fazer também.
3: Por causa disso, acha que o país vai parar amanhã, ou a greve vai ter um forte impacto?
2: Isso não faço ideia, logo veremos. O que eu espero é que, como tenho a minha convicção, é que a grande maioria, a esmagadora maioria dos portugueses que trabalham, vai trabalhar amanhã.
0: A Ministra do Trabalho, Solidariedade e Segurança Social, Maria do Rosário Palma Ramalho, voltou a defender a reforma laboral do Governo, garantindo que o novo pacote legislativo valoriza o trabalho e promove a estabilidade das empresas.
4: Nas empresas dos chamados setores sociais vitais, à qual foi acrescentado um setor, que é o do cuidado de doentes, crianças institucionalizadas e pessoas com deficiência e idosos, era um setor que faltava na lei. Esta mudança aqui foi para garantir que quando a greve ocorra em setor social vital, portanto não é qualquer greve, é apenas uma greve no setor dos hospitais, da saúde, dos transportes, este aqui, deve haver serviços mínimos. Pois cabe ao tribunal dizer se os serviços mínimos são 5%, são 10%, são 20%. Isso aí o Tribunal Arbitral vai dizer, ou o despacho do Sr. Estado do Trabalho. Mas tem que haver sempre algum.
0: Estas foram declarações na véspera da greve geral de 3 de junho. A governante rejeitou as acusações de perda de direitos feitas pela CGTP e pela oposição. O deputado do Partido Socialista, Eurico Brilhante Dias, acusou formalmente o requerimento conjunto do PSD e do Chega de violar de forma grosseira a Constituição da República Portuguesa. O socialista criticou a decisão de adiar os prazos e contestou o despacho favorável emitido pelo Presidente da Assembleia da República, José Pedro Aguiar Branco.
5: O requerimento apresentado, subscrito pelo deputado Hugo Soares e pelo deputado André Ventura, curiosamente como presidente do Grupo Parlamentar do Chega, o que para nós também é uma novidade, é um requerimento claramente que não têm respaldo na Constituição da República Portuguesa. É pedido no referido requerimento uma suspensão.

0: do prazo de entrega dos projetos de revisão constitucional até 20 de dezembro. Ora, o artigo 285, o número 2 do artigo 285 da Constituição da República Portuguesa é muito claro quando diz que, apresentado um projeto de revisão constitucional, quaisquer outros terão de ser apresentados no prazo de 30 dias. E esta data taxativa de natureza constitucional não é ultrapassável com um requerimento, nem mesmo, diria eu, por lei. Isso significa que o requerimento proposto viola de forma grosseira a Constituição da República Portuguesa, no nosso entendimento.
1: Para o dirigente socialista, este entendimento constitui um passo em frente definitivo para uma futura revisão constitucional totalmente alinhada entre o PSD e o Chega. Ricardo Salgado não terá de cumprir pena de prisão devido à doença de Alzheimer de que padece. O tribunal concluiu ontem o julgamento do antigo banqueiro e aplicou um cúmulo jurídico de 13 anos de pena suspensa. A juíza explicou que pesou na decisão a anomalia psíquica do antigo homem forte do Grupo Espírito Santo. O advogado de Salgado, Francisco Proença de Carvalho.
2: Eu acho que hoje, apesar de tudo, fez-se alguma justiça. Não é? A justiça não é prender pessoas só. Aliás, isso é um... Se é a justiça... Sim, a justiça não é tortura. A justiça não é violação da dignidade humana. Portanto, hoje foi um ato de justiça, pelo menos no que respeita à suspensão da pena. Nós somos advogados de defesa. E cada pessoa fará a sua interpretação de justiça. Nós não nos metemos nisso, como é evidente. O que fazer perante estas circunstâncias? Nós temos que refletir o que foi esta decisão, temos que refletir a situação geral também em relação ao nosso cliente e depois disso tudo é possível, mas do que depender de nós, advogados, seja com o Dr. Ricardo Salgado, seja com qualquer outro cliente, estaremos até ao limite na defesa daquilo que é inviolável para qualquer pessoa, que é a dignidade humana.
1: O advogado, que agora pondera processar o Estado. O Ministério Público acusou dois militares da GNR de Esposende de se apropriar indevidamente de 7.440 euros referentes a multas por infrações rodoviárias que detectaram quando se encontravam ao serviço. Segundo a nota publicada na terça-feira na página da Procuradoria-Geral da Regional do Porto, os arguidos, um homem e uma mulher, engendraram um plano, pelo menos em março de 2024, para ficarem com o dinheiro das multas. Abordavam os condutores que praticassem contraordenações e exigiam o pagamento imediato das coimas em numerário. Em vez de registarem as infrações do sistema oficial e entregarem os valores na sua totalidade na Secretaria do Posto, os militares ficavam com o dinheiro para proveito próprio, acrescenta a nota. Diz ainda que em muitos casos relatados, os militares entregavam cópias de autos de contornação aos condutores para dar uma aparência de legalidade à fiscalização, mas nunca chegavam a formalizar o processo internamente. O Ministério Público considerou indiciada a apropriação de 4.380 euros pelos dois militares em conjunto e a quantia de 3.060 euros por um dos militares que atuava ainda isoladamente. A arguida é imputada à prática de 14 crimes de peculato e 14 crimes de abuso de poder, enquanto que ao outro arguido são imputados 27 crimes de peculato e 27 crimes de abuso de poder. O Ministério Público requereu como pena acessória a proibição do exercício de funções públicas, requereu ainda a perda de vantagens a favor do Estado, correspondente aos valores de que os arguidos se apropriaram. No futebol, o treinador português Tosé Marreco está de regresso ao ativo. Marreco é o novo técnico do Stade Tunisien para a época 26-27, aceitando pela primeira vez um desafio fora de Portugal. Tosé Marreco, 38 anos, volta assim a orientar uma equipa depois de ter estado afastado dos bancos durante a última época. O técnico estava sem clube desde o final de 24-25, temporada em que comandou o Farense e terminou com a descida dos Algarvios à Segunda Liga. O técnico conta ainda com passagens pelo Gil Vicente e pelo Tondela, ambos da Primeira Liga, experiência que agora leva para o futebol tunisino.

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1: 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A refinaria de Sines da Petrogal e a TAP foram as instalações ou empresas mais poluentes do país em 2025, um ano marcado também pelo aumento das emissões das centrais elétricas. De acordo com um comunicado divulgado pela Associação Ambientalista Zero, além do aumento das emissões das centrais térmicas de gás natural fóssil para produção de eletricidade e da redução relevante de emissões na refinaria de Sines, esta, ainda assim, mantém-se pelo sexto ano consecutivo como a instalação mais poluente. A cimenteira da Cecil, no Outão, surge em oitavo lugar. Uma descida de 3 lugares na lista e uma redução de 22% das emissões. A Zero diz ainda que, no futuro próximo, não deverá haver grandes diferenças nos principais setores emissores de dióxido de carbono, devendo haver um crescimento do setor da aviação.
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Boa tarde a todos, bem-vindos ao programa Momentos da Rádio Azul sobre Setúbal, programa de Carlos Cardoso com o apoio técnico da Ana Carla Gonçalves e com a coordenação de informação de Alberto Antunes. Este programa começa hoje é o primeiro programa que nós vamos estar no ar e vamos estar no ar praticamente todas as semanas. Este espaço radiofónico pretende reunir diversas personalidades ligadas ao tecido empresarial, social, cultural e institucional, proporcionando

0: Madeira, 16ª legislatura, foi vereador da Câmara Municipal de Setúbal, de Palmela, e membro da Assembleia Municipal de Setúbal. Foi membro da Assembleia Metropolitana de Lisboa e secretário de Estado da Proteção Civil do 14º Governo Constitucional. Boa tarde, Paulo. Obrigado por teres aceito o meu convite. E aquilo que nós vamos estar nestes 30 minutos à conversa não é nada mais, nada menos de eu saber mais ou menos qual é a tua ideia sobre a cidade de Setúbal, que tão bem conheces. Portanto, partindo para a primeira pergunta, eu colocava-te o seguinte. Sendo um homem ligado à administração interna e conhecendo a realidade do distrito, que visão tens hoje sobre o Conselho de Setúbal e o seu futuro?
1: Bem, boa tarde, antes de mais, o Carlos Cardoso, e em primeiro lugar agradecer-te não só o convite, mas ao mesmo tempo o facto de ser o primeiro é uma grande responsabilidade que não estava à espera, mas agradeço a simpatia do convite. A visão, Setúbal é um concelho com muitas potencialidades, é um concelho central no distrito de Setúbal, é um concelho entre duas realidades diferentes. Por um lado, a parte norte do distrito, mais ligada ao Rio Tejo, e depois a parte sul do distrito, abaixo do Rio Sado. Aliás, como eu costumo dizer, quando muitas vezes me dizem que eu sou da margem sul, eu costumo dizer que eu não sou da margem sul, eu sou da margem norte do Sado, porque para mim o rio que é importante é o Rio Sado, até porque temos vários países, vários rios a nascer em Espanha e a correr e a desaguarem depois no Atlântico, portanto a atravessarem o país, e rios a correr de sul para norte
0: é só o nosso.
1: E portanto Setúbal é de facto uma realidade muito particular, não só no panorama nacional, mas também no distrito.
0: Ok. E já agora, portanto, Setúbal sempre teve uma forte ligação ao mar, como nós, e que acabaste agora de dizer bem. Portanto, teve uma ligação ao mar, à indústria, e tem tido sempre um crescimento a nível de trabalhadores. Achas que o país tem dado atenção à cidade, esta cidade, que merece essa atenção ou não?
1: Eu acho que o país tem e não tem. Ou seja, tem porque é obrigado a dar. Na cidade de Setúbal, e no concelho de Setúbal, estão importantíssimas indústrias que contribuem e muito para o PIB nacional. Claro. Não só, estou a lembrar da Cécil, a Sapec, a Lisnave,
0: a Navigator,
1: que é das mais importantes. E depois, aqui mesmo ao lado, temos a Alta Europa, que vive muito para Setúbal, até sim, porque claro, faz o circuito
0: porto,
1: de exportação,
0: o porto de saída Setúbal.
1: E o Porto de Setúbal é um porto fundamental. Portanto, e porquê é que eu digo que sim? Porque eu acho que esta vertente particularmente económica, mas também cultural, de Setúbal, faz com que tenha essa importância. Poderia sempre dar mais. E há aqui um ou outro aspecto. Eu estou-me a lembrar, por exemplo, do investimento que vai ser feito no Porto de Setúbal, em termos de ferrovia, são 40 milhões de investimento, para que o acesso ao Porto seja mais fácil e para que seja mais fácil escoar os produtos que vêm para cá, aliás, que chegam cá, mas também aqueles que queremos exportar através do nosso Porto.
0: Portanto, Setúbal será, no fundo, passará a ser um eixo, mais ou menos como temos em Sines, não é? Portanto, Sines é um terminal de águas profundas.
1: É uma outra lógica, é um porto de águas profundas,
0: sim, portanto, mas
1: temos o Porto de Setúbal depois tem que ter aqui também uma lógica complementar.
0: Claro.
1: Aliás, o Governo, quando apresentou a estratégia Portos 5+, fez mesmo essa lógica, a lógica de que, sendo a concorrência importante, como é óbvio, os portos portugueses, e falando no caso dos portos do nosso distrito, têm que também concorrer enquanto complementaridade.
0: Claro.
1: Nós não concorremos com Sines, porque é um porto de águas profundas, com outra dimensão, tem outra lógica
0: e outra escala,
1: mas temos outra

0: uma complementaridade. Concorremos sim, isso com o Porto de Lisboa, uhum. E eu acho que aí é, claro, é muito importante.
1: E tenho visto, já vi, a situação que eu estava em relação a esta questão que eu estava a pôr, é que eu já vi muitos projetos para aqui, de ampliação do Porto e tudo. Será que é desta que isto vai andar para a frente? Não vai?
0: Temos uma vantagem, o presidente do Porto de Setúbal é um homem muito conhecedor do setor portuário.
1: Espero tê-lo aqui à minha frente.
0: Ah,
1: também,
0: exatamente, portanto, muito conhecedor, uhum. Com um profundo conhecimento do setor portuário a nível europeu e mundial, uhum. E com muita visão daquilo que é a ligação do Porto à cidade, mas particularmente da capacidade exportadora do Porto. As próprias decisões que têm sido tomadas pelo Governo, mas particularmente pelo Ministério das Infraestruturas, dos investimentos a fazer com a ampliação de terminais, com a ligação ferroviária, claro, vai dar um aporte muito importante ao Porto de Setúbal e com isso a cidade e o Conselho vão ganhar,
1: claramente. Claro, portanto, a ideia é mesmo essa, nós queremos, exatamente, no fundo... Nós que somos daqui, queremos alavancar economicamente Setúbal.
0: Exatamente.
1: Se Setúbal crescer economicamente, todos nós, ou todos os cidadãos, irão beneficiar com isso. Ok. Passando um bocadinho ao lado desta situação e mudando um bocadinho de assunto, quais consideras serem hoje os maiores desafios de segurança, já que estás nesta administração interna, quais consideras hoje os desafios de segurança e proximidade que os setubalenses enfrentam no dia-a-dia?
0: Então, nós temos Setúbal, eu acho que o país é um país seguro.
1: Certo.
0: Portugal é considerado o sétimo país mais seguro do mundo, o que não significa que nós possamos adormecer à sombra daquilo que é essa perspectiva de que está tudo feito em termos de segurança. A criminalidade geral no distrito, tal como no país, e no caso também do Conselho de Setúbal, ela subiu.
1: Uhum.
0: Muito dessa subida tem muito a ver com a proatividade das forças de segurança. Okay. Muita dessa subida tem a ver com crimes como a condução sob influência do álcool, condução sem carta de condução, e, portanto, tem muito a ver com essa proatividade. Mas existe depois o fenómeno da violência, do crime mais grave, que, no caso do Distrito de Setúbal, também subiu. Há vários fenómenos que explicam isso, mas os desafios são, por um lado, ter as forças de segurança cada vez mais próximas, elas fazem um esforço muito grande de proximidade com as populações, proximidade com as instituições, mas depois nós temos que olhar para a segurança como não é só um problema do Estado, a Administração Central, a Ministério da Administração Interna, Forças de Segurança.
1: Na rua, não é?
0: Nós temos que ter aqui a sensação de segurança também se tem quando nós andamos em ruas ordenadas, ruas asseadas, ruas iluminadas, e isso ajuda muito a dar a sensação de segurança e ruas protegidas, e mais à frente podemos falar nisso.
1: Não, é a pergunta que vem a seguir, e já agora, para não tirar o raciocínio, nós aqui em Setúbal, por aquilo que nós vemos no dia-a-dia, a população muitas vezes sente falta de mais presença policial nas ruas e no fundo, será que isso é perceção ou efetivamente existe falta de operacionais?
0: Não, que existe falta, existe. Uhum. Isso não há dúvida nenhuma. Desde 2021 que o número de efetivos policiais no país,
1: okay,
0: quer na Guarda Nacional Republicana, quer na Polícia de Segurança Pública, tem descido.
1: Uhum.
0: Isso há um fenómeno que explica que talvez anteriores gerações tivessem mais apetência para este tipo de atividade. E os jovens do nosso tempo não têm essa apetência. Uhum. Por outro lado, a atratividade do acesso às forças de segurança diminuiu muito, e por isso é que uma das primeiras decisões do governo, não foi este governo, foi o 24º governo, portanto, também liderado por Luís Montenegro, foi a fazer o aumento, nomeadamente do subsídio de risco e de, uhum, e, de, okay, e de serviço das forças de segurança. Ele aumentou de 100 euros. Portanto, a componente antigamente era ainda é, 20% sobre o salário base, mais 100 euros fixos, e ele aumentou de 2024 para janeiro de 2026 para 400 euros. Foi um aumento de 300%. Não estou a dizer que é suficiente, fizemos a atualização das tabelas salariais, portanto, procuramos aqui dar essa maior atratividade às forças de segurança. E por isso é que este ano, pela primeira vez, vamos ter, particularmente na PSP, dois cursos de agentes que vão sair, uhum, um que vai sair já amanhã, à data que estamos a gravar, amanhã há um compromisso de honra de mais cerca de 500 agentes para a Polícia de Segurança Pública, e logo em junho vai iniciar um outro curso com 670, se não me falha a memória, à volta disso. Pela primeira vez, a expectativa que temos é que no final de 2026, uhum, o resultado líquido seja um crescimento de número de pessoas, número de agentes e, okay, número de guardas nas forças de segurança. Mas isto não chega, isto não chega.
1: Okay.
0: Depois há uma outra capacidade que nós estamos a investir muito, que é na modernização tecnológica das forças de segurança, okay, que não só está a decorrer um concurso para a aquisição não só de software como de hardware para as forças de segurança, para tornar o trabalho mais, uhum, mais fácil mais e mais fácil. Ágil.
1: Sim, sim.
0: Depois, a outra coisa é olhar para três distritos em particular, que são os distritos mais populosos, Setúbal, estou a dizer Setúbal porque é o que nos interessa,
1: claro,
0: mas
1: claro.
0: Lisboa, Porto e Setúbal,
1: uhum,
0: portanto, as grandes áreas metropolitanas, procurando aqui fazer uma reorganização também do dispositivo, procurando, claro, que em vez de termos mais polícias nas esquadras, temos mais polícias nas ruas.
1: Okay.
0: E depois, há dois aspectos que contribuem muito também para não só auxiliar as forças de segurança, dissuadir, auxiliar na perspectiva da prevenção, mas também no da investigação, sim, criminal, uhum, mas também como dissuasão, que é a videovigilância.
1: Okay.
0: Não será, quando nós olhamos para estes números, não será de espantar quando o distrito de Setúbal é o único distrito do país onde não há um único sistema de videovigilância. As câmaras nunca quiseram.
1: E há alguma razão para que isso possa...
0: Eu acho que é uma questão ideológica. É a sensação, okay, que eu fico, é uma sensação que eu tenho pelo que vou ouvindo, pelos fóruns onde vou participando, pelas conversas que vou tendo. É uma questão ideológica que foram, okay, sempre contrários. Acho que estamos no bom caminho.
1: Okay.
0: A atual Presidente da Câmara de Setúbal falou nisso, uhum, quando foi candidata e já está a desenvolver o processo para a instalação da videovigilância. Não é videovigilância em todo
1: peço,
0: lado.
1: Para já o TAI é a Polícia Municipal,
0: disso,
1: não é? Portanto,
0: mas estão ligados.
1: Ah, estão ligados.
0: E há outros conselhos que também já estão a trabalhar nisso, porque isso é muito importante, não só para uma perspectiva de prevenção e dissuasão,
1: claro,
0: mas também para transmitir às pessoas essa
1: segurança,
0: essa
1: é?
0: Segurança é. De estarem num
1: bem,
0: sítio.
1: É.
0: Obviamente que não é pôr câmaras de videovigilância em todo o concelho, para já. Porque,
1: e em todo lugar.
0: Em
1: não
0: todo
1: é?
0: Lugar, até porque não há dinheiro para isso,
1: sim,
0: e não
1: sim,
0: se quer
1: sim,
0: transformar
1: não.
0: isto claro. num grande Big Brother. Agora, há zonas onde há maior pressão que é necessário. Estou a falar, por exemplo, da Baixa de Setúbal, okay, e outras zonas
1: não, e por essa razão, porque nós, para quem é setubalense e anda à noite por aqui, vê que a Baixa de Setúbal, tirando ali uma zonazinha, portanto, que é o Largo da Ribeira Velha, que tem aqueles cafezinhos e os restaurantezinhos ali, aquilo tem movimento, mas o resto depois, quer dizer, é uma pessoa...
0: Está vazio.
1: Está vazio. Estou convencido que se nós tivermos videovigilância... Em alguns, uhum, pontos, as pessoas poderão ficar mais descansadas, mesmo a andar sozinhas, que tem
0: sem
1: pelo
0: dúvida,
1: menos alguém que está a olhar por nós.
0: Não, não é? E as experiências que se têm tido, eu vou dar um exemplo que não é do nosso distrito, mas é da área metropolitana de Lisboa. A Amadora, quando colocou a videovigilância, o crime diminuiu, se não me falha a memória, cerca de 50%.
1: Claro.
0: E isso é importante.
1: E nós sentimos-nos bem, não é?
0: Sim.
1: Ok. Portanto, dentro do distrito temos zonas diferentes entre si, temos uma área urbana grande e temos zonas rurais. Como é que o Ministério pode responder de forma equilibrada a estas diferentes realidades? Tem algum contexto, porque uma é a zona rural, outra é a zona urbana, ou, no fundo, eles, a nível de autoridades, trabalham todos ou veem tudo da mesma maneira?
0: Não, o trabalho é diferente. Por exemplo, a PSP é muito mais vocacionada para as áreas urbanas, uhum, e a GNR é mais vocacionada para as áreas rurais. Mas mesmo a forma como a GNR e a PSP trabalham e os programas de proximidade que têm, têm muito a ver também com essa realidade. Estou-me a lembrar o programa Escola Segura, que é um programa que abrange as duas forças de segurança, é um trabalho que é trabalhado de forma diferente pela GNR nas zonas rurais do que pela PSP nas zonas urbanas. Por exemplo, a GNR tem programas próprios de proximidade, policiamento de proximidade para as zonas rurais, como é o caso do Campo Seguro, como é o caso dos idosos em segurança, que estão mais isolados, mais dispersos. A PSP, por exemplo, tem uma aposta maior, por exemplo, num programa também de grande proximidade, que é o comércio seguro. Okay. E, portanto, tendo elas como... O objetivo é sempre o mesmo, é garantir a tranquilidade, os nossos direitos, liberdades e garantias, claro. A ordem pública, uhum, depois vão adaptando a sua atuação consoante
1: a zona onde eles estão.
0: Exatamente.
1: Ok. Passando um bocadinho mais para o lado e vamos agora algo que neste verão nós vamos ter muito, muito burburinho aqui por Setúbal é a Serra da Arrábida e as praias são das maiores riquezas da região. Todos a governância que existiu na nossa Câmara utiliza Setúbal, além da parte industrial, utiliza Setúbal como turismo, uhum, não é? Portanto, tudo isto está vendido. Isto é, como é que tu vês o equilíbrio entre segurança, turismo e qualidade de vida para quem sempre viveu em Setúbal? Neste momento, aquilo que nos vai acontecer, e supostamente a partir do dia 4 de junho vamos ter esse problema, os carros não podem ir, que já sabíamos que não se podia ir e tem-se estado a evitar. Só que agora é mesmo a partir de Setúbal. Uhum. Achas que há algo que... em Lisboa, por exemplo, têm olho nisto? É que, repare, nós tivemos um problema com o Pedregulho, que fechou portanto, o acesso às praias de Galapos, Galapinhos e por aí adiante. O governo anterior dizia que estava tudo portanto, o governo aqui da Câmara Municipal dizia que estava tudo no governo e o governo não resolvia. Achas que há alguma facilidade ou alguém de Lisboa a olhar para este caso, sendo nós, no fundo, pessoas que precisamos da praia, pelo menos para ter o nosso momento de lazer.
0: Claro.
1: Não é?
0: Não, precisamos. O equilíbrio não é fácil. Eu não nasci em Setúbal, mas vivo em Setúbal desde os 5 anos, como eu costumo dizer.
1: Eu
0: sou de
1: Setúbal. Eu também vim para cá com 8. Eu sou de Setúbal também.
0: Portanto, o equilíbrio não é fácil. Eu podia dizer, e é verdade, eu sou do tempo em que ia para as praias da Arrábida e levávamos o carro para lá. Agora, o mundo mudou, a pressão cada vez é maior, há cada vez mais carros, e nós verificamos que basta haver um raio de sol, e vamos agora esquecer a questão da pedra,
1: sim,
0: que falarei,
1: claro,
0: a seguir, em que, mesmo numa altura em que não há época balnear, as praias enchem e é uma confusão do trânsito, porque as polícias, aliás, as polícias não, as pessoas estacionam o carro de qualquer forma, uhum, e depois os autocarros não passam, os veículos de emergência não passam, okay, e o que nós temos que pensar sempre é, nós não desejamos que haja, ninguém deseja que hajam catástrofes,
1: claro,
0: mas temos que estar preparados para que elas, sim, aconteçam. E como se tem visto nos últimos tempos, elas cada vez são mais frequentes. E isso leva-nos à questão da pedra. O Ministério do Ambiente e da Energia, eu lembro-me que ainda com o 24º Governo, a Sra. Ministra do Ambiente, a Engenheira Graça Carvalho, teve em Setúbal, teve na Serra da Arrábida, aliás eu acompanhei, na altura era Secretário de Estado da Proteção Civil, uma das questões era fazer o estudo, efetivamente, qual é o perigo, porque o que se... Falava-se muito, há ali um perigo, mas não se fez nada, ou seja, sim, nem não. A Câmara fez, nem o Governo Central fez. A Ministra Maria da Graça Carvalho, Ministra do Ambiente e da Energia, uma das coisas que fez foi mandar fazer o estudo, e isso foi contratualizado com, também tínhamos a noção, com um dos grandes utilizadores da Serra da Arrábida,
1: que é a Cécil.
0: E, portanto, esse estudo está a ser feito, pago pela Cécil, e depois ver se há... Qual é a solução a fazer? No passado já se fizeram ali alguns túneis, fez-se a questão também das malhas para os desprendimentos de terra. Este ano nós tivemos uma agravante com o nível da pluviosidade que houve em Setúbal e em todo o país.
1: Em todo o país.
0: As chuvas e com as terras que resvalaram em muitos sítios, houve muito deslizamento, também na nossa Serra da Arrábida. E o risco aumentou, o risco claramente aumentou. Depois também há outra coisa que nós precisamos de compreender, a Serra da Arrábida, as praias da Arrábida, que são esplendorosas, são as melhores praias do mundo para nós que aqui vivemos,
1: sim, claro.
0: Mas não têm, nunca tiveram capacidade para fazer turismo de massas, nem nós queremos, não tem essa capacidade.
1: Mas a sair nas revistas internacionais,
0: exatamente,
1: como a melhor praia da Europa.
0: Exatamente. Aquilo aumenta a pressão. Portanto, nós temos que encontrar aqui uma solução em que haja. Eu lembro-me de que em 2001, se não me falha a memória, foi a primeira vez que se começou a cortar o trânsito no acesso às praias. A cortar no sentido de ordenar.
1: Nós podíamos, a ideia será mesmo
0: até
1: essa,
0: uma
1: né?
0: certa altura, entrávamos por Setúbal e depois tínhamos que sair
1: pelo outro lado, por Azeitão
0: ou pela Rasca, tínhamos que sair por aí. E eu lembro-me bem disso porque na altura, por acaso por uma razão familiar, foi o único cargo político que ela exerceu, mas quem era a vereadora do trânsito até era a minha mulher. E foi ela que tomou essa medida nessa altura, escorada em propostas e pareceres, particularmente da GNR, que até propunha coisas mais radicais, que era proibir o trânsito. Nós temos aqui agora a encontrar, mas isto não se faz de um dia para o outro, o equilíbrio entre a segurança de pessoas e bens, o turismo, mas também a preservação do meio ambiente. Isto só se vai fazer com meios de mobilidade suave. Nós temos, o investimento vai ter que ser feito, e vai ter que ser feito garantindo o acesso às praias às pessoas, o usufruto da beleza natural que nós temos nas nossas praias e na serra.
1: Não tenho dúvida.
0: Vai ter que ser feito com conta, peso e medida, mas vai demorar, e eu percebo algumas tomadas
1: sim,
0: de posição.
1: Sim, porque este ano vai ser muito complicado por aquilo que eu
0: vai ser muito complicado, mas o risco é enorme, mas o risco não é só grande
1: pois,
0: aqui em Setúbal.
1: Claro.
0: A Sra. Ministra do Ambiente ainda no outro dia falava no investimento de mais de 30 milhões de euros, se não me falha a memória, por toda a orla costeira, por causa da erosão que foi provocada pela Christine e todas as outras tempestades que se lhe seguiram. E, portanto, nós temos que ter muito cuidado. Este ano vai ser um ano, ou está a ser um ano muito difícil, e nós temos que esperar que as terras também se consolidem para ver o que é
1: que
0: temos.
1: Seja o único ano atípico que a gente tenha.
0: Esperemos que sim, mas eu não sou tão otimista como isso.
1: Pois, mas me assusta um bocadinho como cidadão é ver que, por exemplo, os carros não podem passar e efetivamente, desde que se arranjem soluções, mas estou a ver autocarros que aquilo que me dizem que não podem levar carros porque pode haver derrocamento de pedras. Então, mas um autocarro leva 50 pessoas, não é? Portanto,
0: Por isso é que lá está. A única forma de nós não termos risco nenhum era fechar e não entrava e não passava ninguém.
1: Sim, mas aí tens que ter meios para que as claro. Pessoas possam ir.
0: E, portanto,
1: não,
0: mas como isso é impossível, quer dizer, não se pode cortar, vai ter que se mitigar esses riscos e, portanto, apesar de tudo, a pressão até das trepidações e tudo mais de um autocarro que passa é completamente diferente do que passarem 60 carros. Sabendo nós que nós temos essa questão, toda a gente gosta de ir no seu carro e de preferência pôr o carro em cima da areia.
1: Essa seria a vantagem.
0: Essa é, exatamente.
1: É o sonho de qualquer cidadão, de qualquer cidadão que vai para a praia. Passando aqui para outro setor que nós, Setúbal, sendo, portanto, houve um crescimento, portanto, desde 2019-20, portanto, Setúbal cresceu, portanto, temos mais jovens que acabam por sair da região por falta de oportunidades. O que acredita que falta para fixar esta juventude e investimento a Setúbal? Qual é a tua perspectiva para...
0: Setúbal tem oportunidades. Okay. Nós temos grandes empresas empregadoras no nosso distrito, falei nelas no início, no nosso concelho e também no nosso distrito. Temos aqui a Auto-Europolode.
1: Claro. E todas aquelas indústrias que estão ali
0: e tudo que anda
1: à volta.
0: E, portanto, vá lá, na grande Setúbal nós temos muitas oportunidades. Agora, não temos todas as oportunidades e depois temos, para certo tipo de profissões, temos a pressão de Lisboa, que é muito mais fácil ir para a proximidade de Lisboa, também é mais atrativa para os nossos jovens. Aliás, não é de agora. Jovens da nossa geração, nós conhecemos uma série de pessoas, ilustres pessoas que tiveram e têm carreiras de sucesso, que são de Setúbal. E que uns continuaram a viver em Setúbal e que vão todos os dias para Lisboa, outros fixaram-se em Lisboa e vêm cá ao fim de semana. Ainda assim, o problema da fixação dos jovens põe-se em Setúbal e põe-se no país. Não é esse o tema, mas uma das razões porque o Governo também tem tanto insistido na reforma laboral é precisamente a necessidade de termos uma maior flexibilidade, uma maior mobilidade para que os jovens possam mais facilmente entrar no mercado de trabalho. Curiosamente, o desemprego jovem estava a descer, subiu quando se introduziram alterações no Código de Trabalho, a famosa Agenda do Trabalho Digno, em 2019. Foi a partir daí que o desemprego jovem começou a subir e houve mais jovens...
1: A subir, não a descer.
0: O desemprego jovem, não, a subir. O desemprego jovem a subir.
1: Ah, ok.
0: A subir. Porque, precisamente, se colocaram entropias na forma de contratação, que fez com que isso acontecesse. Em alguns casos, meramente estatísticos, mas o que é um facto é que isso aconteceu.
1: Portanto, nesta pergunta que está aqui, portanto, será uma continuação disto? Há quem diga que Setúbal continua a ser uma cidade com enorme potencial, mas muitas vezes esquecida pelas decisões centrais. Concordas com esta ideia?
0: Setúbal, eu acho que Setúbal não é esquecida pelas decisões centrais. Nós tivemos aqui Setúbal é muito falado, e eu poderei falar mais adiante, da quantidade de investimentos que estão pensados para o concelho, para o distrito e particularmente até para Setúbal e para a península, que depois vai afetar todos os concelhos.
1: Claro, claro.
0: E isso vai ser, eu acho que esse esquecimento houve nos últimos anos, o investimento público diminuiu drasticamente no país, e Setúbal não foi imune a esse investimento, e portanto, mas há um recrudescimento do investimento em Setúbal, com várias coisas que se foram fazendo ao longo do tempo, e que fazem com que Setúbal seja neste momento Setúbal, e eu aqui falo mais até na Península, está a ser redescoberto. E, portanto, essa redescoberta de Setúbal faz com que quer os poderes públicos, quer também os investidores privados comecem a olhar para Setúbal de outra forma e a investir aqui mais. Eu acho que isso vai ser importante para o desenvolvimento e para a criação de riqueza.
1: Ok, Paulo, temos 2 minutos no nosso programa. Este no nosso programa devia ter mais tempo, né? Mas acho que 30 minutos dá pelo menos para aguçar o apetite dos nossos cidadãos. Eu tinha 2 perguntas para te fazer, porque com respostas mais ou menos rápidas, é como secretário de Estado, mas também como cidadão, o que mais aprecias em Setúbal?
0: O que eu mais... Eu aprecio a tranquilidade e o facto, as pessoas, o facto de viver numa terra em que se conhece muita gente. Setúbal é ao mesmo tempo grande e pequena. É um grande concelho, mas é pequeno. Há anústias onde toda a gente se conhece e, portanto, nós... Quando passeamos em Setúbal, quando saímos, sentimos em casa.
1: Sim.
0: E isso é uma das coisas que eu aprecio mais em Setúbal.
1: Em qualquer zona. A gente passa e há sempre alguém que diz:
0: há sempre alguém, adeus.
1: Está tudo bem. Essa é a vantagem da nossa grande Setúbal, não é?
0: Nós sentimos em casa numa casa pequena.
1: Sim, claro.
0: Quando vamos para Lisboa, mesmo num bairro mais pequeno,
1: as pessoas não se conhecem. Não tem isto. Então, iria para a última pergunta, porque estamos a 40 minutos para acabar. Se tivesse de deixar uma mensagem direta aos setubalenses sobre o futuro da cidade e da região, que mensagem gostarias de transmitir?
0: Mensagem de confiança. Okay. Eu acho que temos que ter confiança. Para Setúbal estão previstos grandes investimentos que podem aumentar muito a atratividade desta região. Desde o aeroporto, desde a terceira travessia do Tejo, desde o estudo que está a ser feito para a ligação entre o túnel Algés e Trafaria, por túnel. Desde o Parque Cidades do Tejo, procurando fazer uma grande urbe das duas margens, entre Lisboa, portanto, Lisboa, parte norte do Tejo, parte sul do Tejo. A expansão do metro sul do Tejo. Porque um dos problemas que nós temos, e tudo isto pode... E também o investimento que está a ser feito na ferrovia, nomeadamente no investimento muito necessário na Fertagus,
1: nós temos muita queixa. Para quem trabalha em Lisboa.
0: E uma das queixas que temos é motivada, é verdade que houve um desinvestimento muito grande, mas é motivada por uma decisão que foi tomada, que foi aumentar a frequência da Fertagus para o concelho de Setúbal, precisamente. Aumentou o número de utentes da Fertagus. Quando nós tínhamos comboios de hora a hora, não era atrativo para quem vive em Setúbal, mas passando a ter de 20 em 20 minutos naquelas horas de ponta, passou a ser atrativo, o que aumentou a pressão sobre o transporte. E não se compram carruagens nem locomotivas.
1: Pois, porque as próximas só vêm em 2028.
0: É demorado. Mas vai ter que se fazer.
1: Pois, é isso que eu noto em relação ao governo. Quer dizer, tu alavancaste aqui N projetos que estão em cima da mesa, que a gente olha e diz assim: Setúbal vai crescer, não, mas depois...
0: São investimentos demorados,
1: sim,
0: verdade.
1: Sim, claro.
0: Mas, por exemplo, comprar um carro, é preciso termos dinheiro e dizer, sim, okay, e vamos ao stand e compramos. Okay. Comprar um avião, comprar um helicóptero, comprar um comboio ou uma locomotiva... A demora da construção, mesmo que se vá lá hoje, eles são construídos à encomenda. Portanto, a fábrica constrói, são encomendados 30 carruagens, por exemplo, e eles vão entregando 2, 3 por ano no máximo. Portanto, é um investimento que demora.
1: E atenção, tínhamos cá uma Sorefam, né?
0: Verdade, mas mesmo assim era um meio que demora a construir.
1: E era uma empresa. Paulo, como vês, gostava muito de continuar
0: também
1: aqui, mas poderemos ter mais tempo para mais futuro e que este programa que começa hoje tenha pelo menos feedback dos nossos cidadãos que gostam, que irão dar o seu feedback dizendo que gostam, e aí iremos ter mais oportunidades para estar aqui. Portanto, para primeiro programa, obrigado pela tua disponibilidade.
0: Obrigado.
1: E porque sei que vestes a acelerar de Lisboa
0: dentro dos
1: para
0: limites,
1: estar aqui,
0: mas sim.
1: Sim, a acelerar dentro dos limites, como é lógico, mas para os nossos ouvintes, agradeço e ficará para a próxima semana mais um convidado que é surpresa. Portanto, obrigado, Paulo.
0: Felicidades para o programa.
1: Obrigado, Paulo.
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2: A época balnear deste ano nas praias de Setúbal arranca esta quinta-feira. Vai ter mais restrições da circulação rodoviária devido a várias situações de riscos naturais agravadas pelas tempestades de janeiro e fevereiro. A promoção da utilização do transporte público e o desincentivo ao uso do transporte individual é o objetivo do município este ano, forçado a avançar com medidas ainda mais restritivas devido às consequências das tempestades do início do ano, que aumentaram as situações de risco e obrigam a múltiplas intervenções na reparação de estradas e estabilização de taludes. Além das restrições que decorrem nos estragos provocados pelo mau tempo, que danificou os acessos às praias e à Albarquela da Figueirinha, continua também por resolver o problema do maciço rochoso em risco de derrocada, que obrigou o município a avançar com a interdição da circulação rodoviária e pedonal na Rua do Círio, entre as praias da Figueirinha e de Galapos. A nova realidade imposta pela degradação das vias rodoviárias e demais situações de risco, como o caso do maciço rochoso em risco de derrocada e o estacionamento de viaturas em zona que condicionam a circulação de viaturas de emergência e socorro, levaram o município a impor então mais restrições à circulação de viaturas particulares e a um reforço do transporte público. Será proibida a circulação de viaturas particulares nos acessos às praias de Albarquela e da Figueirinha todos os dias, entre as 7 da manhã e as 20 horas, sendo apenas possível a utilização do transporte público e de algumas exceções, designadamente moradores, trabalhadores de empresas que exerçam a atividade nas zonas em causa e as viaturas portadoras do Distrito de Deficiente. Por outro lado, a autarquia garante que um decréscimo significativo de horários dos transportes públicos da TML, Transportes Metropolitanos de Lisboa, com carreiras para as praias, devido

0: por parte dos proprietários da herdada Comenda, empresa Palácio da Comenda S.A. ligada à família Mirpuri. A denúncia abrange uma extensão de areais habitualmente utilizados pela população. São eles Praia de Albaquel, Praia da Esguelha, Praia da Rainha, Praia da Comenda e a Praia da Rasca. O programa de Hora Certa, da Rádio Azul, onde esteve com o convidado Vitor Rosa, deu conta do alerta lançado pelo Bloco.
1: Há um processo a decorrer no Tribunal de Setúbal, interposto pela herdade da Comenda, dos proprietários da herdade da Comenda, cuja intenção é, segundo eles, que têm legitimidade para todas aquelas praias, a Praia da Rainha, a Praia da Comenda, a Praia da Albarquel, a Praia da Maria, da Esguelha, de que, sendo, fazendo confronto com a propriedade da Comenda, segundo, no entendimento da herdade da Comenda, dos proprietários, teriam direito a, chamamos de forma clara e crua, à privatização dessas praias ou tomar medidas sobre o acesso a essas praias. É um processo que está a decorrer, é público que o Ministério Público e a APA não se reveiam naquela posição e, aliás, têm uma posição contrária, dizem que do ponto de vista jurídico aquilo não é aplicável, e a intenção aqui, acima de tudo, é alertar a população de Setúbal, porque nós, em termos de praias, já estamos extremamente prejudicados nos acessos às praias da Arrábida, por um lado, no outro, à Praia Troia, pelo preço que são os custos da travessia fluvial aqui do Sado, e, portanto, temos aqui mais uma intenção de, digamos, quase que uns novos donos disto tudo, em que têm uma herdade e agora o acesso às praias circundam essa herdade, pelos vistos ficará ao critério apenas e só desses senhores. Ora, isto é, digamos que, uma grande ofensa àquilo que é o acesso ao espaço público, nomeadamente das praias, tendo em conta também tudo aquilo que existe em termos de legislação sobre esta matéria do domínio hídrico, e, portanto, há todo um conjunto de normas que irão colocar alguns obstáculos a esta pretensão, mas mais do que as normas e a lei em si também, é importante que a população de Setúbal tenha conhecimento desta intenção. Aliás, já teve lá mais atrás com todo o conjunto de votações que na altura a Severn Properties, que era o fundo imobiliário que estava à frente da herdada da Comenda, fez a diversos caminhos da Serra, a vedação do Parque das Merendas, que depois teve que ser metida uma ação a tribunal, que o tribunal veio dar razão à população e foi feita a abertura do Parque das Merendas, e portanto há aqui um contínuo desafio por parte destes senhores em relação aos acessos públicos da nossa serra. Isso terá que ser colocado em cima da mesa e também já agora que seja pedido clarificação e posicionamento quer dos partidos políticos com assento na Assembleia da República, quer a própria Câmara. Aquilo que eu li no Jornal do Público, por exemplo, a Maria das Dores Meira, Presidente da Câmara de Setúbal, vem dizer que não faz parte deste processo, não, a Câmara Municipal de Setúbal, mas que se isto pôr em causa o acesso público, que a Câmara então irá tentar tomar alguma posição. Eu acho é que não podemos é depois que casa roubada trancas na porta.
0: O Bloco de Esquerda relembra ainda o histórico de tensões na zona, nomeadamente o encerramento do Parque das Merendas, com uma vedação metálica por parte da mesma empresa, que acabou por ser retirada pela Câmara Municipal de Setúbal após forte contestação popular. O PSD e o Chega fecharam um acordo político para suspender o prazo de entrega dos projetos de revisão constitucional até o dia 30 de dezembro de 2026. O requerimento conjunto entregue no Parlamento define ainda a meta de concluir todo o processo de revisão legislativa até ao final da próxima sessão legislativa, apontando para meados de 2027. André Ventura admitiu que o adiamento não era o cenário ideal, mas justificou o acordo com o compromisso de participação efetiva assumido pela liderança do PSD. O líder do Chega classificou o entendimento como uma vitória política e abre caminho a uma revisão sem o Partido Socialista.
2: Eu preferiria um prazo mais curto, teria tido preferência por um prazo até ao final do verão, algo assim. O PSD quis um prazo mais alongado, não é por isso que não vai deixar de haver revisão constitucional. Acho que foi uma grande vitória, mais do que do Chega, acho que foi uma grande vitória do país, porque é o sinal político que vamos ter revisão constitucional, a menos que haja uma dissolução do Parlamento. Como isso, não penso que isso esteja na equação, nem no horizonte. É sinal de que houve um compromisso pela primeira vez, penso que é a primeira vez, penso que mesmo em 76 não houve esse compromisso, é a primeira vez que dois partidos se comprometem a terminar o processo de revisão constitucional nos primeiros 6 meses do próximo ano.
0: O Soares, secretário-geral do partido do PSD, defendeu que os objetivos sociais-democratas é fazer uma revisão constitucional alargada com todos e não apenas em moldes bilaterais.
3: Chega até nisso hoje, fez uma declaração que de facto é mais comunista que o próprio Partido Comunista Português. Eu ouvi o deputado Ana Ventura dizer que ganhamos em toda a linha, quando o Partido Chega deu a entrada de um projeto, queria que a revisão constitucional se discutisse já, fosse já criada a comissão para a discussão da revisão constitucional,

0: e entendeu com o PSD e com bom senso, creio eu, que essa discussão ficasse para o ano de 2027. Porquê é que o fizemos com o Chega? Por uma razão óbvia, porque foi o Chega que deu entrada de um projeto de revisão constitucional e tinha que ser o Chega a anuir em que este prazo fosse suspenso.
1: O prazo para os partidos submeterem as suas propostas de alteração à lei fundamental fica congelado até ao dia 30 de dezembro de 2026. No futebol, o Fulham confirmou na terça-feira a saída de Marco Silva. O treinador português prepara-se para assumir o comando do Benfica. Marco Silva deixa o Fulham ao fim de 5 temporadas, em que conquistou uma Championship, segunda liga inglesa. Logo na estreia, o primeiro título do clube em 21 anos. Na Premier League, estabilizou o clube entre a elite britânica com o 10º, 2 11º e um 13º lugar. Ao todo, o Fulham venceu 100 dos 229 jogos, que fez com que Marco Silva ao Leme, além de ter empatado 48 vezes com 360 gols marcados. Agora Marco Silva prepara-se para arrumar ao Benfica, com José Mourinho de saída para o Real Madrid, abre-se uma vaga na luz que permitirá ao técnico de 48 anos regressar a Portugal 11 anos depois. Depois de uma carreira como defesa vivida por clubes como o Rio Ave, Belenenses, Sporting Braga, Salgueiros e Estoril Praia, em que pendurou as botas, Marco Silva estreou-se como treinador em 11-12, ao comando dos Gradeirinhos, que subiu à Primeira Liga logo à primeira. Ao fim de 3 épocas mudou-se para o Sporting, conduziu à conquista da Taça de Portugal, mas onde ficou apenas uma temporada. Foi depois campeão grego com o Olympiacos, antes de rumar à Inglaterra. Após experiências no Hull City e no Watford, fez uma época e meia no Everton, até ir para o Fulham, um casamento que durou 5 anos.
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8: Assim se constrói um clube português, mesmo nacional e à maneira. Ora, oiçam.

0: Está aberta a confidência de imprensa para a apresentação do novo reforço para o Sport Clube Ora Bolas. Alguma pergunta?
1: Lulu Fofó, do Diário Futebolístico, Duas Bolas.
0: Duas bolas, mas duas bolas porquê?
1: Porque o meu jornal é um tabloide atualizado e para a Frentex, dedicado ao futebol de hoje em dia. E o futebol agora tem quase sempre duas bolas em campo para a bola rolar mais rapidamente.
0: Bem visto, sim senhora. Ora bem, eu quero aproveitar esta entrevista para apresentar a última, mas não a derradeira aquisição do nosso clube. Aqui está o Driblovi Pontapenovic.
1: Mas assim continuam sem dar qualquer oportunidade aos jovens jogadores portugueses.
0: Mas quem é que lhe disse isso? Fique sabendo que o Driblovi Pontapenovic acaba agora mesmo de se naturalizar português de Portugal.
2: Dá, senhor Vernil, senhorinha Portugália.
3: Maria Vaicas Ostras, do jornal A Pitadela, pretende saber de onde veio o Driblovi Pontapenovic.
0: Da Ucrânia. É que assim o Driblovi Pontapenovic, além de vir reforçar a nossa equipa, está uma atração muito atrativa para os muitos imigrantes da Ucrânia que cá estão. Não é verdade, Driblovi Pontapenovic?
2: Dá, minha venha de Ucrânia.
0: Faça favor de traduzir, senhor intérprete.
4: O Driblovi Pontapenovic diz que está muito contente por estar em Portugal porque as portuguesas são muito dadas, o sol é maravilhoso e os frangos no espeto são uma maravilha. Adora Portugal.
3: Senhor Presidente, agora com a contratação do Driblovi Pontapenovic para o Sport Clube Ora Bolas, considera o plantel já completo?
0: Não, de modo nenhum. Como há portugueses espalhados pelos quatro cantos do mundo, há necessidade de incluir na nossa equipa chineses de Macau, indianos de Goa, cubanos de Angola, sul-africanos de Moçambique, japoneses do Brasil, indonésios de Timor, franceses da Guiné, etc, etc. E só esperamos que eles se naturalizem porque queremos ter uma equipa 100% portuguesa. Só se admitem estrangeiros que forem mesmo naturalizados ao natural em Portugal. Não é assim, Driblovic Pontapenovic?
2: Traduza,
0: por favor.
4: O Driblovic Pontapenovic diz que se sente português desde muito pequenino, pois 9 meses antes de nascer já era mais português do que outra coisa e mesmo quando foi amamentado sempre gostou mais de bagaço do que vodka.
5: Eu nem gosto de vodka.
3: Senhor Presidente, para terminar, diga-nos o que é que o Driblovi Pontapenovic tem de especial para vir jogar no Desportivo Sport Clube.
0: Bem, achei imprescindível mandar naturalizar alguém da Ucrânia para contrariar a ideia de que não havia ninguém com cabeça no nosso clube. Agora, com um da Ucrânia, pelo menos temos um crânio. E assim se acaba com todos os traumatismos cranianos.
5: Avô do Javadio de Driblonovic.
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11: Amor à italiana. Lembram-se da entrada na Juve? Toda a gente queria o jovem Ronaldo. Futebolista de fama, realmente. Aí estava ele na Juventus.

0: Senhor Presidente, chegou o grande Ronaldo.
1: Ronaldo? Ele que entra, ele que entra.
0: Faça favor, Ronaldo. O Senhor Presidente vai já recebê-lo. À saída, há de dar um autógrafo aqui no SAI, está bem? O meu marido vai ficar muito feliz. Você já está no seio da minha família, Ronaldo.
2: É para já. Dou-lhe um autógrafo e até escrevo nas duas mamas. Eu gosto é de quem me der mais mama.
1: Entre, Ronaldo, entre. Já conhecia aqui o Mr. Treinador da Juventus, não é verdade?
2: Quem é que não conhece o grande Massimiliano Allegri? Mais alegre que ele, só a alegria dos novos parodiantes. É um prazer conhecer você.
3: Ah, o prazer é todo meu. Já está a morar em Turim?
2: Não, não. Por enquanto ainda não moro, porque ainda não arranjei casa. Estou num hotel de luxo com uma vista fantástica para o lixo.
1: Bem, bem. Vamos lá, mas é tratar de negócios. Ronaldo, você sabe porque é que o convidei para cá vir, não é verdade?
2: Claro que sei, Presidente. Todos me querem, todos me amam, todos andam atrás do grande Ronaldo.
1: É isso mesmo. Vamos lá fechar o contrato.
2: Ora bem, vocês pagam 100 milhões ao Real Madrid e dão-me 500 milhões de euros de entrada e 1 bilhão por mês, ok?
1: O quê? Só? Você está contratado, homem. Isso para mim são trocos.
2: Isso é que é falar. Eu também gosto muito de trocas e baldrocas.
1: Por isso é que você é um asa a trocar a bola. Mas adiante, que o nosso negócio aqui é você, Ronaldo. O Mister acha que o Ronaldo é mesmo imprescindível cá para a nossa equipa?
3: Olha, Presidente, o problema é o jogo de cabeça. Nós temos ótimos atacantes, bons rematadores e todos a jogar bastante bem. O problema é o jogo de cabeça. Se eles soubessem usar a testa com a força e a direção do grande Ronaldo, tínhamos o assunto resolvido.
1: Infelizmente, precisamos mesmo do Ronaldo.
2: Desde que estejam dispostos a pagar o que for preciso.
1: Fique descansado, homem. Apesar do valor que nos pede ser o orçamento da população mundial.
2: Estou a ver. Mas também quero uma adjunta.
1: O quê? Uma adjunta?
2: Sim. Quero que vocês contratem uma das minhas namoradas.
1: Uma das suas namoradas? Mas que conversa é essa, homem?
2: Olhe, Presidente, só lhe digo que tenho uma namorada que é um verdadeiro fenómeno. Vocês podiam contratá-la como treinadora do jogo de cabeça para os vossos avançados. Ela faz isso por 500 mil euros mais IVA.
3: Treinadora para o jogo de cabeça, Ronaldo?
2: Isso mesmo. Quem é que vocês pensam que fez de mim aquilo que eu sou? Eu sou um jogador com muita cabecinha.
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0: seu filho nasceu. A propósito, com quanto é que ele nasceu?
1: Com quanto? Bem, olhe, para já a cesariana ficou-me por 2.000 euros. Fora a clínica e o anestesista, que são pagos à parte.
0: Bolas! Nesta loja as coisas estão sempre a subir.
2: Perdão, minha cara senhora. Tem ali aquela escada que vai para o andar de baixo. É sempre a descer.
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1: Você está com a Cor do Dinheiro do dia 3 de junho do ano da graça de 2026.
2: Olha, olhar lá para fora,
1: muitos carros, naturalmente, greve geral política, como vamos ver a seguir, e portanto, graças ao belíssimo controle dos transportes públicos pela malta da CGTP, temos uma greve geral. Caso contrário, não haveria greve geral nenhuma. Bom, vamos lá então à edição de hoje, começando pelo período de ordem do dia, e para dar conta de duas coisas. Várias coisas. Cresce a tensão entre os Estados Unidos e o México por causa do problema do narcotráfico. O que é que sucedeu? Nos últimos tempos tem aparecido, primeiro, a morte de agentes da DEA no México. Parece que o governo mexicano central não sabia do assunto. Em segundo lugar, os Estados Unidos têm gente da CIA e não só, da inteligência lá, a tentar perceber o que é que se passa com os cartéis de droga. Ora bem, o governo americano está farto de acusar o México, a senhora Sheinbaum não gosta, e neste momento as tensões estão um bocado tensionadas, não só por causa das tarifas e outras acusações, mas também por causa do narcotráfico. A verdade é que a droga passa toda por ali. Ponto seguinte, uma matéria que eu não tenho tratado, mas os espectadores já me chamaram a atenção para isso. Nós não temos tempo para tudo, de facto. O Presidente Trump tinha um conflito com o IRS, com o fisco americano. Parece que aquele conflito ficou resolvido, e o que é que Trump disse? Bom, em vez de me darem uma indenização, cria-se ali um fundo de 8,8 bi de dólares, e que é uma espécie, eles chamam Anti-Weaponization Fund. Ou seja, aquilo servia para quê? Para ir pagar a alegadas vítimas de perseguição política, entre os quais uma cambada, que não tem outro nome, que invadiu o Congresso quando Trump perdeu as eleições, não é? E provocou aquelas mortes. Lembra-se do episódio? Bom, isto é uma vergonha, porque, repare, não é um tribunal a declarar isto, não é? É um conflito entre o IRS e um cidadão chamado Donald Trump. Por acaso é presidente dos Estados Unidos. Portanto, você é o cidadão, tutela os serviços do Estado e está a dizer aos seus serviços para vocês chegarem a acordo comigo. Quer dizer, isto é um problema de ética que eu nunca vi em nenhum país ocidental. E é chocante ver isto acontecer nos Estados Unidos. Bom, o que é que sucedeu? A brincadeira caiu tão mal junto aos republicanos, nomeadamente os que estão no Congresso, que as pressões foram tantas, parece que a administração deixou cair o assunto. Pá, aleluia, praise the Lord. É preciso ser muito néscio, idiota, ou mesmo burro, para pensar que os cidadãos são estúpidos ao ponto de engolirem uma pouca vergonha destas. Ponto seguinte, ainda a administração americana, parece que a conversa entre Donald Trump e Benjamin Netanyahu foi mesmo feia, mas feia, com aqueles insultos típicos é a Sol e Son of East e o Diabo 4 lá pelo meio. Surpresa nenhuma. Donald Trump agora é capaz de estar a elogiar alguém e a seguir criticá-lo. No caso de Netanyahu tem razão? Tem. Mas foi ele que ajudou a puxar Netanyahu para cima. Mas eu continuo mesmo convencido que no dia em que o senhor Netanyahu perder as eleições, vai parar a prisão. Tal é as acusações de corrupção à sua pessoa, em Israel. Netanyahu precisa de uma solução de guerra e de guerra permanente, porque lhe dá jeito, não é só para a defesa de Israel, dá-te jeito a ele pessoalmente se apassafar o ruído da prisão. Uma coisa é certa. Eu não acredito que este rift, que este desentendimento entre Israel e os Estados Unidos acabe de uma forma drástica, com corte de apoio militar e por aí adiante. Isso, ao contrário do que alguns analistas dizem, julgo que não vai acontecer. Bom, ponto seguinte. Ah, já agora nesta história da conversa e dos termos da conversa, isto é mesmo real. É que a informação neste momento já é confirmada por várias fontes nos Estados Unidos. Ponto seguinte. As midterms, as intercalares dos Estados Unidos, prometem ser mesmo um problema para Donald Trump. Porquê? Porque tem uma série de setores já contra ele. Olha, a agricultura é um deles. A agricultura tem dois problemas. Primeiro, a guerra comercial de tarifas com a China. Em segundo lugar, este problema do Golfo. Com subidas de preços, com subidas de fertilizantes. E, portanto, a política de Trump está cada vez mais... vai cada vez mais puxando o saco e levando ao limite aquilo que são os interesses de uma série de lobbies da economia americana. Também não é surpresa nenhuma. Uma coisa é certa, tudo isto, a 4 meses de umas eleições, dizem muito mal daquilo que vai acontecer. A menos que aconteçam milagres. Ponto seguinte, o antigo presidente da Petrobras, que agora é deputado no Brasil, escreveu um artigo no Financial Times ontem, curioso. Não é interessante, é curioso. Diz ele assim, não esperem que com esta transição energética as companhias petrolíferas agora vão fazer investimentos pesados na exploração de petróleo. Eu acho que este tipo, para quem foi presidente da Petrobras, está um bocadinho out of touch com a realidade. Nós vamos continuar. Veja o think tank, que ontem para mim foi dos melhores que já se fez. Nós vamos continuar por várias décadas a utilizar de forma pesada combustíveis fósseis. Não há volta a dar. Uma coisa é dizermos assim, vamos fazer aqui uma exploração petrolífera cujo return só aparece ao fim de 20 anos. Pá, isso eu percebo. Agora, aumentar a produção até usar campos que já estão investigados, que sabe lá que existem hidrocarbonetos, isso eu não tenho mais pequena dúvida que vai acontecer. E era bom que nós nos habituemos a não fazer estas previsões catastrofistas sobre o que pode acontecer no mercado petrolífero. E eu continuo a dizer, estamos muito longe de uma catástrofe nessa matéria. Ponto seguinte. O argumento do Sr. Prates, que é assim que ele se chama, é simples. Depois imagino, faz muitos investimentos agora, depois o preço cai a seguir. Está bem, mas isso é para coisas como o shale, não é? Onde o preço de extração neste momento está nos 65, ou à volta dos 65. Portanto, se os preços sobem acima dos 70, compensa. Mas o problema é se baixam abaixo dos 65. Isso percebo. Agora, noutras zonas do globo, Nigéria, Venezuela, Brasil, tontice. Já agora, para terminar o período do sonho do dia, aqui ao lado, em Espanha, há 270 mil reformados que estão lá, que trabalham, têm outro emprego. Ou seja, como as pensões não chegam, as pessoas estão a trabalhar. Quem é que falou em limitar a idade de reforma? Pois. Para viver mal? Já vamos a isto aqui, bocadinho. Temas mais importantes de hoje. A seguir. Futebol. Florentino Pérez quer criar uma empresa à parte para vender 10% do capital do Real Madrid. A valorização disto, nem sabe muito bem qual é que é, mas é matéria que eu vou tratar amanhã. Isto é uma tendência no futebol atual. Não vale a pena contestar isso. Há gente que não gosta, há gente que critica, aqueles puristas do futebol acham que os sócios é que têm que controlar o clube. Isto é o passado. As SADs são coisa para ser aberta ao capital internacional. O Real Madrid só agora é que chegou lá. Há clubes portugueses que ainda não chegaram lá. Lá chegarão. Ponto seguinte. A Nvidia, uma das empresas de ponta, mais em destaque nos últimos tempos, apresentou um novo chip, semicondutores, não é? Estamos a falar de semicondutores, que promete revolucionar os PCs para trabalharem com inteligência artificial, nomeadamente com os agentes de inteligência artificial. O que está a passar neste momento nesta indústria, nesta e na outra das memórias, é algo denotável. As valorizações são fantásticas, ainda ontem lhe falei aqui do número da ronda de financiamento da Anthropic, e o que nós estamos a ver é o nascimento de um mundo novo. Aliás, estamos todos nós excitados com esta ideia de inteligência artificial e o poder que ela tem, que vai revolucionar a economia e a sociedade, mas olhando para outras realidades, como por exemplo o gaming, isto vai ser um estouro. A demonstração já feita, se confirmar, vai ser um estouro. Já agora, estamos a assistir uma corrida muito curiosa, interessante, entre a OpenAI e a Anthropic, para ver quem é que vai primeiro para o mercado. Ou seja, IPO, OPV, Eu acho que vai haver muita procura. Mas o que é interessante aqui é ver quem é que vai sair primeiro. E eu acho que a Anthropic vai dar o primeiro salto. E vai levar a perna à OpenAI. Suspeito eu. Além de que eu tenho dúvidas quanto à sustentabilidade da OpenAI. O ponto seguinte tem a ver com a questão das reformas que o governo está a fazer. Fica já prometido para amanhã, que é feriado, mas nós estaremos aqui a fazer o programa, uma análise da forma como o governo está a lidar com a apresentação de reformas, porque não é só uma, e também a reação dos interesses da sociedade. O mesmo é dizer, o que é que está a falhar na estratégia do governo? E isso vai ficar para a edição da manhã, até por causa de uma entrevista que eu ontem, que estava na CMTV à noite, para fazer o meu programa terça-feira à noite com o José Carlos Castro, e o António Leitão Amar, ministro da Presidência, deu uma entrevista, estava eu lá, e depois inclusive eu tive a oportunidade de trocar umas palavras com ele. Mas isto é matéria que vai ficar para mim. Fica já prometido. O ponto seguinte tem a ver com, outra vez com a questão da política. Eu ontem estava a preparar um programa, estava a preparar os programas da noite na CMTV e tinha a televisão ligada e começo a ouvir um debate entre, percebi depois que era entre um deputado do PS, uma deputada do PSD e um deputado que eu não sabia quem era. E o deputado do PS é o Tiago Barbosa Ribeiro, é um tipo com quem eu de vez em quando tive assim tive no passado umas trocas de ideias muito duras no Facebook. Acho que ele é um tonto, sinceramente, mas enfim. E eu conheci-lhe a voz, mas depois estava a ouvir a voz da senhora, que não conhecia de lado nenhum, e a perceber a argumentação, e depois há um terceiro político que intervém na conversa, e eu estou a ouvir, não estava a ver as caras, estava atento a trabalhar outras coisas, mas estava a ouvir. Essa disse assim, mas espera aí, quem é este gajo? É do PCP? Porque ouvindo a argumentação de Tiago Barbosa Ribeiro sobre contra o pacote laboral, não sei quantos, que é coisas que eu já conheço há muito tempo, é aquela conversa da treta e de chacha do Partido Socialista. A do PSD também já conheço. Mas de repente o outro não percebia. E pensei assim, pá, porque este gajo é do PCP? E levanto a cabeça para ver e não conseguia, porque não havia lá o oráculo, não dizia o nome, mas de repente ouço o senhor dizer assim, o partido chega. E dei por mim a pensar. What the fuck? Eu se tirar, não tiver a ver uma imagem, não tiver a ver um oráculo, já não consigo distinguir as defesas de ideias por parte do PCP e do Chega. Isto é muito mau sinal. Podem dizer assim, ah, isso é preconceito ideológico. Não é. Porque repare, o que eu estou a dizer é, eu não estava a ver os nomes, não estava a ver as caras, estava a ouvir as ideias. E, portanto, uma certa altura fico com dúvidas. Isto é o quê? A defesa do PCP? Ou é um tipo do livro? Não sei. Bem, isto mostra como é que neste momento nós estamos órfãos de uma argumentação verdadeiramente à direita. Apesar daquilo que os partidos nos dizem. É de pensar. Ponto seguinte. Já percebeu que estamos num festival diferente esta semana em Portugal? Eu vou lhe dizer, estamos num Woodstock. Normalmente a gente diz Rock in Rio, o Nós Alive, mas agora não. Agora estamos no Woodstock. Portanto, é uma série de concertos, ok? E este Woodstock é de greves. Porque hoje é greve geral, mas já temos a decorrer uma greve da AIMA. Ontem havia uma coisa de professores, não sei quantos, em Setúbal, onde a conversa já é de vómito. Você ouve aqueles sindicalistas, eles abrem a boca, percebe logo, estes gajos estão nas FENPROFs, ou estão nas, ou se quiser, nas centrais sindicais. Aquilo é de vómito. A mim apetece-me logo vomitar quando disse aquela conversa. E a conversa é, ai, não sei quantos, a defesa da escola pública. Estes tipos não fazem, não têm ideia do que é a escola pública. Eu cresci na escola pública toda a minha vida, só fui para uma escola privada, quando fui para os Estados Unidos estudar e quando uma vez fiz uma pós-graduação em marketing na Católica. De resto foi tudo escola pública. Desde a escola primária, a escola secundária até à faculdade. Ainda me recordo, menino, na Zambésia, em Moçambique, a minha mãe queria pôr-nos num colégio privado chamado Paulo VI na altura e eu e o meu irmão recusámos. Não queremos estar no liceu, escola pública. Miúdos a dizer-me isto à minha mãe e ao meu pai. Portanto, toda a minha vida foi escola pública. Eu fico horrorizado ouvir esta cambada de professores ideologicamente motivados com a conversa da escola pública. Isto é um nojo completo. Bom, mas hoje é greve geral, como dizia. Amanhã uma greve geral, depois de amanhã uma greve geral de auxiliares, não sei o quê, de educativo. Bom, isto, obviamente, não é por acaso. Isto é uma coisa orquestrada, pensada, para manter e enlumbrando toda esta conflitualidade social, que é muito artificial, que é comandada pelas células do PCP na CGTP, ok? Para contrariar um poder que o PCP já não tem. Não é mais nada do que isto. O que é estranho nesta brincadeira toda, a CGTP preparou isto muito bem, é bom dizer isto. O que é estranho é ver o governo apanhar bonés no meio disto tudo. Não soube explicar as coisas como deve ser, mas eu digo, como digo, isto vai ficar para amanhã. E o governo está a olhar para isto e a única coisa que sabe dizer, ah, eu espero que hoje vá muita gente trabalhar, não sei quantos... Eu não consigo perceber o que é que o governo anda a fazer em matéria de reformas. Se anda a querer vender a TAP, e anda a querer vender a TAP mal, devagarinho, devagarinho e parado é quase a mesma coisa, mas infelizmente não consegue perceber que o fundamental da economia portuguesa são os transportes metropolitanos das grandes cidades, nomeadamente Lisboa e Porto. Aliás, Passos Coelho percebeu isso e privatizou o problema, tarde e a más horas. Veio o PS, desfez aquilo, porque foi dormir com o PCP e o Bloco de Esquerda. Eu continuo a dizer, o governo de António Costa foi das piores coisas que aconteceram a Portugal nos últimos 50 anos. É que reverteu uma série de reformas que tinham sido já um ganho civilizacional. Esta história de tirar os transportes públicos das mãos dos sindicatos através de concessão a privados, era a solução para esta brincadeira. Hoje não teríamos greves gerais. Eu não consigo perceber o que é que o governo dá a fazer em vez de pôr isto na agenda. Bom, essa sim era uma das reformas mais importantes. Bem, ainda sobre a greve, o que eu acho estranho nisto é o Tribunal Arbitral não declara serviços mínimos para o metro. Espera, o metro não é serviço fundamental? Eu ando de metro em Lisboa, ando de metro a pé, raramente ando de carro, só para quando passo a sair, para a periferia, uma coisa assim do género. E ando de mota. Mas o metro não é fundamental? Porquê é que não se marca serviços mínimos para o metro? Já agora, soube ainda já esta manhã que os transportes de Transtejo, portanto entre as duas margens do Rio Tejo, também não têm serviços mínimos. Mas o que é que anda o Tribunal Arbitral a fazer? Qual é a justificação para isto? Espera. Fixa-se serviços mínimos para a Carris, com a argumentação de que é preciso ter garantias que as pessoas têm meios de transporte para irem para não sei o quê, para os hospitais, para outros sítios. Mas espera, então e o metro? E a Transtejo? Quantas pessoas é que vêm do outro lado do Tejo para Lisboa para trabalhar todos os dias? Pá, eu confesso que não consigo perceber. Bom, ainda para mais, como toda a gente sabe, não é a primeira vez que isto acontece. Agora vamos à questão de fundo da greve geral. Faz sentido todo este charivari e esta agitação que eu digo que é artificial, criada pelos sindicatos? Nenhuma. Zero. Primeiro, as cedências que o governo fez na lei laboral para chegar a acordo com o GT já não valia a pena fazer mexer na lei, como eu disse aqui. Em segundo lugar, aquilo foi de tal maneira aguado que hoje em dia não há argumento nenhum, eu sei que há colegas meus jornalistas a dizerem isto, é estupidez, não estudam as matérias, não vão lá ver as alterações, não há nada na lei laboral que facilite despedimentos. Não há nada na lei laboral que arbitrariamente tire direitos aos trabalhadores. Nem no banco de horas, como já falámos aqui esta semana. Eu volto a dizer, o banco de horas é sempre por acordo com o trabalhador. A única exigência que os sindicatos querem é que seja de convenção coletiva. Fucking bullshit. Eu, como trabalhador, tenho o direito de decidir o meu futuro. Não preciso de uma convenção coletiva para porra nenhuma. Ok? Quando eu te quero negociar e defender os meus direitos, portanto, as minhas entidades patronais, porque eu trabalho para vários sítios, sou eu que decido. Eu não preciso do sindicato para tomar decisões por mim. Ok? Portanto, quero que vão todos para o raio que os parta nessa matéria. E há uma coisa que eu gostava que fizessem. Não tentem manipular a cabeça dos portugueses. Isto é uma greve geral política. Não tem outra razão de ser. Não há rigorosamente nada que justifique uma greve geral. Em todo caso, como eu costumo dizer, olha, por mim até podiam fazer greve geral amanhã, depois da manhã, depois na segunda-feira. Sinceramente, acho que era uma belíssima forma de dar em cabo daquilo que é o salário das pessoas. Bom, vamos para uma matéria que eu ontem fiquei a tratar. Lembra-se que eu tinha dito que tinha saído, além da entrevista à TVI, perdão, à CNN Portugal, Mário Centeno tinha escrito um artigo no Público de ontem e eu não tinha lido esse artigo e, como sabe, quando não leio, não falo. E disse-lhe eu tinha dúvidas quanto a alguma argumentação de Mário Centeno. Bom, então, o que é que estou aqui a ver as previsões de crescimento da economia portuguesa avançadas ainda esta manhã já pela OCDE, mas já lá vou. Mas o que é que eu tirei do artigo de Mário Centeno? Olha, três coisas. Primeiro, um ataque à política orçamental do governo, com queixas de que não sei o quê, está-se a perder o controle da despesa, que a subida da despesa das pensões é incomportável. Isto tem toda a razão. Já dissemos aqui várias vezes. Mas o que é que ressalta mais do artigo? Pá, é um ataque ao Miranda Sarmento e à política orçamental com aquela complexo que é muito de Mário Centeno, que é assim, eu é que fiz tudo. Quando eu cheguei lá e fiz as minhas reformas para garantir que tínhamos um superávit, aquilo foi tudo muito bem feito. Esta estratégia agora tem muitas dúvidas. Ou seja, a sensação é, epá, eu que sou o bom. Estes gajos são uns, prefiro não dizer o nome aqui. Bom, primeiro ponto, Mário Centeno é intelectualmente desonesto, porque o aumento da despesa não tem apenas a ver com o governo. O aumento da despesa tem a ver com o Partido Socialista, que é o partido dele, e tem a ver com o Chega. São os três. AD, PS e Chega. Ponto. Não vale a pena andar aqui a tentar manipular os portugueses. Em segundo lugar, esqueceu-se de falar de uma coisa, das cativações, coisa de que ele foi campeão. Congelar despesa, nomeadamente despesa de investimento. Os governos de Costa aumentaram os salários na função pública e nas pensões, mas depois tiveram que cortar no investimento, na despesa pública, no investimento, percebe? Ou seja, como? Cativações. Cativações são cortes. Portanto, Mário Centeno é profundamente desonesto do ponto de vista intelectual. Escreve um artigo, eu é que sou bom, a minha política orçamental é melhor que a destes gajos, não é? E já agora, estes gajos estão a perder o controle da despesa, não diz quem é que foi, e ao mesmo tempo esquece de dizer que o gajo fez umas coisas desagradáveis do ponto de vista de cativações. E, pá, isto é um nojo. Isto é uma coisa desprezível, despicable, não é? Mas pronto, Mário Centeno não percebe. E há aqui um problema que eu gostava de falar. Houve dois espectadores que ontem me questionaram, e disse que, quando eu disse que ia falar do artigo Mário Centeno, disseram assim, mas você acha mesmo que ele vai ser chefe de governo? Acho que não. E vou dizer porquê. Uma coisa era ele, quando era governador do Banco de Portugal, ter sido sondado pelo Marcelo e pelo Costa para ser primeiro-ministro, com a saída do Costa. Por causa dos 75.800 euros, mas aquela porcaria toda de operação influência. Lembra-se disso? Uma coisa era ser indigitado para ser primeiro-ministro. Outra coisa é ele candidatar-se aqui ao cargo de primeiro-ministro. Mas não há cargo de primeiro-ministro. Há cargo é de um partido, líder de um partido que ganha eleições, porque é esse líder de partido que ganha eleições que é, ou então que consegue maioria no Parlamento, como foi com o Costa, que perdeu as eleições, que passa a ser primeiro-ministro. Ora, para isto era preciso que Mário Centeno fosse líder do Partido Socialista. Quer dizer, desculpa lá, todos aqueles que acompanham a Cor do Dinheiro, versão digital, há 10 anos, sabem que eu já contei aqui episódios da forma como Mário Centeno gera as instituições não estão envolvidas. É one man show. Já lhe contei aqui que ele odeia o Carlos Costa, que era o anterior governador, porque achava que o Carlos Costa é que o tinha impedido de chegar a diretor do Departamento de Estudos do Banco de Portugal. Lembra-se disto? Eu contei disto em primeira mão aqui. Aqui no Jornal de Negócios. E sabe uma coisa? Não foi. Foi Rui Vilar, que era o chefe da comissão, que desaconselhou Mário Centeno a ser diretor do Gabinete de Estudos. E Carlos Costa anuiu a isso. Mário Centeno tem um problema de liderança. Mário Centeno não consegue congregar um grupo e trabalhar em grupo. Não consegue. É ele e mais nada. Ele é o rei sol e ele tem que brilhar. Portanto, um tipo assim nunca vai chegar líder de partido. E se chegar, será um desastre para o partido. E, portanto, não vai ser primeiro-ministro. É a minha previsão. E a explicação já agora está respondida, Francisco. Francisco foi um dos espectadores que pediu para falar sobre o assunto. Bem, o ponto seguinte tem a ver com o Ricardo Salgado. Foi condenado a 13 anos de prisão, que eu acho que foi uma simpatia, Mas a juíza decidiu que Ricardo Salgado não vai cumprir pena. Primeira pergunta, é justo? Não. Não é justo. A gente pode perceber, o tipo com o estado de Alzheimer que está nem sequer percebe o que lhe vai acontecer, está preso ou não, portanto não pode ser preso. É pena. Porque Ricardo Salgado foi um pulha. Okay? Fez autênticas patifarias a gente que trabalhava com o BES, nomeadamente depositantes clientes do BES, e fez patifarias aos contribuintes portugueses. Portanto, uma patifaria merecia passar-se com os ossos na prisão esses 13 anos. Eu tenho muita pena que isso não venha a acontecer, sinceramente. Eu acho que é preciso consequências para os atos lamentáveis que ele fez, ele e outra gente que já se safou em Portugal. Bom, mudando de assunto, lembra-se dos apoios aos restaurantes, à restauração, tão defendidos pela Ares, pois o governo fez-lhes o frete, ministro da Economia, lembra-se disso? E lembra-se de ter condenado o quê? E ter criticado Castro Almeida, já lhe disse, aliás, pessoalmente, inclusive, que o que é que pensava sobre o assunto. E vou voltar ao tema, porquê? Porque ontem descobrimos que, afinal, os apoios não são só para os restaurantes. São para todo o setor do turismo. Pá, espera. Sabe qual é um desses pormenores? É que, em certos casos, pode haver subsídios a fundo perdido de 12 mil euros. Para ajudar pequenas empresas, não sei quantos... Pá, deixa-me fazer uma pergunta. Dinheiro de contribuinte para setores que estão a crescer bem? Não venha outra vez com a história da restauração, que não sei quais, está em crise, não está nada. E já agora uma coisa. Eu ouço toda a gente a dizer que este ano o turismo vai ser melhor do que o ano anterior. E nós estamos a dar linhas de apoio e subsídios a fundo perdido a empresas de setores que estão em franco crescimento. Mas onde é que está a consciência do governo? É nestas coisas que eu acho que o governo de Montenegro se perde. Então, os setores estão a viver bem. Há de haver empresas más, mas isso há sempre. Há sempre incompetentes. Há sempre burros que não sabem gerir coisa. Não é? Então, nós vamos estourar dinheiro de contribuinte em setores florescentes. Imagina se acontecer um dia uma crise a sério. Bem, não dá para perceber o governo a sério. Depois é nestas coisas que se aproxima do Partido Socialista. E eu não votei no AD para isto, sinceramente. É o que eu digo, não há um tipo de direito em Portugal. Nem AD, nem Chega, nem porra nenhuma, nem ninguém. São todos socialistas. Ai, caramba. Bem, temos aqui tempo. Eu vou deixar para amanhã um tema que tem a ver com a história do imposto de Coca-Cola. Vou deixar para amanhã. Mas eu ainda tenho aqui mais um tema. Primeiro, falar do Banco de Fomento, que está a fazer o meu trabalho. Esta semana o Gonçalo Galado revelou lá o relatório e as contas do banco. Está a fazer um bom apoio, um bom serviço de apoio às empresas, tem alguma burocracia pelo meio e também está a ser pressionado por lobbies, isso é natural. Mas a mim o que me faz impressão é quando o Gonçalo Galado dizia esta semana que o Banco de Fomento vai acelerar o financiamento não só às empresas, mas também para o setor da habitação. Eu acho que o Banco de Fomento não se devia meter aqui. Eu sei que há o PRR, pelo menos, eu acho que o Banco de Fomento não se devia meter nisto. Isto não é negócio do Banco de Fomento. E acho que era bom que percebessem isso até piores. Concentrem-se nas empresas que essas sim, não é subsídios, essas sim precisam e faz sentido ter programas coerentes para as apoiar. E acho que o Banco de Fomento devia ficar por aí. Já agora, só mesmo para fechar, as tempestades provocaram uma queda das receitas fiscais correspondentes a 0,3% do PIB. É bastante. É uma das coisas que vai pressionar o Orçamento de Estado para este ano. Já agora, pegando as previsões da OCDE, dão um desabrandamento significativo da economia para este ano, mas também para 2027. Quem acompanha aqui o Cordinheiro não tem dúvida nenhuma quanto a isso. O crescimento vai ser bem abaixo de 2% em 2026 e vai ser também em 2027. Mas se nós olharmos para o lado, vemos que há países com alta inflação. Eu tenho quase a certeza disso. Portanto, não é mal o que nos vai, mesmo assim, naquilo que é o desastre à volta, não é mal o que nos vai acontecer. E uma coisa muito importante. Era bem importante que o governo não deixasse a economia revelar para a TFC este ano, nem no próximo. Amanhã há programa. Aquilo que você ouve aqui, não ouve mais lado nenhum. Muito obrigado. Amanhã já estarei para lhe atazanar o juízo. Muito obrigado.

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1: Um homem morreu na Lagoa de Albufeira, em Sesimbra, enquanto pescava. Em Ferrão-Ferro, um homem ficou em prisão preventiva por cometer crimes contra a guarda. O secretário-geral da CGTP diz que esta reforma laboral não pode passar. Já o primeiro-ministro diz que a maioria dos portugueses prefere trabalhar a alinhar na greve. António José Seguro quer mais recursos para as autarquias. A operação Águas Turvas, com dois suspeitos a ficarem em prisão preventiva. No futebol, seleção nacional, Ricardo Velho, guardião da seleção, destaca a qualidade de Portugal.
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1: Um homem de 78 anos morreu na tarde de terça-feira enquanto praticava a atividade de pesca na Lagoa de Albufeira, no concelho de Sesimbra, anunciou a Autoridade Marítima Nacional. Em comunicado, a autoridade diz que as causas que estão na origem da ocorrência não são conhecidas. O alerta foi dado pelas 14 horas e 58 minutos através do Comando Subregional de Emergência e Proteção Civil da Península de Setúbal a informar para o desaparecimento de um homem. Foram de imediato iniciadas buscas através de elementos do Comando Local da Polícia Marítima de Setúbal, o Projeto Sea Watch, bem como elementos da Associação dos Bombeiros Voluntários de Sesimbra e um drone e populares, que se encontravam também na zona sul. Da mesma nota, o homem foi encontrado sem vida ao final da tarde por um popular numa zona de lodo no interior da Lagoa de Albufeira, onde se aguardou a chegada do delegado de saúde para efetuar então o auto de verificação do óbito. Após contacto com o Ministério Público, o corpo foi transportado para o Instituto Nacional de Medicina Legal e Ciências Forenses de Setúbal pelos elementos dos bombeiros. O Gabinete de Psicologia da Polícia Marítima foi ativado, enquanto antes estão a prestar apoio aos familiares da vítima. O Comando Local da Polícia Marítima de Setúbal encontra-se a tomar conta da ocorrência, refere ainda à Autoridade Marítima Nacional. O Comando Territorial de Setúbal, através do posto territorial de Fernão Ferro, no passado dia 30 de maio, deteve um homem de 67 anos pelo crime de resistência e coação sob funcionário na localidade de Fernão Ferro, no concelho de Seixal. No decorrer de uma ação policial, os militares da guarda abordaram um veículo cujo condutor era já referenciado por não possuir habilitação legal para conduzir. Durante a intervenção, o suspeito investiu com a viatura na direção dos militares, na guarda, numa tentativa de atropelamento, tendo sido possível proceder à sua detenção. O detido foi presente no passado dia 1 de junho ao Tribunal Judicial do Seixal, tendo-lhe sido então aplicada a medida de coação de prisão preventiva. O secretário-geral da CGTP, Tiago Oliveira, sublinhou que a reforma laboral do governo não pode passar e convocou a greve geral com o objetivo explícito de forçar o executivo a retirar o polémico pacote legislativo. O líder sindical defende

0: todos nós sentimos.
1: O líder da Central Sindical já apelou formalmente ao Presidente da República para que vete a reforma laboral, argumentando que o diploma está ferido de inconstitucionalidade por afastar a maior força sindical do país do processo de construção da legislação. O Primeiro-Ministro Luís Montenegro afirmou estar convicto de que a maioria dos portugueses prefere trabalhar neste dia a alinhar na greve geral convocada pela CGTP. O governante sublinhou que a prioridade dos cidadãos passa por assegurar os seus postos de trabalho e a estabilidade das suas vidas familiares e profissionais. Montenegro aproveitou o momento para vincar que o foco do governo e do país deve estar concentrado em eventos de futuro, como a Cimeira de Inovação Horizontes do Futuro, que arranca hoje em Santa Maria da Feira, em vez de se focar em bloqueios sindicais.
2: Temos um grande respeito pelos portugueses que querem emitir a sua discordância sobre alguns temas e querem fazer greve. Mas temos igualmente muito respeito pelos portugueses que querem trabalhar, e aquilo que eu espero é que deixem os portugueses trabalhar, isto é, deixem os portugueses que querem exercer um direito a poder exercê-lo, o direito à greve, mas também deixem aqueles que não querem exercer esse direito.
3: A greve vai ter um grande impacto.
2: Que querem trabalhar, que querem ir para a escola, que querem ir às consultas médicas, que querem fazer aquilo que são as suas tarefas diárias, que o possam fazer. A esmagadora maioria dos portugueses que trabalham vai trabalhar amanhã. Muitas vezes o que acontece é que uma minoria consegue condicionar o trabalho dos outros. Eu espero que isso não aconteça, espero que se conciliem as duas coisas. Nós ouvimos sempre a sociedade, ouvimos... Agora, neste caso concreto, confesso que não há grande novidade. Aliás, é que mais pessoas que estão aqui à porta são sempre as mesmas, são militantes acérrimos da CGTP e eu cumprimento-os por isso.
1: Estas declarações foram proferidas na véspera da paralisação deste 3 de junho, com o chefe de executivo a desvalorizar o impacto do protesto e a focar-se na agenda económica do país. Já António José Seguro foi ao Porto para uma conferência sobre os 50 anos do poder local e disse que as autarquias já fazem muito com pouco.
4: Faz-se muito com pouco. Tem de se acautelar o previsto e responder ao imprevisto do infortúnio. É evidente para todos que a descentralização de competências tem de ser acompanhada de recursos financeiros adequados. Uma lei de finanças locais que corresponda às competências transferidas não é uma reivindicação corporativa, é uma condição de funcionamento do Estado e da qualidade da nossa democracia.
1: O Presidente saudou o grupo de trabalho do Governo para rever a lei das finanças locais, mas salientou que se as câmaras municipais têm agora mais competências, devem ter também mais recursos para as cumprir. O Tribunal de Instrução Criminal do Porto decretou a prisão preventiva para dois dos principais arguidos da Operação Águas Turvas, a que investiga um alegado esquema de corrupção de 8 milhões de euros na empresa municipal Águas de Gaia. Os dois arguidos que vão guardar o julgamento na cadeia são José António Martins, ex-diretor da empresa municipal Águas de Gaia, e também António Santos Mota, empresário e empreiteiro da Construção Civil. Os advogados Fábio Veloso e Miguel Silva Reis assumiram as defesas dos arguidos.
5: Acima de tudo, fiquei surpreendido pelo Sr. Juiz de Instrução ter aplicado a obrigação de entrega do passaporte. O Ministério Público nem sequer promoveu nada relativamente ao perigo de fuga, não está alegado, e o Juiz de Instrução entendeu que ainda assim se verificava e ordenou a entrega do passaporte. Nós, obviamente, vamos cumprir com essa obrigação, o passaporte será entregue, mas ainda assim registro a minha estranheza, só isso.
6: Gravosa é sempre que se limita à liberdade das pessoas, é sempre uma medida gravosa. Será agora objeto de análise se iremos reagir ou não, mas provavelmente iremos.
1: Já os funcionários Filipe Pires de Lima e António Costa ficaram sujeitos à obrigação de permanência na habitação com pulseira eletrónica, em prisão preventiva apenas até estarem reunidas as condições técnicas para instalar os equipamentos nas suas casas. Caução de 100 mil euros aplicada a 5 arguidos para poderem guardar o processo em liberdade. Na suspensão de funções foram aplicados a 5 dos funcionários que foram formalmente afastados e proibidos de exercer cargos nas Águas de Gaia. Há a proibição de contactos, os arguidos libertados não podem contactar entre si nem com trabalhadores da empresa municipal. As medidas alfandegárias, um dos arguidos foi obrigado a entregar o passaporte e ficou impedido de viajar para a África do Sul. No futebol, o guarda-redes Ricardo Velho elogiou a enorme qualidade de Portugal na baliza e assumiu um profundo orgulho no papel de estar integrado na comitiva que prepara a fase final do Mundial 2026. Em conferência de imprensa realizada no Jamor, o guardião comentou a concorrência e as ambições da equipa. Começou por dizer que ser quarto guarda-redes da Seleção Nacional não é uma posição ingrata.
7: Primeiro de tudo, acho que não é uma posição ingrata. Não é uma posição ingrata porque eu estou aqui com muita felicidade, com muito orgulho. Temos três

0: grandes guarda-redes, comigo podemos dizer que somos quatro, e espero que, muito sinceramente, espero que não aconteça que eu não vá para o banco por uma lesão ou algo desse género. E é aquilo que eu estava a dizer, eu não acho que seja uma posição ingrata, estou aqui com muito orgulho, estou muito feliz por estar aqui e acho que é uma grande oportunidade para mim e é um grande voto de confiança que o Mister me proporcionou. O treino é igual, estou para ajudar em tudo o que for preciso, tentar fazer o meu melhor e ajudar os meus colegas, seja os meus colegas de campo como os meus colegas dos guarda-redes, ajudar no máximo, sentir-me sempre útil, porque é isso que as pessoas querem de mim, querem que eu ajude, querem que eu esteja participativo. E depois, no dia de jogo, é ajudar também da forma que for possível, da bancada, no balneário ou fora. Tudo o que for possível, tudo o que eu puder ajudar, eu vou estar lá pronto para ajudar e apoiar, e isso é que é o importante.
1: O futebolista vincou que a ambição assumida por todo o grupo de trabalho passa, obrigatoriamente, por lutar para ganhar o título mundial.

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A refinaria de Sines de Petrogal e a TAP foram as instalações ou empresas mais poluentes do país em 2025, um ano marcado também pelo aumento das emissões das centrais elétricas. De acordo com um comunicado divulgado pela Associação Ambientalista Zero, além do aumento das emissões das centrais térmicas de gás natural fóssil para produção de eletricidade e da redução relevante de emissões na refinaria de Sines, esta, ainda assim, mantém-se pelo sexto ano consecutivo como a instalação mais poluente. A cimenteira da Cecil, no Outão, surge em oitavo lugar, uma descida de 3 lugares na lista e uma redução de 22% das emissões. Zero diz ainda que, no futuro próximo, não deverá haver grandes diferenças nos principais setores emissores de dióxido de carbono, devendo haver um crescimento do setor da aviação. 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
1: Herdade da Comenda diz ser dona de 5 praias na Arrábida. Assalto a uma armada à carrinha de valores em pleno luz do dia, em Lisboa, rendeu 50 mil euros. Parecer da APA diz que banhistas podem colocar guarda-sol em frente às concessões de praia. Ministra do Ambiente preocupada com as árvores caídas. Os partidos reagiram à proposta da prestação social única na Assembleia da República. O Bloco de Esquerda diz que a PSU é inspirada pelo Chega. No futebol, o Benfica vende Sidney Lopes Cabral para a Turquia.
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1: Os proprietários da herdade da Comenda, Palácio da Comenda S.A. ligada à família Mirpuri, confirmaram formalmente o avanço com uma ação judicial no Tribunal de Setúbal para reivindicar a titularidade privada de 5 praias da Arrábida e de várias margens fluviais. A empresa argumenta que estas zonas balneares pertencem ao domínio particular e não ao domínio público marítimo do Estado. A empresa alega que a herdade da Comenda foi adquirida por um proprietário privado antes de 31 de dezembro de 1864. A lei portuguesa prevê que terrenos nas margens de águas do mar podem ser reconhecidos como propriedade privada se for provada uma posse particular contínua anterior a essa data específica. Os proprietários defendem que os limites originais da herdade confrontam diretamente com o estuário do Sado e abrangem os areais até à linha de água. A contestação apoia-se em 3 marcos de delimitação física instalados na propriedade. Além das praias da Rasca, Comenda, Rainha, Maria da Esguelha e Albarquel, a empresa reclama as margens da Ribeira da Ajuda e áreas envolventes ao antigo Parque de Marendas. O Ministério Público já apresentou uma contestação formal em tribunal, chumbando a fundamentação jurídica apresentada pela empresa. Já a Agência Portuguesa do Ambiente também contestou formalmente a ação, garantindo que não existe qualquer enquadramento legal para que aquelas praias deixem de ser consideradas espaço público. A Presidente da Autarquia, Maria das Dores Meira, reiterou publicamente a posição inflexível do município. Diz que as praias são públicas e têm de continuar a ser. O processo judicial tem valor de causa superior a 30 mil euros, o que assegura que o litígio poderá avançar para instâncias de recursos superiores, prolongando a disputa legal nos próximos anos. Uma carrinha de transporte de valores da empresa de segurança Seguro foi alvo de um assalto à mão armada na tarde de terça-feira no Rua Val Formoso de Cima, em Lisboa. Um incidente ocorreu pelas 13 horas e 45 minutos, quando o vigilante foi surpreendido pelas costas por um suspeito armado com um revólver. Sob a ameaça, a vítima foi obrigada a entregar 2 sacos que continham cerca de 50 mil euros em dinheiro. O assaltante atuava em conjunto com um segundo suspeito, que aguardava no motociclo nas proximidades. Após se apoderarem do dinheiro, ambos colocaram-se em fuga em direção à zona do Parque das Nações. Não há registro de feridos na sequência da ocorrência. As circunstâncias do crime e o valor exato roubado continuam a ser apurados. A Polícia Judiciária foi contactada para investigar o caso. Portugal tornou-se um dos primeiros países europeus a anunciar um novo Plano Nacional de Restauro da Natureza para restaurar ecossistemas por todo o país. O plano prevê um investimento de 500 milhões de euros por ano até 2030, sob as orientações do Instituto da Conservação da Natureza e Florestas. Está prevista, por exemplo, a plantação de milhões de árvores por ano. O plano conta com mais de 400 medidas e resulta de um regulamento da União Europeia. Para já, as

0: Ambiente, num parecer divulgado na terça-feira após vários dias de dúvidas e de polémica. Em Portugal, as praias são espaços de utilização pública e de acesso livre, sublinha a agência. A APA lembra que as áreas abrangidas por concessão ou licenças devem estar claramente limitadas e identificadas através de sinalética adequada. As áreas concessionadas não podem exceder 30% da área útil da praia, nem 50% da frente de praia. A agência também sublinha o importante papel dos concessionários na prestação dos apoios à praia, que estão previstos nas respectivas licenças. A APA adianta que a Associação Nacional de Municípios Portugueses e a Autoridade Marítima Nacional pronunciaram-se a favor deste parecer. Na semana passada, o presidente da APA disse que a imposição de não colocar chapéus de sol em frente às concessões de praia é um abuso, garantindo que esta semana seria divulgada então uma nota de esclarecimento. A única área que está onerada e que está concessionada é aquela que está delimitada por aquele retângulo e nada mais. Isto que fique claro, tudo o resto é de uso livre, afirmou José Pimenta Machado durante uma visita da Ministra do Ambiente à Praia do Garrão, em Loulé, no Distrito de Faro. O debate e a votação na Assembleia da República sobre o pedido de autorização legislativa para a criação de uma prestação social única que visa fundir três apoios sociais do Estado geraram uma forte fratura entre o Governo e a oposição. O processo de urgência foi aprovado no Parlamento, reduzindo o debate na especialidade para apenas 10 dias. Hugo Soares atacou duramente o Chega, acusando o partido de André Ventura de ser uma fraude eleitoral e populista por chumbar a urgência de uma medida que diziam apoiar.
1: O partido Chega quer que continue tudo na mesma para poder continuar a criticar aquilo que depois não quer mudar. O Chega está mais comunista que o próprio Partido Comunista Português. O Chega transformou-se hoje no maior inimigo da juventude portuguesa. É bom que o Chega esclareça de uma vez por todas as propostas que tem para a idade da reforma, quanto custam. Hoje, creio sinceramente que é um dia em que nestas duas matérias caiu a máscara ao deputado André Ventura e ao Chega.
2: Tem ideias que podemos vir a trabalhar e acompanhar, mas também tem coisas como a possibilidade de quem nunca cá descontou receber prestações sociais, como o caso de imigrantes chegarem a Portugal e de não terem que ter nenhum período mínimo de descontos para terem prestações sociais. Nós somos estruturalmente contra isso, portanto não vamos permitir que o processo passe sem que haja uma discussão aprofundada na especialidade sobre isto.
3: Há dois anos que este trabalho podia estar feito e que podia ser discutido com tempo no Parlamento. Ou, em vez disso, o Governo decidiu empenhar-se numa reforma laboral que não foi pedida por ninguém, agora apresenta uma proposta de lei feita à pressa, cheia de gralhas, inclusive, diz ao Parlamento: vocês agora têm de aprovar isto rapidamente, porque senão perdemos 620 milhões de euros. Isto não é a maneira de trabalhar, não é respeito pelo Parlamento, mas sobretudo não é respeito pelas pessoas que recebem estas prestações sociais.
4: O PCP considera que a Assembleia da República não pode admitir esta forma de discussão de questões que são tão relevantes. Uma proposta que deu entrada ontem, aliás, ela é, como já referi, um ataque a direitos, tal como o Governo tem vindo a fazer ao longo da sua governação.
0: As posições oficiais dos partidos dividem-se entre o apoio à reforma, o voto contra e a viabilização técnica através da abstenção. O Bloco de Esquerda defende explicitamente que a nova prestação social única proposta pelo Governo é fortemente inspirada pela agenda da extrema-direita e do Chega, em particular, devido à introdução do trabalho social obrigatório como condição para receber os apoios. Em entrevista na Antena 1, o coordenador do Bloco de Esquerda, José Manuel Pureza, acusou o executivo de Luís Montenegro de aplicar uma estratégia de pura e simples mesquinhez para agradar à extrema-direita.
5: Esta mensagem, que é claramente inspirada no programa do Chega, é óbvio que é. O Chega vibra de contente com esta questão. Porquê? Porque é claramente para humilhar, claramente, quem tem menores rendimentos. Portanto, eu creio que enfim, o Governo tem essa estratégia, e essa estratégia é pura e simplesmente de mesquinhez. O modelo como ela é desenhado, considero claramente com um intuito provocatório. Não tenho a menor dúvida. Esse é o seu intuito, é pôr as pessoas a falar da necessidade de mandar os malandros que não querem trabalhar nas matas. É isso.
0: Apesar do Chega do Bloco de Esquerda convergir na leitura de que a filosofia da medida tem marcas ideológicas da direita radical, os dois partidos votaram de forma idêntica no Parlamento. No futebol, o Benfica já acertou a venda de Sidney Lopes Cabral. O ala cabo-verdiano tem tudo acertado para assinar contrato de 4 temporadas com o Trabzonspor. O lateral vai comprometer-se por 4 temporadas com o clube turco e viajará na madrugada desta quinta-feira para a cidade de Trabzon, por forma a cumprir os habituais exames médicos e testes físicos

antes de assinar contrato com o terceiro classificado da última edição do Campeonato da Turquia. Depois de cumpridas todas as formalidades, Sidney Lopes Cabral seguirá a viagem para os Estados Unidos da América, onde se irá juntar à comitiva da seleção de Cabo Verde, que irá participar na fase final do Campeonato do Mundo. O clube da Turquia tinha pressa em fechar a contratação do ala cabo-verdiano antes do Mundial 2026, sob pena do antigo jogador do Estrela da Amadora valorizar-se no Campeonato do Mundo e o preço da compra poder disparar. A mudança de Lopes Cabral para a Turquia deverá render cerca de 10 milhões de euros aos cofres do Benfica, no valor que pode aumentar de forma mais considerável mediante o cumprimento de determinados objetivos. Inicialmente, Sidney Lopes Cabral estava reticente em mudar-se para a Turquia, ele que dava a prioridade a um regresso aos Países Baixos. No entanto, o Trabzonspor não desistiu deste desejo e foi-se aproximando das exigências do jogador, que acabou por ceder à pressão dos turcos e comprometer-se com o recente vencedor da Taça da Turquia.

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1: Afonso de Bragança, príncipe da Beira, de 30 anos, foi vítima de um assalto ocorrido na passada quarta-feira, dia 27 de maio. Assaltantes ainda não identificados e que se encontram até ao momento em fuga, entraram na moradia do filho mais velho de Dom Duarte Pio, em São Pedro de Sintra, por volta da 1 da madrugada. Ao que se sabe, os assaltantes levaram vários artigos de valor e o prejuízo ronda os 27 mil euros. A PSP foi chamada ao local e as autoridades fizeram várias recolhas e análise de impressões digitais. A Casa de Bragança ainda não se pronunciou oficialmente sobre o sucedido. Foi em 2008 que Jubomir viveu um período difícil da sua vida quando o restaurante Sem Maneiras de Cascais, em parceria com José Vilês, faliu, com as divergências entre os dois chefes a ditarem o fim do espaço. O projeto durou 8 meses, provavelmente porque não aguentámos as nossas diferentes maneiras de ver as coisas, de trabalhar, revelou Jubomir, acrescentando que o encerramento teve um impacto brutal na sua vida. Perdi 90% dos amigos. Quando estamos bem e temos dinheiro, toda a gente é nossa amiga. Mas quando estamos sentados num largo de... a nadar até ao nariz, raramente alguém entra lá de joelhos e te dá a mão para te tirar dela. Depois disso, não baixaria os braços e lutaria para reerguer o restaurante que agora lhe foge novamente das mãos ao ser vendido. Em entrevista ao Público, o famoso chefe confidenciou que perder o seu espaço de autor foi como perder um filho, ainda que tente lidar com a tristeza de uma forma saudável e sem dramas. Qual é o drama? O drama seria não pagar ordenados ou fugir ao IVA? Perder o Sem Maneiras é como perder um filho. Deixei um filho, mas para entrar noutro ciclo da minha vida, disse ao Público, acrescentando que os últimos obstáculos que já superou na vida o prepararam para momentos como este. Jubomir admitiu ainda que este é tempo para abrandar, tomar as rédeas da sua vida em vez de, como o próprio frisa, trabalhar para pagar impostos. Não quero cozinhar todos os dias, quero é produzir para ajudar os outros. Não estou para estar a sacrificar-me a pagar impostos para outros andarem de carro de luxo, roubarem milhões e estarem no tribunal durante 20 anos. Não estou para isso.
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2: A greve geral convocada pela CGTP, marcada para hoje, ameaça paralisar Portugal em protesto contra o novo pacote laboral do governo, afetando gravemente os transportes, os aeroportos, os hospitais e as escolas. A central sindical liderada por Tiago Oliveira exige a retirada integral das mais de 100 alterações à lei laboral que acusa de desregularem horários, facilitarem despedimentos e promoverem a precariedade. Estão previstos fortes bloqueios no Metropolitano de Lisboa, Carris, Metro do Porto, STCP, Transtejo e Fertagos. A paralisação de médicos e enfermeiros deverá levar ao adiamento em massa de consultas, exames programados e cirurgias não urgentes, salvaguardando-se apenas os serviços mínimos. Sindicatos como a FENPROF emitiram avisos de greve, prevendo o encerramento generalizado de dezenas de estabelecimentos de ensino por falta de pessoal docente e não docente. O secretário-geral da CGTP, Tiago Oliveira, falava ontem na RTP sobre a dimensão da greve prevista para o dia de hoje.
3: Quem irá definir a dimensão da greve não é a A, B ou C como entidade. Quem vai definir a dimensão da greve serão os trabalhadores, com Sim. A sua adesão, dando o passo para se fazerem ouvir. Nós, nestes últimos meses, temos ouvido de forma constante o Governo a tentar, quase que diariamente, justificar o porquê deste pacote laboral. Ora, está na hora de serem os trabalhadores a fazerem-se ouvir. E a greve geral é exatamente esse momento. É a hora dos trabalhadores virem para a rua, manifestarem-se, fazerem-se ouvir, fazerem valer aquilo que são os seus interesses, as suas ambições, denunciarem aquilo que já hoje é difícil nas suas vidas e lutarem contra este pacote laboral que vem acentuar tudo aquilo que é negativo que já hoje todos nós sentimos. Dar um sinal claro de que existe da parte dos trabalhadores a rejeição deste pacote laboral, dar um sinal claro que é preciso ao Governo retirar o pacote laboral, porque nós sabemos perfeitamente qual é o objetivo do Governo. O objetivo do Governo é levar por diante um profundo ataque aos direitos dos trabalhadores. Repare que todas as medidas que estavam no pacote laboral inicial e que nos conduziram à greve de 11 de dezembro, estão lá todas. É uma greve geral e terá impacto tanto no setor público como no setor privado. As indicações que temos, o trabalho que fizemos, os milhares de dirigentes e ativistas sindicais que tiveram durante todo este mês na construção da greve geral, aquilo que nos dizem, aquilo que nos transmitem, é que nós vamos ter uma grande adesão no setor público, obviamente, mas também vamos ter uma grande adesão no setor privado, no setor da indústria, no setor do comércio e serviços, no setor da hotelaria, no setor da restauração. São setores que nós sabemos que vão ter impacto, sabemos que a adesão vai ser muito grande e nós sabemos que vamos ter uma grande greve geral.
2: Já o primeiro-ministro Luís Montenegro apelou a que deixem os portugueses trabalhar. Numa reação direta à greve geral convocada pela CGTP, o líder do governo defendeu que o direito à greve deve ser respeitado, mas sublinhou que o direito a quem quer ir trabalhar não pode ser condicionado.
4: Temos um grande respeito pelos portugueses que querem emitir a sua discordância sobre alguns temas e querem fazer greve. Mas temos igualmente muito respeito pelos portugueses que querem trabalhar e aquilo que eu espero é que deixem os portugueses trabalhar, isto é, deixem os portugueses que querem exercer um direito a poder exercê-lo, o direito à greve, mas também deixem aqueles que não querem exercer esse direito,
5: vai ter um grande impacto,
4: que querem trabalhar, que querem ir para a escola, que querem ir às consultas médicas, que querem fazer aquilo que são as suas tarefas diárias, que o possam fazer também.
5: Por causa disso, acha que o país vai parar amanhã? Uma greve vai ter um forte impacto?
4: Isso não faz ideia, logo veremos. O que eu espero é que, como tenho a minha convicção, é que a grande maioria, a esmagadora maioria dos portugueses que trabalham, vai trabalhar amanhã.
2: A Ministra do Trabalho, Solidariedade e Segurança Social, Maria do Rosário Palma Ramalho, voltou a defender a reforma laboral do Governo, garantindo que o novo pacote legislativo valoriza o trabalho e promove a estabilidade das empresas.
6: Nas empresas dos chamados setores sociais vitais, à qual foi acrescentado um setor, que é o do cuidado de doentes, crianças institucionalizadas e pessoas com

0: acusou formalmente o requerimento conjunto do PSD e do Chega de violar de forma grosseira a Constituição da República Portuguesa. O socialista criticou a decisão de adiar os prazos e contestou o despacho favorável emitido pelo Presidente da Assembleia da República, José Pedro Aguiar Branco.
1: O requerimento apresentado, subscrito pelo deputado Hugo Soares e pelo deputado André Ventura, curiosamente como presidente do Grupo Parlamentar do Chega, o que para nós também é uma novidade, é um requerimento claramente que não tem respaldo na Constituição da República Portuguesa. É pedido no referido requerimento uma suspensão do prazo de entrega dos projetos de revisão constitucional até 20 de dezembro. Ora, o artigo 285, o número 2 do artigo 285 da Constituição da República Portuguesa é muito claro quando diz que, apresentado um projeto de revisão constitucional, quaisquer outros terão de ser apresentados no prazo de 30 dias. E esta data taxativa de natureza constitucional não é ultrapassável com um requerimento, nem mesmo, diria eu, por lei. Isso significa que o requerimento proposto viola de forma grosseira a Constituição da República Portuguesa, no nosso entendimento.
0: Para o dirigente socialista, este entendimento constitui um passo em frente definitivo para uma futura revisão constitucional totalmente alinhada entre o PSD e o Chega. Ricardo Salgado não terá de cumprir pena de prisão devido à doença de Alzheimer de que padece. O tribunal concluiu ontem o julgamento do antigo banqueiro e aplicou um cúmulo jurídico de 13 anos de pena suspensa. A juíza explicou que pesou na decisão a anomalia psíquica do antigo homem forte do Grupo Espírito Santo. O advogado de Salgado, Francisco Proença de Carvalho.
2: Eu acho que hoje, apesar de tudo, fez-se alguma justiça. Não é? A justiça não é prender pessoas só. Aliás, isso é um... Se é a justiça... Sim, a justiça não é tortura. A justiça não é violação da dignidade humana. Portanto, hoje foi um ato de justiça, pelo menos no que respeita à suspensão da pena. Nós somos advogados de defesa. Cada pessoa fará a sua interpretação de justiça. Nós não nos metemos nisso, como é evidente. O que fazer perante estas circunstâncias? Nós temos que refletir o que foi esta decisão. Temos que refletir a situação geral também em relação ao nosso cliente e depois disso tudo é possível, mas do que depender de nós, advogados, seja com o Dr. Ricardo Salgado, seja com qualquer outro cliente, estaremos até ao limite na defesa daquilo que é inviolável para qualquer pessoa, que é a dignidade humana.
0: O advogado, que agora pondera processar o Estado. O Ministério Público acusou dois militares da GNR de Esposende de se apropriar indevidamente de 7.440 € referentes a multas por infrações rodoviárias que detectaram quando se encontravam ao serviço. Segundo a nota publicada na terça-feira na página da Procuradoria-Geral da Regional do Porto, os arguidos, um homem e uma mulher, engendraram um plano, pelo menos em março de 2024, para ficarem com o dinheiro das multas. Abordavam os condutores que praticassem contraordenações e exigiam o pagamento imediato das coimas em numerário. Em vez de registar as infrações do sistema oficial e entregarem os valores na sua totalidade na Secretaria do Posto, os militares ficavam com o dinheiro para proveito próprio. Acrescenta a nota. Diz ainda que em muitos casos relatados, os militares entregavam cópias de autos de contornação aos condutores para dar uma aparência de legalidade à fiscalização, mas nunca chegavam a formalizar o processo internamente. O Ministério Público considerou indiciada a apropriação de 4.380 € pelos dois militares em conjunto e a quantia de 3.060 € por um dos militares que atuava ainda isoladamente. A arguída é imputada à prática de 14 crimes de peculato e 14 crimes de abuso de poder, enquanto que ao outro arguído são imputados 27 crimes de peculato e 27 crimes de abuso de poder. O Ministério Público requereu como pena acessória a proibição do exercício de funções públicas, requereu ainda a perda de vantagens a favor do Estado, correspondente aos valores de que os arguídos se apropriaram. No futebol, o treinador português Tosé Marreco está de regresso ao ativo. Marreco é o novo técnico do Stade Tunisien para a época 26-27, aceitando pela primeira vez um desafio fora de Portugal. Tosé Marreco, 38 anos, volta assim a orientar uma equipa depois de ter estado afastado dos bancos durante a última época. O técnico estava sem clube desde o final de 24-25, temporada em que comandou o Farense e terminou com a descida dos Algarvios à 2ª Liga. O técnico conta ainda com passagens pelo Gil Vicente e pelo Tondela, ambos da 1ª Liga, experiência que agora leva para o futebol tunisino.

Olá, viva! Tarde de quarta-feira. Já estamos a meio da semana. Na Rádio Azul, a partir de agora, a música é-lhe oferecida por mim. O meu nome é Ricardo Rezende. Bom trabalho.

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1: O Ferrari Luce é o primeiro carro 100% elétrico do mítico construtor de Maranello, mas não é o único aspecto que este é pioneiro na gama. Promete não ser para todas as carteiras, como é natural. Segundo a agência Reuters, os preços começarão nos 550 mil euros, com as primeiras entregas previstas para o último trimestre do ano. O desportivo, que é um sedã com mais de 5 metros de comprimento e é o primeiro Ferrari de sempre a ter 5 lugares acessíveis a partir de 4 portas que abrem em direções opostas. O desenho esteve a cargo de Love From, liderada por Johnny Ive, ex-designer da Apple, e Mark Newson, em colaboração com o Ferrari Design Studio, liderado por Flavio Manzoni. Com um desenho aerodinâmico cuidado e aspectos futuristas, o Luce tem uma traseira mais próxima ao que é um clássico do construtor. Ainda assim, o seu design permite dividir opiniões. Tem 4 motores elétricos, um por cada roda, que juntos totalizam 1.050 cavalos de potência e 990 Nm binário, medição dos motores, por 11.500 Nm medição nas rodas. A bateria de 122 kWh permite ter 580 km de autonomia num carro que acelera do 0 aos 100 em 2,5 segundos e atinge os 310 km por hora de velocidade. Por dentro, há uma mistura entre instrumentalização digital e mecânica. A Euro NCAP alertou para o recall para unidades do MG3 devido a um problema de segurança detectado nos seus testes em 2025. A SAIS MG Motor Portugal esclareceu que a ação de recolha abrange 552 automóveis do país, que foi comunicada às autoridades competentes em meados de abril. Neste momento decorrem contactos com os clientes das unidades afetadas. A reparação é gratuita e demora cerca de 30 minutos. A correção do defeito já foi feita em mais de 20% das unidades afetadas. O problema afeta a calha do banco da frente, potenciando que o banco do condutor fique solto no impacto, verificou-se em testes, mas também pode acontecer em contexto real, colocando em risco a segurança. Trata-se de um defeito de origem que afeta as unidades do MG3 e do MG3 Hybrid Plus, produzidas até agosto do ano passado. Veículos depois dessa data já têm o problema corrigido de origem. Este ano, a respeitar as ações de recall, passou a ser obrigatório em Portugal, sob pena de chumbo na inspeção periódica obrigatória seguinte. É possível consultar se uma viatura está a ser chamada à oficina através da plataforma da Associação Automóvel de Portugal, ACAP, e do Instituto da Mobilidade e dos Transportes, IMT, criada no ano passado a recall.
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2: A época balnear deste ano nas praias de Setúbal arranca esta quinta-feira. Vai ter mais restrições da circulação rodoviária devido a várias situações de riscos naturais agravadas pelas tempestades de janeiro e fevereiro. A promoção da utilização do transporte público e o desincentivo ao uso do transporte individual é o objetivo do município este ano, forçado a avançar com medidas ainda mais restritivas devido às consequências das tempestades do início do ano, que aumentaram as situações de risco e obrigam a múltiplas intervenções na reparação de estradas e estabilização de taludes. Além das restrições que decorrem nos estragos provocados pelo mau tempo, que danificou os acessos às praias e à Albarquela da Figueirinha, continua também por resolver o problema do maciço rochoso em risco de derrocada, que obrigou o município a avançar com a interdição da circulação rodoviária e pedonal na Rua do Círio, entre as praias da Figueirinha e de Galapos. A nova realidade imposta pela degradação das vias rodoviárias e demais situações de risco, como o caso do maciço rochoso em risco de derrocada e o estacionamento de viaturas em zona que condicionam a circulação de viaturas de emergência e socorro, levaram o município a impor então mais restrições à circulação de viaturas particulares e a um reforço do transporte público. Será proibida a circulação de viaturas particulares nos acessos às praias de Albarquela e da Figueirinha todos os dias, entre as 7 da manhã e as 20 horas, sendo apenas possível a utilização do transporte público e de algumas exceções, designadamente moradores, trabalhadores de empresas que exerçam a atividade nas zonas em causa e as viaturas portadoras do distrito deficiente. Por outro lado, a autarquia garante que um decréscimo significativo de horários dos transportes públicos da TML, Transportes Metropolitanos de Lisboa, com carreiras para as praias de 20 a 20 minutos e de 15 a 15 minutos, sendo que esse período poderá ainda ser reduzido para 10 minutos nas horas de ponta. De acordo com a proposta aprovada pelo município este ano, a bolsa de estacionamento da Praia de Figueirinha fica apenas disponível para viaturas dos funcionários das concessões balneares, veículos de duas rodas e viaturas com o distrito de deficiente até ao número limite de lugares existentes. Os acessos às praias de Portinho da Arrábida, Creiro e Galapos também ficam condicionadas das 7 da manhã até às 8 da noite, de forma a salvaguardar as condições de segurança e a prestação de socorro nas praias da Arrábida. O Bloco de Esquerda de Setúbal denunciou publicamente uma alegada tentativa de apropriação privada e privatização de 5 praias da Arrábida em Setúbal por parte dos proprietários da herdada Comenda, empresa Palácio da Comenda S.A. ligada à família Mirpuri. A denúncia abrange uma extensão de areais habitualmente utilizados pela população. São eles Praia de Albaquel, Praia da Esguelha, Praia da Rainha, Praia da Comenda e a Praia da Rasca. O programa de Hora Certa, da Rádio Azul, onde esteve com o convidado Vitor Rosa, deu conta do alerta lançado pelo Bloco.
3: Há um processo a decorrer no Tribunal de Setúbal, interposto pela Herdade da Comenda, dos proprietários da Herdade da Comenda, cuja intenção é, segundo eles, que têm legitimidade para todas aquelas praias, a Praia da Rainha, a Praia da Comenda, a Praia da Albarquel, a Praia da Maria, da Esguelha, de que, sendo, fazendo confronto com a propriedade da Comenda, segundo, no entendimento da Herdade da Comenda, dos proprietários, teriam direito a, chamamos de forma clara e crua, à privatização dessas praias ou tomar medidas sobre o acesso a essas praias. É um processo que está a decorrer. É público que o Ministério Público e a APA não se reveiam naquela posição e, aliás, têm uma posição contrária, dizem que do ponto de vista jurídico aquilo não é aplicável. E a intenção aqui, acima de tudo, é alertar a população de Setúbal, porque nós, em termos de praias, já estamos extremamente prejudicados nos acessos às praias da Arrábida, por um lado, no outro, à Praia Troia, pelo preço que são os custos da travessia fluvial aqui do Sado, e, portanto, temos aqui mais uma intenção de, digamos, quase que uns novos donos disto tudo, em que têm uma herdade e agora o acesso às praias circundam essa herdade, pelos vistos ficará ao critério apenas e só desses senhores. Ora, isto é, digamos que, uma grande ofensa àquilo que é o acesso ao espaço público, nomeadamente das praias, tendo em conta também tudo aquilo que existe em termos de legislação sobre esta matéria do domínio hídrico, e, portanto, há todo um conjunto de normas que irão colocar alguns obstáculos a esta pretensão, mas mais do que as normas e a lei em si também, é importante que a população de Setúbal tenha conhecimento desta intenção, Aliás, já teve lá mais atrás com todo um conjunto de votações que na altura a Seven Properties, que era o fundo imobiliário,

0: se isto pôr em causa o acesso público, que a Câmara então irá tentar tomar alguma posição. Eu acho é que não podemos é depois que casa roubada trancas na porta.
1: O Bloco de Esquerda relembra ainda o histórico de tensões na zona, nomeadamente o encerramento do Parque das Merendas, com uma vedação metálica por parte da mesma empresa, que acabou por ser retirada pela Câmara Municipal de Setúbal após forte contestação popular. O PSD e o Chega fecharam um acordo político para suspender o prazo de entrega dos projetos de revisão constitucional até ao dia 30 de dezembro de 2026. O requerimento conjunto entregue no Parlamento define ainda a meta de concluir todo o processo de revisão legislativa até ao final da próxima sessão legislativa, apontando para meados de 2027. André Ventura admitiu que o adiamento não era o cenário ideal, mas justificou o acordo com o compromisso de participação efetiva assumido pela liderança do PSD. O líder do Chega classificou o entendimento como uma vitória política e abre caminho a uma revisão sem o Partido Socialista.
2: Eu preferiria um prazo mais curto, teria tido preferência por um prazo até ao final do verão, algo assim. O PSD quis um prazo mais alongado, não é por isso que não vai deixar de haver revisão constitucional. Acho que foi uma grande vitória. Mais do que do Chega, acho que foi uma grande vitória do país, porque é o sinal político que vamos ter revisão constitucional, a menos que haja uma dissolução do Parlamento. Como isso, não penso que isso esteja na equação, nem no horizonte. É sinal de que houve um compromisso pela primeira vez. Penso que é a primeira vez, penso que mesmo em 76 não houve esse compromisso. É a primeira vez que dois partidos se comprometem a terminar o processo de revisão constitucional nos primeiros 6 meses do próximo ano.
1: O Soares, secretário-geral do partido do PSD, defendeu que os objetivos sociais-democratas é fazer uma revisão constitucional alargada com todos e não apenas em moldes bilaterais.
3: Chega até nisso hoje, fez uma declaração que, de facto, é mais comunista que o próprio Partido Comunista Português. Eu ouvi o deputado André Ventura dizer que ganhamos em toda a linha, quando o Partido Chega deu a entrada de um projeto, queria que a revisão constitucional se discutisse já, fosse já criada a comissão para a discussão da revisão constitucional e entendeu com o PSD e com bom senso, creio eu, que essa discussão ficasse para o ano de 2027. Porquê é que o fizemos com o Chega? Por uma razão óbvia, porque foi o Chega que deu a entrada de um projeto de revisão constitucional e tinha que ser o Chega a anunciar em que este prazo fosse suspenso.
1: O prazo para os partidos submeterem as suas propostas de alteração à lei fundamental fica congelado até ao dia 30 de dezembro de 2026. No futebol, o Fulham confirmou na terça-feira a saída de Marco Silva. O treinador português prepara-se para assumir o comando do Benfica. Marco Silva deixou o Fulham ao fim de 5 temporadas, em que conquistou uma Championship, a segunda liga inglesa. Logo na estreia, o primeiro título do clube em 21 anos. Na Premier League, estabilizou o clube entre a elite britânica com o 12º, 2º e 13º lugar. Ao todo, o Fulham venceu 100 dos 229 jogos, que fez com que Marco Silva ao leme, além de ter empatado 48 vezes com 360 gols marcados. Agora, Marco Silva prepara-se para arrumar ao Benfica. Com José Mourinho de saída para o Real Madrid, abre-se uma vaga na Luz que permitirá ao técnico de 48 anos regressar a Portugal 11 anos depois. Depois de uma carreira como defesa vivida por clubes como o Rio Ave, Belenenses, Sporting Braga, Salgueiros e Estoril Praia, em que pendurou as botas, Marco Silva estreou-se como treinador em 11-12 ao comando dos Granadinhos, que subiu à Primeira Liga logo à primeira. Ao fim de 3 épocas mudou-se para o Sporting, conduziu à conquista da Taça de Portugal, mas onde ficou apenas uma temporada. Foi depois campeão grego com o Olympiacos, antes de rumar à Inglaterra. Após experiências no Hull City e no Watford, fez uma época e meia no Everton, até ir para o Fulham, um casamento que durou 5 anos.

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1: Um cinéfilo e frequentador da Cinemateca Portuguesa deparou-se com um negativo à venda na Feira da Lada, em Lisboa, e entregou para depósito na instituição, que agora revelou tratar-se do filme A Lenda de Miragaia, considerado perdido. Em comunicado, a Cinemateca Portuguesa referiu que o filme de 1931 era a autoria de Raul Faria da Fonseca e de António Cunhal, irmão de Álvaro Cunhal, e é considerado um dos primeiros filmes de animação em Portugal que recorreu às mesmas técnicas de animação de silhueta usadas na primeira longa-metragem europeia de animação, As Aventuras do Príncipe Ahmed, de 1926. O paradeiro deste filme era desconhecido até meados de maio, quando uma visita a vendedores de antiguidades na localização da Feira Talada, em Lisboa, deu como resultado a descoberta deste pequeno tesouro. Duarte Veloso, cinéfilo e frequentador da Cinemateca Portuguesa, viu à venda um negativo em formato de película de nitrato de celulose, suspeitando pelo menos de ser de origem portuguesa. Duarte Veloso e o seu pai adquiriu para depois perceber, ou investigar mais, que tinha em mãos algo do qual se desconhecia qualquer material fílmico, pode ler-se do comunicado da Cinemateca. De acordo com a instituição dirigida por Rui Machado, o negativo que foi depositado no Arquivo Nacional das Imagens em Movimento encontra-se ainda em bom estado físico e aparenta estar completo. Assim, a Cinemateca pretende fazer uma cópia para exibição em 35mm e proceder à sua digitalização, esperando poder programar em breve a sua exibição. A entrada sobre o filme na base de dados do cinema português na Universidade da Beira Interior inclui uma citação do crítico e ensaísta Manuel Félix Ribeiro, que viveu entre 1906 e 1982, primeiro diretor da Cinemateca, que se refere à Lenda de Miragaia como uma verdadeira e ousada experiência que procurava transpor para a tela e pôr o processo nunca então tentado em Portugal, a animação de silhuetas. Citado na mesma página que frisava não ser conhecido o paradeiro do filme, Farida Fonseca explicava o método: tudo se faz na câmara escura, foto a foto, interrompida a cada volta da manivela. Considerando os 4 mil metros, teremos 28.400 fotos isoladas. A Cinemateca conclui o comunicado com o apelo: esta preciosa descoberta é a prova de que ainda há muito para recuperar e mostrar na história do cinema. Caso tenha em casa algum material fílmico cuja origem desconhece, ou conheça alguém que o tenha, saiba que pode doar ou depositar qualquer filme gratuitamente da Cinemateca Portuguesa, permitindo assegurar a sua sobrevivência a longo prazo. Ajude-nos a encontrar os elos perdidos da história do cinema português, tal como fez Duarte Veloso, a quem a Cinemateca e todos os cinéfilos portugueses ficarão para sempre infinitamente gratos.

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1: Um homem morreu na lagoa de Albufeira, em Sesimbra, enquanto pescava. Em Avronferro, um homem ficou em prisão preventiva por cometer crimes contra a guarda. O secretário-geral da CGTP diz que esta reforma laboral não pode passar. Já o primeiro-ministro diz que a maioria dos portugueses prefere trabalhar a alinhar na greve. António José Seguro quer mais recursos para as autarquias. A operação Águas Turvas, com dois suspeitos a ficarem em prisão preventiva. No futebol, seleção nacional, Ricardo Velho, guardião da seleção, destaca a qualidade de Portugal.
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1: Um homem de 78 anos morreu na tarde de terça-feira enquanto praticava a atividade de pesca na Lagoa de Albufeira, no concelho de Sesimbra, anunciou a Autoridade Marítima Nacional. Em comunicado, a autoridade diz que as causas que estão na origem da ocorrência não são conhecidas. O alerta foi dado pelas 14 horas e 58 minutos através do Comando Subregional de Emergência e Proteção Civil da Península de Setúbal a informar para o desaparecimento de um homem. Foram de imediato iniciadas buscas através de elementos do Comando Local da Polícia Marítima de Setúbal, o Projeto Sea Watch, bem como elementos da Associação dos Bombeiros Voluntários de Sesimbra e um drone e populares, que se encontravam também na zona. Segundo a mesma nota, o homem foi encontrado sem vida ao final da tarde por um popular numa zona de lodo no interior da Lagoa de Albufeira, onde se aguardou a chegada do delegado de saúde para efetuar então o auto de verificação do óbito. Após contacto com o Ministério Público, o corpo foi transportado para o Instituto Nacional de Medicina Legal e Ciências Forenses de Setúbal pelos elementos dos bombeiros. O Gabinete de Psicologia da Polícia Marítima foi ativado, encontrando-se então a prestar apoio aos familiares da vítima. O Comando Local da Polícia Marítima de Setúbal encontra-se a tomar conta da ocorrência, refere ainda à Autoridade Marítima Nacional. O Comando Territorial de Setúbal, através do posto territorial de Fernão Ferro, no passado dia 30 de maio, deteve um homem de 67 anos pelo crime de resistência e coação sob funcionário na localidade de Fernão Ferro, no concelho de Seixal. No decorrer de uma ação policial, os militares da guarda abordaram um veículo cujo condutor era já referenciado por não possuir habilitação legal para conduzir. Durante a intervenção, o suspeito investiu com a viatura na direção dos militares, na guarda, numa tentativa de atropelamento, tendo sido possível proceder à sua detenção. O detido foi presente no passado dia 1 de junho ao Tribunal Judicial do Seixal, tendo-lhe sido então aplicada a medida de coação de prisão preventiva. O secretário-geral da CGTP, Tiago Oliveira, sublinhou que a reforma laboral do governo não pode passar e convocou a greve geral com o objetivo explícito de forçar o Executivo a retirar o polémico pacote legislativo. O líder sindical defende que quem vai derrotar o pacote laboral vão ser os trabalhadores e recusa-se a negociar partes isoladas do documento por considerar que todas as mais de 100 medidas propostas são profundamente negativas para quem trabalha.
3: Quem irá definir a dimensão da greve não é a A, B ou C como entidade. Quem vai definir a dimensão da greve serão os trabalhadores, com a sua adesão, dando o passo para se fazerem ouvir. Nós, nestes últimos meses, temos ouvido de forma constante o Governo a tentar, quase que diariamente, justificar o porquê deste pacote laboral. Ora, está na hora de serem os trabalhadores a fazerem-se ouvir. E a greve geral do dia de amanhã é exatamente esse momento. E lutarem contra este pacote laboral, que vem acentuar tudo aquilo que é negativo que já hoje todos nós sentimos.
1: O líder da Central Sindical já apelou formalmente ao Presidente da República para que vete a reforma laboral, argumentando que o diploma está ferido de inconstitucionalidade por afastar a maior força sindical do país do processo de construção da legislação. O Primeiro-Ministro Luís Montenegro afirmou estar convicto de que a maioria dos portugueses prefere trabalhar neste dia a alinhar na greve geral convocada pela CGTP. O governante sublinhou que a prioridade dos cidadãos passa por assegurar os seus postos de trabalho e a estabilidade das suas vidas familiares e profissionais. Montenegro aproveitou o momento para vincar que o foco do governo e do país deve estar concentrado em eventos de futuro, como a Cimeira de Inovação Horizontes do Futuro, que arrancou hoje em Santa Maria da Feira, em vez de se focar em bloqueios sindicais.
4: Temos um grande respeito pelos portugueses que querem emitir a sua discordância sobre alguns temas e querem fazer greve. Mas temos igualmente muito respeito pelos portugueses que querem trabalhar e aquilo que eu espero é que deixem os portugueses trabalhar. Isto é, deixem os portugueses que querem exercer um direito a poder exercê-lo, direito à greve, mas também deixem aqueles que não querem exercer esse direito.
5: A greve vai ter um grande impacto.
4: Que querem trabalhar, que querem ir para a escola, que querem ir às consultas médicas, que querem fazer aquilo que são as suas tarefas diárias, que o possam fazer. A esmagadora maioria dos portugueses que trabalham vai trabalhar amanhã. muitas vezes o que acontece é que uma minoria consegue condicionar o trabalho dos outros. Eu espero que isso não aconteça, espero que se conciliem as duas coisas. Nós ouvimos sempre a sociedade, ouvimos... Agora, neste caso concreto, confesso que não há grande novidade. Aliás, é que mais pessoas que estão aqui à porta são sempre as mesmas, são militantes acérrimos da CGTP e eu cumprimento-os por isso.
1: Estas declarações foram proferidas na véspera da paralisação deste 3 de junho, com o chefe de executivo a desvalorizar o impacto do protesto e a focar-se na agenda económica do país. Já António José Seguro foi ao Porto para uma conferência sobre os 50 anos do poder local e disse que as autarquias já fazem muito com pouco.
5: Faz-se muito com pouco. Tem de se acautelar o previsto e responder ao imprevisto do infortúnio. É evidente para todos que a descentralização de competências tem de ser acompanhada de recursos financeiros adequados. Uma lei de finanças locais que corresponda às competências

0: Reis assumiram as defesas dos arguidos.
1: Acima de tudo, fiquei surpreendido pelo Sr. Juiz de Instrução ter aplicado a obrigação de entrega do passaporte. O Ministério Público nem sequer promoveu nada relativamente ao perigo de fuga, não está alegado, e o Juiz de Instrução entendeu que ainda assim se verificava e ordenou a entrega do passaporte. Nós, obviamente, vamos cumprir com essa obrigação, o passaporte será entregue, mas ainda assim registro a minha estranheza, só isso.
2: Gravosa é sempre, que se limita à liberdade das pessoas, é sempre uma medida gravosa. Será agora objeto de análise se iremos reagir ou não, mas provavelmente iremos.
0: Já os funcionários Filipe Pires de Lima e António Costa ficaram sujeitos à obrigação de permanência na habitação com pulseira eletrónica, em prisão preventiva apenas até estarem reunidas as condições técnicas para instalar os equipamentos nas suas casas. Caução de 100 mil euros aplicada a 5 arguidos para poderem aguardar o processo em liberdade. Na suspensão de funções foram aplicados a 5 dos funcionários que foram formalmente afastados e proibidos de exercer cargos nas Águas de Gaia. Há a proibição de contactos, os arguidos libertados não podem contactar entre si nem com trabalhadores da empresa municipal. As medidas alfandegárias, um dos arguidos foi obrigado a entregar o passaporte e ficou impedido de viajar para a África do Sul. No futebol, o guarda-redes Ricardo Velho elogiou a enorme qualidade de Portugal na baliza e assumiu um profundo orgulho no papel de estar integrado na comitiva que prepara a fase final do Mundial 2026. Em conferência de imprensa realizada no Jamor, o guardião comentou a concorrência e as ambições da equipa. Começou por dizer que ser quarto guarda-redes da seleção nacional não é uma posição ingrata.
3: Primeiro de tudo, acho que não é uma posição ingrata. Não é uma posição ingrata porque eu estou aqui com muita felicidade, com muito orgulho. Temos 3 grandes guarda-redes. Comigo podemos dizer que somos 4. E espero que, muito sinceramente, espero que não aconteça que eu não vá para o banco por uma lesão ou algo desse género. E é aquilo que eu estava a dizer, eu não acho que seja uma posição ingrata, estou aqui com muito orgulho, estou muito feliz por estar aqui e acho que é uma grande oportunidade para mim e é um grande voto de confiança que o Mister me proporcionou. O treino é igual, estou para ajudar em tudo o que for preciso, tentar fazer o meu melhor e ajudar os meus colegas, seja meus colegas de campo como os meus colegas dos guarda-redes, ajudar no máximo, sentir-me sempre útil, porque é isso que as pessoas querem de mim, querem que eu ajude, querem que eu esteja participativo, e depois no dia de jogo é ajudar também da forma que for possível, da bancada, no balneário ou fora. Tudo o que for possível, tudo o que eu puder ajudar, eu vou estar lá pronto para ajudar e apoiar, e isso é que é o importante.
0: O futebolista vincou que a ambição assumida por todo o grupo de trabalho passa, obrigatoriamente, por lutar para ganhar o título mundial. O Instituto Português do Mar e da Atmosfera prevê para esta quinta-feira céu geralmente muito nublado, diminuindo gradualmente de nebulosidade a partir da tarde, com períodos de chuva fraca ou chuvisco até ao final da manhã, mais frequentes no litoral norte e centro. Vento fraco a moderado, do oeste a noroeste, por vezes forte, com rajadas até 60 km por hora, no litoral oeste, em especial a partir da tarde, e nas terras altas, em especial do centro e sul, temporariamente do oeste, sudoeste e na costa do Algarve durante a tarde. Vê-se uma pequena descida da temperatura máxima.
4: 24 graus.

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0: 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Aqui estamos em Hora Certa com Fernando Monteiro, Carlos Cardoso, Catarina Costa e Vítor Rosa. Vamos falar sobre Jobs for the Boys na Câmara Municipal de Setúbal, que estão ficando no ar. Em Palmela, uma mulher morreu depois de esperar mais de uma hora pelo INEM. Mas foi corrigida a notícia, não era uma mulher, era um homem. A primeira versão dizia que era uma mulher, depois veio a confirmar ser um homem. Depois, a nova prestação social única. Vou começar exatamente aqui pelo Vítor Rosa, que este fim de semana o Bloco de Esquerda teve uma ação na Praia da Figueirinha, Vítor Rosa, a reclamar que a família Merpuri quer então ficar com as nossas praias e quer que a gente pague imposto para ir à praia, etc. O que é que se passa concretamente?
1: Em primeiro lugar, boa tarde a todos, ao auditório, da Rádio
0: Antes da Ordem do Dia.
1: Cumprimentar o Fernando Monteiro, o Carlos Cardoso, o Catarino Costa e também o Alberto. Há um processo a decorrer no Tribunal de Setúbal, interposto pela herdade da comenda, dos proprietários da herdade da comenda, cuja intenção é, segundo eles, que têm legitimidade para todas aquelas praias, a Praia da Rainha, a Praia da Comenda, a Praia da Albarquel, a Praia da Maria, da Esguelha, de que, fazendo confronto com a propriedade da comenda, segundo, no entendimento da herdade da comenda, dos proprietários, teriam direito chamamos de forma clara e crua, à privatização dessas praias ou tomar medidas sobre o acesso a essas praias. É um processo que está a decorrer, é público que o Ministério Público e a APA não se reveiam naquela posição e, aliás, têm uma posição contrária, dizem que do ponto de vista jurídico aquilo não é aplicável e a intenção aqui, acima de tudo, é alertar a população de Setúbal, porque nós, em termos de praias, já estamos extremamente prejudicados nos acessos às praias da Arrábida, por um lado, no outro, à Praia Troia, pelo preço que são os custos da travessia fluvial aqui do Sado e, portanto, temos aqui mais uma intenção de, digamos, quase que uns novos donos disto tudo, em que têm uma herdade e agora o acesso às praias que circundam essa herdade, pelos vistos, ficará ao critério apenas e só desses senhores. Ora, isto é, digamos que, uma grande ofensa àquilo que é o acesso ao espaço público, nomeadamente das praias, tendo em conta também tudo aquilo que existe em termos de legislação sobre esta matéria do domínio hídrico e, portanto, há todo um conjunto de normas que irão colocar alguns obstáculos a esta pretensão, mas mais do que as normas e a lei em si também, é importante que a população de Setúbal tenha conhecimento desta intenção. Aliás, já teve lá mais atrás com todo um conjunto de votações que na altura a Seven Properties, que era o fundo imobiliário que estava à frente da herdade da comenda, fez a diversos caminhos da Serra, a vedação do Parque das Merendas, que depois teve que ser metida uma ação a tribunal, que o tribunal veio dar razão à população e foi feita a abertura do Parque das Merendas, e portanto há aqui um contínuo desafio por parte destes senhores em relação aos acessos públicos da nossa serra. Isso terá que ser colocado em cima da mesa e também já agora que seja pedido clarificação e posicionamento quer dos partidos políticos, com assento na Assembleia da República, quer a própria Câmara. Aquilo que eu li no Jornal do Público, por exemplo, a Maria das Dores Meira, Presidente da Câmara de Setúbal, vem dizer que não faz parte deste processo, não, a Câmara Municipal de Setúbal, mas que se isto pôr em causa o acesso público, que a Câmara então irá tentar tomar alguma posição. Eu acho é que não podemos é depois que casa roubada trancas na porta. E quanto mais cedo tomarmos essa preocupação pública e que toda a gente se manifeste sobre este novo atentado àquilo que é o nosso acesso público às nossas praias, então acho que é importante que se faça algumas destas iniciativas, como foi esta do Bloco ontem na Praia da Abarquela.
0: E como não há fumo sem fogo, mais vale brindar que remediar, deputados populares. Agora aqui temos um artigo de Marco Alves, da revista Sábado, que diz que, ou questiona se há ou não há job for the boy, empregos para os jovens, para os rapazitos, traduzindo para português, na Câmara de Setúbal. Vitor Rosa, depois da leitura deste artigo, qual é a conclusão que se chega?
1: Eu acho que há aqui duas situações. O Sr. Vereador Bruno Maia invoca na resposta da revista Sábado
2: de
1: que...
2: Paulo,
1: peço desculpa. Refere todo o percurso e currículo profissional de cada uma destas pessoas. O que é certo é que se justifica toda esta movimentação. o porquê de toda esta movimentação. E aquilo que se vai apercebendo é que, por exemplo, o senhor vereador fala-nos que foram 156 e que só duas dessas pessoas estariam eventualmente ligadas ao movimento Setúbal de Volta. Há necessidade, dentro da estrutura de uma Câmara, fazer todos estes acertos?
3: Não é isso que diz,
1: não? Não é isto que diz?
3: Não. Portanto, é que atualmente há
4: 156 prestações de serviço,
3: só dois é que são...
1: Pronto, então foi a minha interpretação que não foi a mais correta. No entanto, há aqui, levanta-se e está na praça pública essa suspeição relativamente à nomeação de alguns cargos, quer dizer, quando há nomeações de lugares através de familiares, como é o caso de um dos casos citados na peça. É, também depois temos aqui de alguns candidatos nas listas e que já tinham alguns cargos ao nível do associativismo, como é o caso do Bruno Vigário, e que agora vem também exercer um novo conjunto de funções, ou como a Alexandra Manata. Portanto, levanta-se toda esta suspeição, toda esta percepção, que a palavra está sempre em cima da mesa, de que há quase sempre uma troca de favores entre quem faz parte de uma lista. Isto depois torna, mais uma vez, espaço para que o populismo avance, porque vai dizer que afinal somos todos, isto é tudo o mesmo. Ou seja, muda a cor da camisola, mas toda esta troca de lugares e todos estes favores.

0: xenomeia tem relativamente a essa pessoa. E, portanto, isso não me choca que, para determinadas funções que são políticas, que sejam nomeadas pessoas de confiança. Penso que não poderia até ser de outra forma. Depois temos outras funções que são funções técnicas, portanto, e eu não discuto se as pessoas são competentes ou não são competentes. Eu quero acreditar que sim, que são pessoas, aliás, de acordo com o que vem na notícia, são tudo pessoas com muita experiência naquelas áreas. E, portanto, não está aqui, do meu ponto de vista, pelo menos para mim, a discussão da competência das pessoas. Agora, o que me parece é que quando existe este tipo de nomeações para funções eminentemente técnicas, e algumas com algum grau de complexidade, os critérios da nomeação devem ser critérios transparentes, para não se criar na opinião pública a ideia de que poderá ter havido aqui algum favorecimento. E, portanto, aquilo que eu acho que, quando responsáveis políticos são questionados relativamente a determinado tipo de nomeações, o que devem fazer é, de forma clara e transparente, dizer quais foram os critérios. Que não me parece que alegar só a experiência, o currículo profissional das pessoas, que do ponto de vista político seja suficiente, ou seja, poderá exigir-se politicamente mais explicações, por uma razão, para que não fique no ar a percepção, como hoje se fala muito, as percepções, ou a ideia de que determinado tipo de nomeação aconteceu mais por favorecimento político do que propriamente por outra razão qualquer. E, portanto, se houver transparência nos critérios de nomeação, não vejo que resulte daí problemas. É evidente que quando se trata de familiares, e a questão poderá levantar outros problemas e outras interpretações. Mas há aqui dois casos em que eu acho que poderá haver conflito de interesse. Um é a pessoa que foi nomeada para o Gabinete do Mar e das Pescas, porque, ao que parece, está ligada a uma associação de pesca, e poderá haver aqui, dependendo das funções que vai ter, que eu não conheço, mas poderá haver aqui algum conflito de interesses. Uhum. E há uma outra, não sei se há, porque depende das funções que vai exercer e também depende das funções que exerce na associação. Portanto, não estou a dizer que há, estou a dizer que poderá eventualmente. No outro, já me parece que um pouco mais evidente que existe algum conflito de interesses, que é no Gabinete de Apoio ao Movimento Associativo, porque quando uma pessoa é nomeada para gerir ou coordenar um gabinete de apoio ao movimento associativo e é ao mesmo tempo presidente de uma dessas associações que, pelo facto de ser associação, irá também ser beneficiária desses apoios, aí parece-me que há um conflito de interesses para o desempenho destas funções. Parece-me que, no primeiro caso, não me parece tão evidente, porque desconheço as funções em concreto. Agora, no segundo, parece-me que há aqui um conflito. Então, se ele vai atribuir verbas e apoios às associações, sendo presidente de uma das associações que vai ser beneficiária desses apoios, se for assim...
1: Não parece é que ele possa ser coordenador.
0: Certo, mas é isso que eu estou a dizer. Mas é isso que eu estou a dizer. Portanto, se ele é presidente de uma associação que vai receber benefício ou apoios...
2: vai decidir em causa própria.
0: Da instituição que ele está a gerir ou a coordenar, parece-me a mim que é mais ou menos uma evidência que poderá existir ou existirá esse conflito de interesses neste caso.
3: Carlos Cardoso.
4: Boa tarde a todos. Cumprimentar o Alberto e obrigado pelo convite. Cumprimentar os meus colegas Vítor Rosa, Catarino Costa e Fernando Monteiro e o nosso vasto auditório. O Fernando aqui já disse estas coisas todas, portanto, já tocou nos pontos todos, não é? Portanto, esta situação que hoje em dia nós vemos em Portugal,
3: e aqui em Setúbal... Se fizesse então tão evidente o porquê o interesse desta peça jornalística? Se isto se encaixa tudo, não há aqui grandes dúvidas. Será que este...

0: jornalista Marco Alves terá alguma, então, algum interesse em divulgar isto que não seja meramente jornalístico, não me parece?
1: Não, isto o que me parece nesta peça jornalística é, no fundo, a transparência, não é? Uhum. Portanto, vir mostrar que, efetivamente, atenção, que em Setúbal também há. Não é só em Setúbal, nós temos estado a ver que cada vez mais estas coisas, é tudo. Cada tiro, cada melro, não é? Ou cada cabadela, cada minhoca, não é? Portanto, e isto é, dá em todo lado. Portanto, como dizia o Fernando Ibem, esta percepção das coisas escondidas e que depois, quando vem o lume, isto aqui depois é que, no fundo, nós estamos a falar aqui porque esta peça jornalística que saiu. Exatamente. Porque isto, quer se queira, quer não, estava completamente silenciado. Portanto, ninguém sabia, as coisas aconteciam.
0: E se fôssemos nós a peça local a disparar com esta notícia, estávamos a criar o odioso.
1: Sim, claro, éramos os maus da fita. Mas o que acontece aqui é isso, e como diz o Fernando Ibem, se um indivíduo que é presidente de uma coletividade vai para um órgão da Câmara que, no fundo, vai gerir as coletividades...
2: Gerir os apoios,
1: quer dizer, isto existe um conflito de interesses, quer se queira, quer não. Isto é, atenção, que isto é a minha opinião, claro. E como eu vejo os assuntos. Relativamente às funções técnicas, ninguém está a dizer que as pessoas não possam ter, e aliás, aquilo que eu sempre achei é que a família, não é pela família que a gente não pode ter um emprego, não é? Portanto, vamos ver, se tiver condições e se for, se houver um concurso para aquela função.
0: Transparência.
1: E se são os tais eles são concorrentes, as coisas são...
0: O Estado já resolveu isso, não é? O Estado já resolveu isso há muito tempo, não é?
1: Sim, mas quer dizer, mas se há um concurso... Agora, o que acontece às vezes nos concursos era a mesma coisa que nós tínhamos, por exemplo, nos automóveis, não é? Abria-se o concurso para aquela...
0: Para aquela cor.
1: Pois, portanto, isso acontecia muito, portanto, isso, e possivelmente nestas instituições e nestes governos também existe isto. Quer dizer, entre duas pessoas iguais, há uma mais igual que outra, não é? Portanto, e isso é que é mau. É mau para aquilo que nós, por essa razão, se calhar, é que as pessoas depois dizem: ah, agora vêm outros, vão lá meter os... Como o Fernando dizia, que são chamadas as pessoas de confiança. Ok.
2: Quando se trata de nomeações políticas para
1: sim,
2: funções políticas.
1: Sim, mas isso,
2: não?
1: Nomeações políticas, quer dizer, mas há nomeações que estão aqui que são nomeações de serviço, não é? Portanto, e acho que se é uma nomeação de serviço, devia ser por concurso público, penso eu. Mas quem sou eu para pensar numa coisa dessas? Mas se estamos a falar num organismo, acho que o concurso público, e assim não haveria, tinham o currículo que deviam ter, eram ótimos para aquele lugar, mas foram um concurso que passa por uma entrevista.
0: Incrível, foi a cabo.
1: Claro, no fundo, para termos a certeza que a pessoa que lá está, independentemente de que partido seja ou de que facção possa gostar, está lá pelo seu mérito próprio, não é? Portanto, vir-me dizer ele tem mérito próprio, que tem um currículo muito bom, ok, fico na dúvida se tem currículo para ali, porque se calhar havia outras pessoas que poderiam estar melhor. Esta é a minha ideia.
0: Catarina Costa, tudo boa gente?
3: Aqueles que eu vou citar agora são tudo boa gente, portanto, cumprimento em primeiro lugar o Alberto Antunes, o Vítor Rosa, o Carlos Cardoso e o Fernando Monteiro, o auditório da Rádio Azul, desejando a todos, os tubalenses, um bom mês de junho, com notícias melhores para a sua qualidade de vida e para o seu custo de vida do que aquelas que, infelizmente, nos foram sendo dadas ao longo destes primeiros meses do ano de 2026. Se vierem melhores notícias em junho, o mês de junho.
1: Não sei se ele vai atacar ou não vai atacar.
3: Pois.
0: Não se sabe, porque depende da hora.
2: Não há acordo. Depois já não há, mas okay. Volta a ver.
1: Pois é isso, por isso é que eu hoje não ouvi nada. Portanto, não
0: é uma
1: sei.
0: Peta da coisa. Uma vez está para cair, outra vez não cai. Ah,
3: okay. Em segundo lugar, portanto, conhecida a minha predileção por assuntos autárquicos. E a minha fixação até nessas matérias, e ainda por cima na área dos recursos humanos, na Câmara de Setúbal, eu fui vereador responsável durante 2 mandatos, o artigo despertou-me logo imensa atenção e fui ver, inclusivamente não consegui comprar a revista Sábado porque...
2: Esgotou.
3: Esgotou no próprio dia. E lá na região de Palmela diz isto.
2: Estava a brincar.
3: Mas não, lá na região de Palmela, onde
0: vai ser um segundo artigo.
3: Disseram-me logo, isso agora com as notícias que vieram, aqui das casas e das vigarices e não sei quantos e tal, aqui em Palmela, quando vem a revista Sábado, vai logo. E ainda por cima também traz o artigo lá de Setúbal. Já bem para mim, puseram-se a rir olhar para mim. Senhora, também o artigo de Setúbal. Mas isso é mais, eu consigo.
1: Que eu para guardar a próxima revista.
3: Não consegui, mas fui ver bem o artigo em pormenor. E a pergunta que o Alberto aqui fez, se justifica, se é um puro interesse jornalístico, eu, sinceramente, fiquei completamente desiludido com este artigo. Completamente, vou dizer porque é que fiquei desiludido. Muitas vezes vai à procura dessas tais relações familiares e do chorrido de relações familiares que podem estar, portanto, começa por uma senhora que é companheira de um membro que entrou em lugar número 31 na lista da Assembleia Municipal da Senhora de Volta, que é primo da vice-presidente da Câmara. E, portanto, a relação familiar dá uma volta. Quer dizer, já nem se pode ser primo do companheiro da pessoa que é nomeada para, porque isso é uma relação familiar realmente muito tirada a saca-rolhas. Depois há aqui uma sobrinha. Pronto, a sobrinha
1: já
3: e eu fui ver. A sobrinha já fui ver. Mas a sobrinha é uma engenheira civil, técnica superior da Câmara Municipal de Setúbal há 20 anos, naquela área, que já vem desempenhando uma determinada função naquele departamento e na prática isto agora é uma promoção. E depois é a companheira da pessoa que foi nomeada agora para chefe de gabinete da Presidente de Câmara, que também já é chefe de divisão, também é técnico superior, também há 25 anos na Câmara, coordena durante estes 25 anos o gabinete de formação e agora passa desta posição para chefe de divisão. E depois há mais uma coisa, é que isto são nomeações em regime de substituição. Ou seja, só vão ser abertos concursos ao provimento destes lugares, mas enquanto se deu a vacatura, depois o autor do artigo dá aqui alguns exemplos e depois foge completamente do artigo e vai dizer os casos, vai elencar aqui uma série de casos, que esses sim, esses seriam efetivamente os jovens de boys. É para dizer, vai dar aqui as coincidências, diz eu. A mulher do João Ferreira, que há tempos foi nomeada para um lugar na Câmara de Louros.
2: Mas isso foi quando perderam a Câmara de Louros.
3: Sim. A mulher do eurodeputado João Pimenta Lopes, também do PCP, que em 2021 veio fazer aqui uma perninha à Setúbal. A filha do ex-presidente da Câmara do Barreiro, Carlos Humberto, que também saiu e depois em 2011 também veio aqui a Setúbal, esteve aqui em Setúbal. A namorada do Vítor Proença, presidente da Câmara de Alcácer, que quando era presidente da Câmara de Alcácer foi também nomeada lá para a Câmara de Alcácer, para uma coisa qualquer, para a própria Câmara onde o marido era presidente. E a filha do André Martins, que hoje falam aqui, Setúbal 2021, mas eu acho que a filha do André Martins já desempenhou funções na Câmara Municipal.
2: Não, Setúbal 2021 foi quando ele exerceu o mandato como presidente.
3: Sim,
1: mas penso pronto, que
3: mas
1: filha,
3: o mandato como presidente,
1: filha,
3: mas em 2005, ou antes, já a filha do André Martins teve a desempenhar funções aqui na Câmara de Setúbal. Eu era vereador da oposição, sei mais ou menos a história, e o pai era vereador lá também, não era presidente, mas era vereador, também não é assim uma diferença muito grande. Pronto. E elencou, meteu estas coisas aqui em meio do artigo, e depois dá para analisar isto com alguma profundidade, e com alguma profundidade eu devo dizer, portanto, não se pronunciou nem a Presidente da Câmara, nem a vice-presidente, que é citada em algum destes dois casos que eu já, que é a Maria do Carmo Tiago, não se pronunciaram e, no meu ponto de vista, fizeram muito bem. A resposta foi dada pelo vereador Paulo Maia, que é o vereador dos recursos humanos, e que é nestas ocasiões, é sempre quem deve avançar. Eu fiz isso sempre, zanguei-me algumas vezes com o meu presidente da Câmara, zanguei-me, entre aspas, não eram zangas, por ele dar respostas políticas antes de apreciar as questões e as informações com a componente técnica. E aqui realmente as respostas que foram dadas tecnicamente pelo vereador Paulo Maia, do meu ponto de vista, são inatacáveis. Portanto, isto respeita a transparência, respeita, dá informações concretas, são pessoas, quase todas as pessoas, já elenquei aquelas três primeiras, mas depois aqueles quatro, há quatro casos aqui, todos são, dois são técnicos superiores da administração pública, dois são professores, qualquer deles tem carreiras com mais de 25 anos já nas funções. Isto é o Nuno Soares, Nuno Guerreiro Soares, o Carlos Cunha, o Jorge Bico e a Eurídice Calças, portanto, que foram designados também, um para chefe de serviço de arquivo, outro para diretor do Departamento de Mobilidade e Educação e Bibliotecas, outro do Departamento integrado no Departamento de Educação e outro no Gabinete de Qualidade e Apoio Territorial. O Nuno Soares e o Jorge Bico eu conheço muito bem. São pessoas que eu já aqui num artigo, já aqui num programa, quando se pôs a provável designação deles aí para outras coisas que acabaram por ser entregues a outros elementos da lista da doutora Maria das Dores, referenciei que, conhecendo-os como eu os conheci ainda por cima, durante tantos anos de militância no Partido Socialista, que eles me deitaram e saíram agora há pouco tempo, por ser incompatível ser de um partido e concorrer por outra força política, e eu não vejo aqui objeção nenhuma. Acho que até o facto de terem feito parte da lista, das listas de candidatos à Câmara ou à Assembleia Municipal, que acabou por ser a vencedora em termos políticos do município, representa não nada que seja um favor, mas uma forma de contribuir para uma gestão mais eficaz. Uhum. É mais, as pessoas têm algumas, dada a forte componente político ou partidária que existe nas eleições autárquicas, que perdura muito para além até da própria duração do mandato, atravessa vários mandatos. É muito difícil uma pessoa fazer o papel de oposição, e muito difícil ter que estar politicamente a fazer um papel de oposição. Epá, e se for coerente com as suas opções político-partidárias que levam a estar em oposição a quem ganhou, epá, depois é muito mais difícil essa pessoa desempenhar determinadas tarefas que são relativamente de confiança, acabam por ser de confiança política. Portanto,
0: para concluir mesmo,
3: eu vejo realmente este artigo, metido aqui um bocado para aproveitar o mediatismo disto que é em Setúbal.
0: Rebuscado.
3: Não vai àquilo que devia ser feito, que eu acho que devia ser feito, que era um estudo, efetivamente, dos grandes municípios, especialmente dos grandes municípios, porque nos pequenos, então, nos pequenos é muito pior, mas na maior parte das vezes é porque não há hipótese de não ser assim, porque há pouca gente. E para analisar realmente os casos em que há conflito de interesses, como falámos aqui, ou pode haver conflito de interesses, ou pode haver designação de pessoas que não estão à altura das
0: suas funções.
3: Das funções que se pedem.
0: Okay.
3: Não vejo aqui, só vejo aqui dois casos, que é efetivamente o encarregado da proteção de dados. Poderá haver alguma coisa. Não vejo o caso dos elementos que são dirigentes associativos, porque, o Mata Cássio, como Presidente da Câmara, foi durante todos os mandatos Presidente da Assembleia Geral do Vitória, inclusive da SAD do Vitória, e não, e não havia incompatibilidade, só quando era para haver atribuição de coisas, tinha que não votar. Por isso mesmo, tinha que se abster. Dizer só mais uma coisa.
0: Rapidamente
3: nisto. Eu defendo há muitos anos esta parte, e defendi sempre, que nas câmaras municipais e nos departamentos públicos, nas instituições públicas, as pessoas devem ter carreiras. Devem ter as suas carreiras, e quando são técnicos superiores, devem ter uma carreira de técnico superior e irem sendo graduados na carreira de técnico superior, em função dos critérios que haja para essa progressão na carreira e do mérito, do desempenho, etc. E que o conjunto de cargos que tenha, componente, a tal componente de confiança política ou de responsabilidade política, devem ser desempenhados em regime de comissão extraordinária de serviço, durando apenas pelo mandato para que são nomeados, e aí poderia ser perfeitamente por nomeação, escolha direta, cessando quando cessasse o mandato de quem fez, claro, a nomeação. Claro, e assim, possivelmente, éramos 5 professores numa escola. Quem é que vai? Tem que haver um que vá para diretor. Quem é que vai? E tal. Quer dizer, a partir do momento em que é nomeado o presidente da instituição, do agrupamento de escolas, okay, designa dentro daqueles 5 aquele que eu acho que lhe oferece mais confiança, uhum, para aquele mandato.
0: Exato.
3: Sai, acaba
0: com
3: isso dava esta facilidade e tirava estas suspeitas. Sinceramente, este artigo é aproveitar o mediatismo que a Câmara Municipal de Setúbal tem, e infelizmente que tem mediatismo, mas acho que quer a postura dos visados, quer as respostas que foram dadas pelo vereador com o pôr dos recursos humanos, estiveram à altura do prestígio que eu acho que deve ter uma Câmara como a de Setúbal. Portanto, procurem melhor e entregue-se. E não se esqueça que nas câmaras municipais os partidos da oposição é que devem desencadear, devem fiscalizar, devem fazer uma fiscalização, especialmente sobre todos os casos que sejam suspeitos, e não estarem a fazer participações anónimas a jornalistas que depois se prestam a escrever artigos.
0: Vítor Rosa, tivemos aqui mais um caso, e já falámos aqui tanta vez sobre isso, mas hoje devo trazer mais uma vez este assunto. Mais uma morte, desta vez aqui bem próximo, em Palmela, uma assistência do INEM que não aconteceu, pelo menos não sabia se o senhor era capaz de falecer ou não, mas o que é certo é que levou tempo demais. As explicações foi que havia avarias sucessivas de ambulâncias, disto, daquilo, daquilo outro. Convence alguém?
4: Lamentavelmente, mais uma vez trazemos mais um caso em que uma pessoa falece por atraso de respostas.
0: De socorro.
4: E isso contradiz muito aquilo que a gente ouve da Ministra da Saúde, que pelos vistos estamos a fazer um bom trabalho na área da saúde, na defesa do SNS e tudo mais, e vemos constantemente, não digo diariamente, que é um exagero, obviamente, mas vemos com toda uma regularidade preocupante acontecerem casos atrás de casos, atrás de casos, em que a falta de resposta ou o atraso nas respostas vem dar em casos trágicos como este. E, portanto, eu acho que esperemos também que o relatório do Ciresp venha nos trazer mais algumas informações na capacidade de respostas a este tipo de situações, até porque vamos entrar também num período agora dos incêndios e, portanto, tudo mais. Mas continua a ser preocupante estas falhas regulares de capacidade de resposta do Serviço Nacional de Saúde em situações de emergência. E, portanto, acho que temos todos de refletir, por muito que se diga que estamos a fazer um grande trabalho, que estamos aqui há 2 anos, como tem vindo a dizer a Ministra e o Primeiro-Ministro, estamos a fazer progressos, estamos a fazer reformas, e o que é certo é que todos esses progressos, todas essas reformas não impede esta regularidade destes acontecimentos trágicos e, infelizmente, com consequências para a vida das pessoas.
0: Fernando Monteiro, é o tempo de vida das ambulâncias que é curto, é a falta de ambulâncias para responder a estes assuntos. Como é que a gente tem que perceber isto?
2: Bom, em primeiro lugar, eu quero apresentar as minhas condolências à família desta pessoa, deste senhor, não é?
0: Sim, sim,
2: que faleceu. Pois nós já falámos aqui várias vezes sobre isto, enfim, embora o Vítor metesse logo a farpa de que, ao contrário do que a Ministra da Saúde diz que estão a fazer, resolver os problemas da saúde, isto vem demonstrar que não é assim. Não podemos ser tão redutores. Efetivamente, este governo está a responder e a resolver muitos problemas de saúde, mas não os consegue resolver todos, infelizmente, até porque eles se arrastam há décadas e não são de resolução rápida e nem simples. Agora, a questão aqui é a seguinte, para mim não é a questão de saber ou discutir o tempo que a viatura demorou a chegar ou não demorou a chegar. A questão que me preocupa a mim enquanto cidadão e residente neste distrito é a questão de saber se o nosso serviço de emergência médica tem capacidade para dar resposta em tempo útil. E esse é que é o problema, porque aparentemente não tem. E não tem porquê? Porque, de acordo com o que eu fui lendo nas notícias, na região de Vale do Tejo parece que não existem estes carros de ambulâncias de emergência médica, nenhum de substituição. Portanto, tem um, se está operacional, está, se não está, tem que pedir a outras delegações para
0: são
2: ver 40 se
0: o deles.
2: Veículos. 40 no total que estão avariados, mas tem que pedir a outras delegações para saber se o deles está disponível ou não. E depois, quando acontecem estas tragédias, porque estão todos os veículos que estão operacionais, estão em serviço de emergência e, portanto, não podem deixar de acudir a uma pessoa para ir socorrer outra, acontecem estas tragédias. Este é que é o drama. É nós não termos, nós o país, não termos capacidade de meios, e aqui nem sequer estamos a falar de meios humanos, provavelmente também haverá a falta de meios humanos, mas estamos aqui a falar de meios materiais. Estamos a falar de viaturas de emergência médica com o número suficiente para responder a mais do que uma emergência em simultâneo. E aquilo que se demonstra é que, pelo menos na região de Vale do Sado, essa capacidade não existe. E isto é que nos deve preocupar a todos, porque se continuar a não existir, infelizmente, vamos ter que assistir, se calhar, a novos episódios dramáticos, não é? E fatais. Portanto, a questão é esta. O governo, este governo, os anteriores já não, porque não conseguiram resolver, portanto tem que ser este e os futuros, tem que resolver esta questão, porque tem que haver maior investimento nesta parte da saúde, que é a emergência médica, porque quando falamos de emergência médica não há segundas oportunidades, não vamos ter uma segunda oportunidade. E, portanto, uma falha destas traduz-se em vítimas mortais. E, portanto, isto tem que ser evitado a todo o custo. E, portanto, se tem que se investir mais, que se invista mais na emergência médica. Porque numa consulta de rotina, nós, se não tivermos a consulta hoje, vamos lá dali a um mês ou dois, e isso poderá não trazer riscos graves para a saúde da pessoa. Quando falamos de emergência médica, como eu disse há pouco, não há uma segunda oportunidade. Ou o Estado atua quando tem que atuar e imediatamente, ou então pode ver um dos seus cidadãos, infelizmente, falecer, e que foi o que infelizmente aconteceu neste caso. E, portanto, há muito tempo que se sabe que há falta de viaturas de emergência médica, há poucas. Uma grande parte das que existem estão avariadas ou constantemente avariadas, portanto é preciso resolver este problema, porque tem que haver redundâncias, tem que haver a capacidade de não de ter sempre algumas viaturas de reserva e disponíveis e em condições de funcionar para quando houver várias ocorrências em simultâneo, existam uma viatura para socorrer quem tem que ser socorrido. E portanto, enquanto não houver esta capacidade de alterar isto, infelizmente poderemos vir a assistir a mais situações idênticas, o que é sempre de lamentar.
0: Carlos Cardoso.
1: Eu ouvi agora aqui com muita atenção o Fernando, e esta situação da redundância de haver uma ambulância de reserva para casos destes, mas os casos destes nós nunca sabemos quando é que eles acontecem.
2: Não é? Mas portanto, temos de estar preparados para quando isso
1: ok,
2: acontece.
1: Não, mas eu já vou àquilo que se passou. Primeiro que tudo, dar os meus votos de pêsames efetivamente ao senhor que faleceu, mas isto... Já agora eu vou explicar o porquê. Portanto, eu entre 2022 e 2024 pertencia à direção da Cruz Vermelha aqui em Setúbal, na delegação de Setúbal. Já naquela altura, e nós com reuniões que tínhamos com a Proteção Civil e com os bombeiros, portanto, reuniões estas no CMOS, portanto, que é o nosso Centro Municipal de Operações de Socorro, e que nesse Centro Municipal de Operações de Socorro estão 4 indivíduos 24 horas portanto, por dia, que é um da Proteção Civil, outro dos bombeiros municipais, outro dos bombeiros voluntários e outro da Cruz Vermelha, para atender todas estas chamadas de emergência que são necessárias. Efetivamente, já naquela altura, nós tínhamos a noção que nos faltavam 8 ambulâncias em Setúbal. Em 2023, conseguiu a Cruz Vermelha conseguir mais uma ambulância por donativos de pessoas que davam os seus donativos e as empresas aqui em Setúbal, conseguimos arranjar mais uma ambulância. Ambulância essa que veio ser mais uma ambulância, veio substituir uma ambulância que nós tivemos, que teve um acidente numa rotunda e foi para a sucata. Portanto, no fundo, poderia ser que, Setúbal teve mais uma ambulância. Não, vamos repor uma que teve e que teve que ser por donativos, porque estas instituições não têm. Agora, o que acontece é isto, é que, por outro dos casos, nós... assistíamos nós, Cruz Vermelha, a esta situação. A ambulância rapidamente chegava tanto ao acidentado ou à pessoa que necessitava de cuidados hospitalares ou cuidados portanto, feitos pelos nossos operacionais, chegava ao hospital, mas como não havia macas para substituir, os nossos operacionais ficavam retidos, e atenção, isto passa-se em todos os hospitais de Portugal, as macas, as ambulâncias ficam retidas, portanto, ou seja, não podem, nós até chegámos ao ponto de pensar ter uma maca de substituição para que, ok, esta fica ali retida, vamos buscar outro porque é necessário. Mas iríamos entupir cada vez mais o hospital. Portanto, o hospital também não tem, e aí, no fundo, vou dar um bocadinho de apoio ao Vítor Rosa, porque efetivamente, não, é que esta situação nós dizemos que está tudo bem, estamos a tentar fazer estas coisas todas. Não, efetivamente, a gente não sabe quando é que cai para o lado. E quando caímos para o lado, queremos a ambulância. Eu, quando ligo para o 112, a primeira coisa que eu faço é, quando desligo, é ficar com o ouvido à escuta a ver se ouço uma ambulância. Se eu tenho uma ambulância para me vir assistir aqui, tem que vir de Cascais, ou tem que vir de lá... Quer dizer, ela arranca de Cascais e eu estou aqui. Se for um AVC, por exemplo, quando a ambulância chega aqui, seja ela para lá dos 20 minutos... aquilo já foi, portanto, já fica mal. Portanto, ou seja, efetivamente os meios existem, mas existem em falta, não tenho dúvidas absolutamente nenhuma. Todas estas equipas, tanto os bombeiros, Proteção Civil, Cruz Vermelha, fazem e dão o seu melhor. Agora, existem algumas entropias, como, por exemplo, o hospital que não dá vazão. Portanto, se eu chegar ao hospital e passar da maca para uma cama ou para uma maca que esteja no hospital, eu rapidamente coloco, ou os operacionais são obrigados, mal recebem a maca, dar a informação ao CMOS, eu estou livre para qualquer operacionalidade. Portanto, quando isto não acontece, nós chegamos a ver chegamos aqui ao Hospital de Setúbal e vemos, né? Portanto, N ambulâncias paradas porque... efetivamente os operacionais não têm a disponibilidade da sua maca para ocorrer a este tipo de situação, não é? Portanto, e é fácil dizer os corres não foram a tempo, que se calhar porque existe a montante algo que faz com que ele não esteja disponível para ir. Claro. Porque não acredito que não haja nenhum bombeiro, ninguém da Proteção Civil ou mesmo da Cruz Vermelha que não esteja 100% disponível para ajudar, seja quem for, a nível de cuidados médicos ou de algum pedido de auxílio para o ajudar. Portanto, não é por eles. E às vezes são eles que são os...
0: Os visados, não?
1: É, porque nós tínhamos muitas situações de operacionais nossos que diziam: nós chegámos porque se chegou mais tarde que só disponibilizaram, e os familiares, como é lógico, portanto, que quando alguém vê alguém que morre porque não tem, não teve assistência, é normal que quando chegar lá a assistência, são eles é que vão...
4: São os primeiros a
1: levar este choque, que é, no fundo, uma morte, e uma morte já não volta atrás.
0: Exato. Catarina?
3: Eu associo-me às condolências que foram aqui já manifestadas à família da pessoa que faleceu, que era aqui da zona. Não tenho grandes comentários a fazer, porque quer o Vítor, quer o Carlos Cardoso já disseram o essencial. Queria só lembrar aí uma coisa, que esta é de natureza política, não tem que ver sequer com isto. Quer dizer, estranho muito que no dia 12 de novembro de 2024, portanto há 18 meses, praticamente, os noticiários das televisões que nos entraram em casa, era a Ministra da Saúde a dizer que dedicava mais de 70% do seu tempo ao INEM, a resolver os problemas do INEM, e que a muito breve prazo os problemas do INEM estariam resolvidos, porque era uma missão que tinha tomado em mãos. As análises que são feitas atualmente ao INEM demonstram que, comparativamente com o dia 12 de novembro de 2024,
0: que
3: o INEM está pior.
0: Há muito trabalho
3: está
0: a fazer.
3: Melhor, está pior. E, portanto, com dados concretos, portanto, está pior.
1: Mas isso é dos políticos que dizem que resolvem tudo. Resolve.
3: Portanto, é só isso que estranho. Okay. O resto okay. Não estranho mais.
0: Vitor Rosa, temos agora uma nova prestação social única. É um castigo? É algo que o Partido Socialista já tinha, de alguma forma, tentado criar, né? Mas que agora foi feita de uma outra maneira. Como é que se pode ver isto? Três apoios num só.
4: A questão não é dos 13 num só. A questão tem a ver de que, de alguma forma, a gente está aqui a colocar-se no... Como é que é dizer? Estamos a meter a pobreza num suporte moral. Ou seja, quem recebe este tipo de apoios e subsídios é das camadas mais vulneráveis da nossa sociedade.
0: Os mais pobres, não é?
4: Exato.
0: Estamos a falar, só para as pessoas terem ideia, em 247 euros. Certo?
4: Exatamente. E vir dizer que é uma forma de controlar aqueles que parece que vivem deste rendimento é... digamos que o PSD despir a sua camisa de social-democracia e vestir outra camisa, nesta altura, de uma direita mais conservadora e mais punitiva para quem são os setores mais pobres da nossa população. Ou seja, vamos fazer trabalho solidário para justificar aquilo que André Ventura e o seu partido têm vindo a dizer ao longo dos tempos, que são uma cambada de oportunistas que vivem do RSI e, portanto, têm que dar provas. Esta forma encapotada de juntar todos estes subsídios para depois agora vir-se justificar que, para vir fazer trabalho social, já agora era importante também que o Governo viesse explicar e também nos esclarecesse, até do ponto de vista jurídico, algumas destas questões. Suponhamos que eu era um destas pessoas. Eu vou trabalhar para uma Câmara, e como é que é em termos de seguro? E se houver acidentes de trabalho, quem é que paga? Qual é a responsabilidade? De quem? Ou a gente vamos fazer trabalho social, como é aquilo que é indicado, de 15 horas por semana, aonde? E em condições? E, portanto, há aqui todo um conjunto de matérias que eu acho que tem que ser também ser ponto de reflexão nesta discussão. Não basta só dizer que vamos juntar e que agora vamos estar todos preocupados. Acima de tudo, é uma atitude punitiva relativamente a estas pessoas. E está a passar novamente essa mensagem que vem da extrema-direita de que a gente vive dos subsídios, que somos subsídio-dependentes. E se formos ver também qual é o número de pessoas afetadas por este tipo de subsídios, e se calhar vamos ver que é uma margem muito pequena da nossa população. E ao trazer toda esta carga social relativamente a esta nova medida, é estar a encostar ainda mais esta gente mais vulnerável, em que tem que fazer prova de vida da sua pobreza. E isso não corresponde de forma alguma àquilo que é os princípios da nossa democracia. Ou seja, os mais pobres têm que se vir justificar porque é que estão a receber um subsídio desta ordem. E é isto que o Governo está a fazer com esta medida na prática. E por isso acho que temos que refletir exatamente em todas as condicionantes, em todas as variantes desta nova medida. Para já é um estudo e que irá ser aplicado, porque ainda dá que ter que ir à Assembleia da República, terá que ser aprovada. Há uma intenção clara do Governo de pôr isto a andar, mas que era bom que durante todo este compasso de tempo se discutisse na sociedade o que efeitos práticos é que esta medida virá a ter relativamente a estas pessoas mais frágeis.
0: Fernando Monteiro, é uma medida para simplificar ou é uma medida para controlar?
2: Eu acho que é uma medida para simplificar, não tenho dúvida nenhuma, e desse ponto de vista é uma medida bem-vinda. Agora, nós não podemos é discutir esta medida da forma como o Vítor Rosa quer discutir, que é como se costuma dizer quando estamos a jogar à sueca, é baralhar e dar de novo. Vamos lá ver. E depois vem-se com estes chavões, os pobres, os mais pobres, e a punição.
4: E de facto são.
2: Para já, em primeiro lugar, temos que perceber como é que a medida vai ser implementada. Ponto 1. Ainda não sabemos. Os pormenores. Levantou uma preocupação. Tem razão. Se houver um acidente de trabalho, óbvio, isso tem que estar previsto. Não passa pela cabeça de ninguém que o Governo, quando constrói uma medida destas, que não tenha previsto, pode haver acidentes e tem que haver um seguro para cobrir esses acidentes.
0: E, por exemplo, a entidade quer receber, como? Por exemplo, o sem-abrigo, não é? Nem todas as pessoas, se calhar, estão disponíveis para receber o sem-abrigo.
2: Claro, mas quando o Vítor Rosa diz, porque por estas pessoas...
0: Tem. Eu vi uma reportagem exatamente aquilo. Até eu fico um bocado estranho como é que se consegue notificar um sem-abrigo, mas pronto. Aí,
2: quando o Vítor Rosa põe a questão nestes termos, parece que vai ser, toda a gente vai ter que trabalhar, não é bem assim... Desde logo estão excluídas as pessoas que já estão reformadas por invalidez, que recebem pensão por velhice, por
4: mais
2: invalidez. As situações vão de ser acauteladas e, portanto, só terá que prestar serviço comunitário quem o puder prestar, quem tiver condições para o prestar. Portanto, se não tem condições para o prestar, não, ninguém vai obrigar essa pessoa a prestar um serviço que não o pode fazer. Portanto, nós temos que discutir as questões, digamos de forma, se calhar, um pouco mais séria, perceber efetivamente o que é que vai acontecer. Eu próprio ainda não sei muito bem. Eu, em princípio, sou favorável à medida. Mas é evidente, quando a conhecer em concreto, com as medidas concretas, poderei discordar de uma outra situação, como é evidente. Se não houver, estiver previsto um seguro, que a mim não me passa pela cabeça que não esteja, obviamente que é um erro. Não acredito que isso seja algo que não seja previsto numa situação destas. Agora, isto também visa colocar pessoas, nomeadamente ajudar as pessoas a reintegrarem-se no mercado de trabalho, porque efetivamente nós temos imensa gente que recebe o RSI e que faz disto um modo de vida. Vítor, não podemos meter a cabeça na areia. E portanto essas situações faz disto um modo de vida e portanto passa a sua vida praticamente a viver do RSI. E vivem do subsídio e nem se preocupam em arranjar um emprego e um trabalho para terem uma vida ativa.
4: Isso é uma narrativa que não corresponde à realidade.
2: É que não corresponde à realidade, é a tua. Essa é que não corresponde à realidade. Porque todos os portugueses sabem que existem várias pessoas que vivem dos subsídios e que não precisam deles. E essas pessoas prejudicam os pobres, sim, aqueles mais necessitados, porque os subsídios destinam-se efetivamente àquelas pessoas que tu dizes, então, aos mais necessitados.
3: Então
2: e se há pessoas, claro, isso é a parte da fiscalização, e se há pessoas que andam a abusar de subsídios, estão a prejudicar aqueles que efetivamente necessitam. Claro, tem que haver fiscalização, como é evidente, mas por mais fiscalização que exista, o Estado não tem capacidade para pôr um fiscal à porta de cada pessoa que pediu um subsídio.
3: É pedir aos diretores da Segurança Social que façam um relatório sobre essas situações,
2: portanto,
3: na sua área.
2: Acho que deve haver, acho que isto existe em França, existe uma medida parecida, nos termos ligeiramente diferentes, mas existe. A Alemanha também, em França até tem que fazer um contrato para receberem o subsídio, e portanto não diabolizemos uma medida que visa, se calhar, proteger aqueles que mais necessitam, os mais necessitados, e que visa facilitar e simplificar o acesso aos subsídios, e que visa, tem também como objetivo reintegrar as pessoas, torná-las mais ativas para entrarem no mercado de trabalho.
4: EDP,
2: também tem esse,
4: também
2: isto é um objetivo mau,
4: Vitor,
2: isto é um mau objetivo.
4: Estou
2: a perguntar,
4: pergunto-te
2: se isto é um mau objetivo, se este é o objetivo de tentar reintegrar as pessoas, voltar a pô-las ativas no mercado de trabalho, isto é mau
4: com 15
2: para as
4: horas,
2: pessoas.
4: A forma de reintegrar as pessoas no mercado de trabalho é com 15 horas de trabalho social.
2: Pode ser,
4: porque não?
2: As pessoas estão ativas, estão com uma atividade, porque não? Porque é que não pode ser assim? Explica-me porque é que não pode ser assim. Qual é o problema? Qual é a dificuldade?
4: É se a pessoa está no desemprego há tanto tempo que já não consegue ter outro subsídio de apoio, quais as razões que levaram a isso?
2: Quais as razões que levam a que esteja há tanto tempo? Se calhar ficarias surpreendido com algumas razões. Se calhar ficavas surpreendido porque é que há pessoas que chegam a receber o subsídio social de
4: desemprego. Eu candidatei-me e não me aparecia empresa.
2: Não és um exemplo, estamos a caracterizar massas. Se calhar ficavas surpreendido se houvesse um estudo efetivo, rigoroso, para tentarmos perceber porque é que determinadas pessoas chegam ao fim do subsídio de desemprego e não arranjaram emprego e têm que recorrer ao subsídio social de desemprego, ficarias surpreendido, se calhar com algumas dessas razões, mas isso é outra conversa, isso é outra história. E não perceber isto é que é estar fora da realidade daquilo que se passa efetivamente em Portugal com alguns subsídios, não são todos. E portanto não vejo que se vá, que isto
4: por
2: seja
4: que
2: para prejudicar aqueles que tu dizes são pobres.
4: A gente preocupa-se com o subsídio dos pobres, não nos preocupamos, por exemplo, com o IMI das barragens que a EDP não paga e que a própria AT já disse.
2: Esperemos pelas medidas em concreto para percebermos o que é que efetivamente está a ser pensado. Nós não podemos, à partida, quando há o anúncio de uma medida, começar logo no chamado, no bom português, no bota abaixo, a destruir logo tudo, sem primeiro percebermos o que é que efetivamente está a ser preparado por este governo ou por outro qualquer. O Partido Socialista já apresentou em tempos uma medida parecida, não exatamente igual, nos mesmos termos, mas parecida, também com este objetivo de tornar uma prestação social única. E, portanto, tenhamos calma. Deixemos as medidas sair, para analisar em concreto, para ver quais são os pontos que são positivos e aqueles que são negativos. E se houver pontos negativos, eu serei o primeiro a criticá-los. Mas estar logo nesta destruição de tudo, eu percebo, o Vítor é de Bloco de Esquerda e, portanto, tudo o que possa vir de um partido, de um governo do PSD e apoiado CDS é para destruir.
4: Quando André Ventura
2: é para destruir porque tem aquela mentalidade que dali nunca vem nada de bom.
4: E o PSD vem atrás desse discurso.
2: Portanto, esse discurso é que vos tem levado às percentagens de votação que vocês têm tido no país.
4: Cá estamos.
0: Pedindo ali o poder de síntese para o Carlos Cardoso e para o Catarino Costa, para poderem algumas ideias também sobre esta questão.
1: Olha, o meu poder de síntese vai ao ponto e vai a uma frase do Fernando, que é deixem lá vir a medida para fora. Porque nós estamos a discutir, e estamos a discutir, cada um, e pelo que a gente viu aqui, temos o caso do Fernando e temos o caso do Vítor, no fundo estão extremados, não é? Portanto,
2: não, extremados.
1: Completamente. Quer dizer, não. um tem uma ideia, não, o outro...
2: Eu disse que esperarmos pelas medidas.
1: Por essa razão, para o meu poder de síntese, é isso. Deixem sair a medida e depois a gente vê. Agora, que efetivamente, e utilizava aqui as palavras do Catarino Costa, agora, acho que a fiscalização é algo, mas que é sempre, sempre foi necessário e que nunca se faz. É certo, é que cada vez mais há pessoas a viverem à conta do RSI e fiscalização.
0: É essa a sensação que algumas pessoas têm. Catarino Costa, 1 minuto e 60 segundos.
3: Vamos lá ver, portanto, as medidas.
2: É necessário alterar alguma coisa.
3: As medidas são um bocado como os moões, só depois de abertos é que se. É que se sabe, e as medidas só depois de abertas. Agora, já se sabe qual é o modelo que é proposto e já se percebeu que este modelo encerra riscos, especialmente muitos riscos, para os cidadãos mais vulneráveis. Portanto, são esses que vão ser mais prejudicados.
2: Mas em que são os riscos?
3: O mecanismo condiciona, por exemplo, a atribuição do apoio à prestação de trabalho em entidades públicas ou de solidariedade.
2: Mas não é para todos.
3: É uma medida...
2: Mas há pessoas que estão excluídas disso.
3: É uma medida punitiva, é obrigatória.
2: Mas estão excluídas disso. Há pessoas que estão excluídas disso.
3: A pessoa tem que provar. A pessoa todos os anos tem que provar que está excluída.
2: Porque
3: parte do princípio que ela está a aldrabar e, portanto, se aldraba só um ano e, portanto, tem que provar que todos os anos que não está a aldrabar.
2: Depois só tem que ter receio.
3: Depois,
2: quem efetivamente
3: depois, nós sabemos,
2: subsídios fraudulentamente.
3: Nós sabemos o que é o comportamento das pessoas, eu estou a ir às pessoas mais vulneráveis, aos mais pobres.
2: Esses estão excluídos dessa obrigação.
3: As regras, como estão definidas, acabam certamente por afastar pessoas que precisam do apoio estatal e cuja rigidez do sistema...
2: Mas com que base é que o Catarino pode afirmar isso? Qual é a base para fazer essa afirmação?
3: É a minha convicção.
2: Ah, é uma convicção.
3: Sim, okay. Por aquilo que faça a análise do sistema. Quer dizer,
2: é uma afirmação perentória, é baseada na convicção
3: sim,
2: pessoal.
3: É basicamente, a rigidez de um sistema, quando se agrava, as pessoas mais pobres têm a tendência a excluir-se porque ficam com um sistema mais grave. Já recebem tão pouco. Uhum. E ainda por cima têm um sistema que cada vez lhes exige mais exibição da necessidade de receberem esse apoio.
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1: País em greve geral, convocada pela CGTP contra o pacote laboral. Montenegro pede para que deixem os portugueses trabalhar. A Ministra do Trabalho voltou a defender a revisão laboral. O PS diz que o requerimento do PSD e do Chega para a entrega de projetos de revisão da Lei Fundamental é inconstitucional. A defesa de Ricardo Salgado admite processar o Estado. Passavam multas, ficavam com o dinheiro, mas não restavam. Dois militares da GNR recusados ficaram com quase 8 mil euros. No futebol, o treinador português José Marreco está de regresso ao ativo.
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1: A greve geral convocada pela CGTP, marcada para hoje, ameaça paralisar Portugal em protesto contra o novo pacote laboral do governo, afetando gravemente os transportes, os aeroportos, os hospitais e as escolas. A central sindical liderada por Tiago Oliveira exige a retirada integral das mais de 100 alterações à lei laboral que acusa de desregularem horários, facilitarem despedimentos e promoverem a precariedade. Estão previstos fortes bloqueios no Metropolitano de Lisboa, Carris, Metro do Porto, STCP, Transtejo e Fertagos. A paralisação de médicos e enfermeiros deverá levar ao adiamento em massa de consultas, exames programados e cirurgias não urgentes, salvaguardando-se apenas os serviços mínimos. Sindicatos como a FENPROF emitiram avisos de greve, prevendo o encerramento generalizado de dezenas de estabelecimentos de ensino por falta de pessoal docente e não docente. O secretário-geral da CGTP, Tiago Oliveira, falava ontem na RTP sobre a dimensão da greve prevista para o dia de hoje.
3: Quem irá definir a dimensão da greve não é a A, B ou C como entidade. Quem vai definir a dimensão da greve serão os trabalhadores, com, sim, a sua adesão, dando o passo para se fazerem ouvir. Nós, nestes últimos meses, temos ouvido de forma constante o Governo a tentar, quase que diariamente, justificar o porquê deste pacote laboral. Ora, está na hora de serem os trabalhadores a fazerem-se ouvir. E a greve geral é exatamente esse momento. É a hora dos trabalhadores virem para a rua, manifestarem-se, fazerem-se ouvir, fazerem valer aquilo que são os seus interesses, as suas ambições, denunciarem aquilo que já hoje é difícil nas suas vidas e lutarem contra este pacote laboral que vem acentuar tudo aquilo que é negativo que já hoje todos nós sentimos. Dar um sinal claro de que existe da parte dos trabalhadores a rejeição deste pacote laboral, dar um sinal claro que é preciso ao Governo retirar o pacote laboral, porque nós sabemos perfeitamente qual é o objetivo do Governo. O objetivo do Governo é levar por diante um profundo ataque aos direitos dos trabalhadores. Repare que todas as medidas que estavam no pacote laboral inicial e que nos conduziram à greve de 11 de dezembro, estão lá todas. É uma greve geral e terá impacto tanto no setor público como no setor privado. As indicações que temos, o trabalho que fizemos, os milhares de dirigentes e ativistas sindicais que tiveram durante todo este mês na construção da greve geral, aquilo que nos dizem, aquilo que nos transmitem, é que nós vamos ter uma grande adesão no setor público, obviamente, mas também vamos ter uma grande adesão no setor privado, no setor da indústria, no setor do comércio e serviços, no setor da hotelaria, no setor da restauração. São setores que nós sabemos que vão ter impacto, sabemos que a adesão vai ser muito grande e nós sabemos que vamos ter uma grande greve geral.
1: Já o Primeiro-Ministro Luís Montenegro apelou a que deixem os portugueses trabalhar. Numa reação direta à greve geral convocada pelo CGTP, o líder do Governo defendeu que o direito à greve deve ser respeitado, mas sublinhou que o direito a quem quer ir trabalhar não pode ser condicionado.
4: Temos um grande respeito pelos portugueses que querem emitir a sua discordância sobre alguns temas e querem fazer greve. Mas temos igualmente muito respeito pelos portugueses que querem trabalhar e aquilo que eu espero é que deixem os portugueses trabalhar, isto é, deixem os portugueses que querem exercer um direito a poder exercê-lo, o direito à greve, mas também deixem aqueles que não querem exercer esse direito,
5: vai ter um grande impacto,
4: que querem trabalhar, que querem ir para a escola, que querem ir às consultas médicas, que querem fazer aquilo que são as suas tarefas diárias, que o possam fazer também.
5: Mas por causa disso, acha que o país vai parar amanhã, uma greve vai ter um forte impacto?
4: Isso não faço ideia, logo veremos. O que eu espero é que, como tenho a minha convicção, é que a grande maioria, a esmagadora maioria dos portugueses que trabalham, vai trabalhar amanhã.
1: A Ministra do Trabalho, Solidariedade e Segurança Social, Maria do Rosário Palma Ramalho, voltou a defender a reforma laboral do Governo, garantindo que o novo pacote legislativo valoriza o trabalho e promove a estabilidade das empresas.
6: Nas empresas dos chamados setores sociais vitais, à qual foi acrescentado um setor, que é o do cuidado de doentes, crianças institucionalizadas e pessoas com deficiência e idosos, era um setor que faltava na lei. Esta mudança aqui foi para garantir que quando a greve ocorra em setor social vital, portanto não é qualquer greve, É apenas uma greve no setor dos hospitais, da saúde, dos transportes. Este aqui deve haver serviços mínimos. Pois cabe ao tribunal dizer se os serviços mínimos são 5%, são 10%, são 20%. Isso aí o tribunal arbitral vai dizer ao despacho do senhor Estado do Trabalho. Mas tem que haver sempre algum.
1: Estas foram declarações na véspera da greve geral de 3 de junho. A governante rejeitou as acusações de perda de direitos feitas pela CGTP e pela oposição. O deputado do Partido Socialista, Eurico Brilhante Dias, acusou formalmente o requerimento conjunto do PS e do Chega de violar de forma grosseira a Constituição da República Portuguesa. O socialista criticou a decisão de adiar os prazos e contestou o despacho favorável emitido pelo Presidente da Assembleia da República, José Pedro Aguiar Branco.
7: O requerimento apresentado e subscrito pelo deputado Hugo Soares e pelo deputado André Ventura, curiosamente como presidente do Grupo Parlamentar do Chega, o que para nós também é uma novidade, é um requerimento claramente que não tem respaldo na Constituição da República Portuguesa. É pedido no referido requerimento uma suspensão do prazo de entrega dos projetos de revisão constitucional até 20 de dezembro. Ora, o artigo 285, o número 2 do artigo 285 da Constituição da República Portuguesa é muito claro quando diz que, apresentado um projeto de revisão constitucional, quaisquer outros terão de ser apresentados no prazo de 30 dias. E esta data taxativa de natureza constitucional não é ultrapassável com um requerimento, nem mesmo, diria eu, por lei. Isso significa que o requerimento proposto viola de forma grosseira a Constituição da República Portuguesa no nosso entendimento.
1: Para o dirigente socialista, este entendimento constitui um passo em frente definitivo para uma futura revisão constitucional totalmente alinhada entre o PSD e o Chega. Ricardo Salgado não terá de cumprir pena de prisão devido à doença de Alzheimer de que padece. O tribunal concluiu ontem o julgamento do antigo banqueiro e aplicou um cúmulo jurídico de 13 anos de pena suspensa. A juíza explicou

0: tudo é possível, mas do que depender de nós, advogados, seja com o Dr. Ricardo Salgado, seja com qualquer outro cliente, estaremos até ao limite na defesa daquilo que é inviolável para qualquer pessoa, que é a dignidade humana.
1: O advogado, que agora pondera processar o Estado. O Ministério Público acusou dois militares da GNR de Esposende de se apropriar indevidamente de 7.440 € referentes a multas por infrações rodoviárias que detectaram quando se encontravam ao serviço. Segundo a nota publicada na terça-feira na página da Procuradoria-Geral da Regional do Porto, os arguidos, um homem e uma mulher, engendraram um plano, pelo menos em março de 2024, para ficarem com o dinheiro das multas. Abordavam os condutores que praticassem contraordenações e exigiam o pagamento imediato das coimas em numerário. Em vez de registarem as infrações do sistema oficial e entregarem os valores na sua totalidade na Secretaria do Posto, os militares ficavam com o dinheiro para proveito próprio. Acrescenta a nota, diz ainda que em muitos casos relatados, os militares entregavam cópias de autos de contornação aos condutores para dar uma aparência de legalidade à fiscalização, mas nunca chegavam a formalizar o processo internamente. O Ministério Público considerou indiciada a apropriação de 4.380 € pelos dois militares em conjunto e a quantia de 3.060 € por um dos militares que atuava ainda isoladamente. A arguída é imputada à prática de 14 crimes de peculato e 14 crimes de abuso de poder, enquanto que ao outro arguído são imputados 27 crimes de peculato e 27 crimes de abuso de poder. O Ministério Público requereu como pena acessória a proibição do exercício de funções públicas, requereu ainda a perda de vantagens a favor do Estado, correspondente aos valores de que os arguídos se apropriaram. No futebol, o treinador português Tosé Marreco está de regresso ao ativo. Marreco é o novo técnico do Stade Tunisien para a época 26-27, aceitando pela primeira vez um desafio fora de Portugal. Tosé Marreco, 38 anos, volta assim a orientar uma equipa depois de ter estado afastado dos bancos durante a última época. O técnico estava sem clube desde o final de 24-25, temporada em que comandou o Farense e terminou com a descida dos Algarvios à 2ª Liga. O técnico conta ainda com passagens pelo Gil Vicente e pelo Tondela, ambos da 1ª Liga, experiência que agora leva para o futebol tunisino.

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2: A época balnear deste ano nas praias de Setúbal arranca esta quinta-feira. Vai ter mais restrições da circulação rodoviária devido a várias situações de riscos naturais agravadas pelas tempestades de janeiro e fevereiro. A promoção da utilização do transporte público e o desincentivo ao uso do transporte individual é o objetivo do município este ano, forçado a avançar com medidas ainda mais restritivas devido às consequências das tempestades do início do ano, que aumentaram as situações de risco e obrigam a múltiplas intervenções na reparação de estradas e estabilização de taludes. Além das restrições que decorrem nos estragos provocados pelo mau tempo, que danificou os acessos às praias e à Albarquela da Figueirinha, continua também por resolver o problema do maciço rochoso em risco de derrocada, que obrigou o município a avançar com a interdição da circulação rodoviária e pedonal na Rua do Círio, entre as praias da Figueirinha e de Galapos. A nova realidade imposta pela degradação das vias rodoviárias e demais situações de risco, como o caso do maciço rochoso em risco de derrocada e o estacionamento de viaturas em zona que condicionam a circulação de viaturas de emergência e socorro, levaram o município a impor então mais restrições à circulação de viaturas particulares e a um reforço do transporte público. Será proibida a circulação de viaturas particulares nos acessos às praias de Albarquela e da Figueirinha todos os dias, entre as 7 da manhã e as 20 horas, sendo apenas possível a utilização do transporte público e de algumas exceções, designadamente moradores, trabalhadores de empresas que exerçam a atividade nas zonas em causa e as viaturas portadoras do distrito de deficiente. Por outro lado, a autarquia garante que um decréscimo significativo de horários dos transportes públicos da TML, Transportes Metropolitanos de Lisboa, com carreiras para as praias de 20 em 20 minutos e de 15 em 15 minutos, sendo que esse período poderá ainda ser reduzido para 10 minutos nas horas de ponta. De acordo com a proposta aprovada pelo município este ano, a bolsa de estacionamento da Praia de Figueirinha fica apenas disponível para viaturas dos funcionários das concessões balneares, veículos de duas rodas e viaturas com o distrito de deficiente até ao número limite de lugares existentes. Os acessos às praias de Portinho da Arrábida, Creiro e Galapos também ficam condicionadas das 7 da manhã até às 8 da noite, de forma a salvaguardar as condições de segurança e a prestação de socorro nas praias da Arrábida. O Bloco de Esquerda de Setúbal denunciou publicamente uma alegada tentativa de apropriação privada e privatização de 5 praias da Arrábida em Setúbal por parte dos proprietários da herdada Comenda, empresa Palácio da Comenda S.A. ligada à família Mirpuri. A denúncia abrange uma extensão de areais habitualmente utilizados pela população. São eles Praia de Albaquel, Praia da Esguelha, Praia da Rainha, Praia da Comenda e a Praia da Rasca. O programa de Hora Certa, da Rádio Azul, onde esteve com o convidado Vitor Rosa, deu conta do alerta lançado pelo Bloco.
3: Há um processo a decorrer no Tribunal de Setúbal, interposto pela Herdade da Comenda, dos proprietários da Herdade da Comenda, cuja intenção é, segundo eles, que têm legitimidade para todas aquelas praias, a Praia da Rainha, a Praia da Comenda, a Praia da Albarquel, a Praia da Maria, da Esguelha, de que, sendo, fazendo confronto com a propriedade da Comenda, segundo, no entendimento da Herdade da Comenda, dos proprietários, teriam direito a, chamamos de forma clara e crua, à privatização dessas praias ou tomar medidas sobre o acesso a essas praias. É um processo que está a decorrer. É público que o Ministério Público e a APA não se reveiam naquela posição e, aliás, têm uma posição contrária, dizem que do ponto de vista jurídico aquilo não é aplicável. E a intenção aqui, acima de tudo, é alertar a população de Setúbal, porque nós, em termos de praias, já estamos extremamente prejudicados nos acessos às praias da Arrábida, por um lado, no outro, à Praia Troia, pelo preço que são os custos da travessia fluvial aqui do Sado, e, portanto, temos aqui mais uma intenção de, digamos, quase que uns novos donos disto tudo, em que têm uma herdade e agora o acesso às praias circundam essa herdade, pelos vistos ficará ao critério apenas e só desses senhores. Ora, isto é, digamos que, uma grande ofensa àquilo que é o acesso ao espaço público, nomeadamente das praias, tendo em conta também tudo aquilo que existe em termos de legislação sobre esta matéria do domínio hídrico, e portanto há todo um conjunto de normas que irão colocar alguns obstáculos a esta pretensão, mas mais do que as normas e a lei em si também, é importante que a população de Setúbal tenha conhecimento desta intenção, Aliás, já teve lá mais atrás com todo o conjunto de votações que na altura a Seven Properties, que era o fundo imobiliário que estava à frente da herdada da Comenda, fez a diversos caminhos da Serra, a vedação do Parque das Merendas, que depois teve que ser metida uma ação a tribunal, que o tribunal veio dar razão à população e foi feita a abertura do Parque das Merendas, e portanto há aqui um contínuo desafio por parte destes senhores em relação aos acessos públicos da nossa Serra. Isso terá que ser colocado em cima da mesa e também já agora que seja pedido clarificação e posicionamento quer dos partidos políticos com assento na Assembleia da República, quer a própria Câmara. Aquilo que eu li no Jornal do Público, por exemplo, Maria das Dores Meira, Presidente da Câmara de Setúbal, vem dizer que não é, não faz parte deste processo, não, a Câmara Municipal de Setúbal, mas que se isto pôr em causa o acesso público, que a Câmara então irá tentar tomar alguma posição. Eu acho é que não podemos é depois que casa roubada trancas na porta.
2: O Bloco de Esquerda relembra ainda o histórico de tensões na zona, nomeadamente o encerramento do Parque das Merendas, com uma vedação metálica por parte da mesma empresa, que acabou por ser retirada pela Câmara Municipal de Setúbal após forte contestação popular. O PSD e o Chega fecharam um acordo político para suspender o prazo de entrega dos projetos de revisão constitucional até ao dia 30 de dezembro de 2026. O requerimento conjunto entregue no Parlamento define ainda a meta de concluir todo o processo de revisão legislativa até ao final da próxima sessão legislativa, apontando para meados de 2027. André Ventura admitiu que o adiamento não era o cenário ideal, mas justificou o acordo com o compromisso de participação efetiva assumido pela liderança do PSD. O líder do Chega classificou o entendimento como uma vitória política e abre caminho a uma revisão sem o Partido Socialista.
4: Eu preferiria um prazo mais curto, teria tido preferência por um prazo até ao final do verão, algo assim. O PSD quis um prazo mais alongado, não é por isso que não vai deixar de haver revisão constitucional. Acho que foi uma grande vitória, mais do que do Chega, acho que foi uma grande vitória do país, porque é o sinal político que vamos ter revisão constitucional, a menos que haja uma dissolução do Parlamento. Como isso, não penso que isso esteja na equação, nem no horizonte. É sinal de que houve um compromisso pela primeira vez, penso que é a primeira vez, penso que mesmo em 76 não houve esse compromisso, é a primeira vez que dois partidos se comprometem a terminar o processo de revisão constitucional nos primeiros 6 meses do próximo ano.
2: Hugo Soares, secretário-geral do partido do PSD, defendeu que os objetivos sociais-democratas é fazer uma revisão constitucional alargada com todos e não apenas em moldes bilaterais.
5: Chega até nisso hoje, fez uma declaração que de facto é mais comunista que o próprio Partido Comunista Português. Eu ouvi o deputado André Ventura dizer que ganhamos em toda a linha, quando o Partido Chega deu a entrada de um projeto, queria que a revisão constitucional se discutisse já, fosse já criada a comissão para a discussão da revisão constitucional e entendeu com o PSD e com o bom senso, creio eu, que essa discussão ficasse para o ano de 2027. Porquê é que o fizemos com o Chega? Por uma razão óbvia, porque foi o Chega que deu a entrada de um projeto de revisão constitucional e tinha que ser o Chega a anuir em que este prazo fosse suspenso.
2: O prazo para os partidos submeterem as suas propostas de alteração

regressar a Portugal 11 anos depois, depois de uma carreira como defesa vivida por clubes como o Rio Ave, Belenenses, Sporting Braga, Salgueiro e Estoril Praia, em que pendurou as botas. Marco Silva estreou-se como treinador em 11-12, ao comando dos Gradeirinhos, que subiu à Primeira Liga logo à primeira. Ao fim de três épocas mudou-se para o Sporting, conduziu à conquista da Taça de Portugal, mas onde ficou apenas uma temporada. Foi depois campeão grego com o Olympiacos, antes de rumar à Inglaterra. Após experiências no Hull City e no Watford, fez uma época e meia no Everton, até ir para o Fulham, um casamento que durou 5 anos. O Instituto Português do Mar e da Atmosfera prevê para esta quinta-feira céu geralmente muito nublado, diminuindo gradualmente de nebulosidade a partir da tarde, com períodos de chuva fraca ou chuvisco até ao final da manhã, mais frequentes no litoral norte e centro. Vento fraco a moderado, do oeste a noroeste, por vezes forte, com rajadas até 60 km por hora, no litoral oeste em especial a partir da tarde e nas terras altas, em especial do centro e sul, temporariamente do oeste, sudoeste e na costa do Algarve durante a tarde. Vê-se uma pequena descida da temperatura máxima. 21 graus.

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1: Samsung poderá ser forçado a aumentar preços de telemóveis em 2026. IA grava sobre informação e dificulta a distinção entre verdade e mentira. O uso das redes sociais é tão prejudicial como o tabaco, dizem médicos. Quase 12 anos depois do lançamento, o universo de Destiny chegará ao fim. Schneider desvenda aos escutadores com baterias substituíveis. Realizadores dos filmes de Super Mario assinam o acordo com a Netflix. Tornados, tempestades e furacões geram ondas de gravidade atmosférica que influenciam o clima espacial. Ex-presidente da Ferrari critica o novo Lucy e pede que tire o cavalinho rampante. SpaceX suspende lançamentos da Starship, houve incidente em voo de teste. Pintar as pás das turbinas pode resolver um dos maiores problemas de energia eólica.
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Novas informações com origem na Grécia indicam que em 2026 a Samsung está a planear aumentar preços de alguns dos modelos das séries Galaxy S, Galaxy Z Fold e Galaxy Z Flip. Os custos acrescidos da memória RAM têm levado algumas fabricantes de telemóveis a aumentarem os preços dos seus dispositivos móveis e, ao que parece, esta tendência continuará em 2026, com novos modelos que chegarão ao mercado com preços mais altos do que os seus antecessores. De acordo com informações partilhadas pelo site grego Techmaniacs, a Samsung é uma das empresas que deverá aumentar os preços dos seus telemóveis durante este ano, sobretudo no que diz respeito aos modelos das séries Galaxy S, Galaxy Z Fold e Galaxy Z Flip. Acredita-se até que os preços destes modelos podem sofrer aumentos na ordem dos 100 euros.

O coordenador em Portugal do projeto europeu Fama defendeu que a crescente capacidade da inteligência artificial para criar conteúdos falsos cada vez mais sofisticados agrava num contexto de sobreinformação, dificultando a distinção entre informação e conteúdos manipulados. Combater a desinformação exige mais do que verificar factos, exige formar cidadãos críticos, conscientes e capazes de compreender os mecanismos invisíveis que moldam a informação que consomem, afirmou Tiago Lapa, coordenador nacional do projeto. Em declarações à Lusa, no âmbito do arranque da iniciativa europeia Fama, empoderado cidadãos informados, empoderando democracias europeias, o investigador do CIS, ISCTE, considerou que a IA e os algoritmos vieram a aumentar a velocidade, a sofisticação e a escala da desinformação.

A utilização das redes sociais representa uma ameaça tão grande para a saúde dos jovens como o tabagismo. Segundo os médicos da Academia de Faculdades da Medicina do Reino Unido, indicou hoje à televisão pública britânica BBC. Na resposta a um pedido do governo para que se pronunciasse sobre a utilização das redes sociais pelos menores de 16 anos, a instituição defendeu que sempre que atendem os jovens, os médicos devem questionar sobre o tempo passado em frente aos ecrãs e o uso das redes sociais. Em declarações à BBC, a pedopsiquiatra Emily Schemer disse que os perigos do uso excessivo das redes sociais são piores do que os do tabagismo e enfatizou a importância de que os profissionais de saúde questionarem os jovens sobre a sua utilização sem julgamentos. Não podemos saber a dimensão do problema se não perguntarmos, salientou, citada pela agência noticiosa espanhola EFE. O governo britânico realiza desde março uma consulta pública sobre possíveis restrições à utilização das redes sociais por menores de 16 anos antes de decidir que medidas irá implementar.

A produtora Bungie anunciou que vai afastar-se do universo de Destiny e que lançará a última atualização para o jogo online Destiny 2 no dia 9 de junho. O estúdio pode passar por despedimentos significativos nos próximos tempos. Quase 12 anos depois de ter lançado o primeiro Destiny, a produtora Bungie anunciou que deixará de explorar o universo deste jogo online. A última atualização deste conteúdo para Destiny 2, de nome Monument of Triumph, será lançada no dia 9 de junho. Esta atualização permitirá que os jogadores continuem a desfrutar de Destiny 2 pelos próximos anos, com os servidores a serem mantidos indefinidamente. Estas notícias chegam pouco depois da mais recente apresentação de resultados financeiros da Sony. Como recorda o site Engadget, desde que a empresa japonesa adquiriu a Bungie em 2022, a produtora já passou por duas rondas de despedimentos e, apesar de ter entretanto lançado Marathon, este novo jogo online não parece ter convencido os jogadores e foi recebido de uma forma morna do mercado. De acordo com informações comunicadas pela Sony, a Bungie terá sido responsável por perdas na ordem dos 661,7 milhões de euros.

Os Momento 5 Wireless chegam quase 4 anos depois do lançamento dos modelos anteriores e apresentam não só o cancelamento de ruído melhorado, como também baterias que podem ser substituídas pelos utilizadores. Ainda que contem com os mesmos drivers de 42mm, a Schneider afirma que estes Momento 5 Wireless estão equipados com certificação iRes Audio, com os ajustadores a também serem compatíveis com formato de som lossless e reprodução de áudio a 16-bit 44.1 kHz. O cancelamento de ruído também foi um departamento de foco para a Schneider, que integrou 4 microfones, cada um dos lados do Momento 5 Wireless, para não só reduzir o ruído em redor do utilizador, como também para melhorar a qualidade das chamadas feitas através destes auscultadores. Os Schneider Momento 5 Wireless estarão disponíveis a partir do dia 30 de junho e, de acordo com o site da Verge, podem ser adquiridos por um preço de 343,65 euros. Volta.

Os realizadores de Super Mario Bros. Movie e da Super Mario Galaxy Movie, Michael Jelinek e Aaron Howard, assinaram um acordo de exclusividade com a Netflix para o desenvolvimento de séries e filmes animados. Mesmo que o da Super Mario Bros. Movie e o da Super Mario Galaxy Movie não tenham sido aclamados pela crítica, os dois filmes baseados nas aventuras da icónica mascote da Nintendo tornaram-se sucesso de bilheteira e aparentemente a Netflix está interessada em garantir os talentos de alguns dos responsáveis. Conta o site da Hollywood Reporter que os realizadores dos dois filmes, baseados no franchise de Super Mario, entraram em acordo com a Netflix para uma parceria criativa para desenvolverem séries e filmes animados exclusivos para o serviço de streaming.

A partir da Estação Espacial Internacional, o instrumento AWE observou nos últimos meses a forma como as tempestades, furacões e ventos fortes influenciam o clima espacial e podem afetar os satélites. O AWE foi instalado no exterior da Estação Espacial Internacional em novembro de 2023, mas foi agora reformado. Ventos fortes, tempestades, furacões e tornados, assim como outros eventos atmosféricos violentos, propagam-se para o espaço e influenciam o clima espacial, com impacto também nos satélites em órbita. O AWE foi criado pela Divisão de Heliofísica da NASA para estudar estes efeitos e nos últimos meses recolheu dados que estão disponíveis no site da Universidade do Utah. O AWE captou 4 imagens em infravermelhos e cada segundo como um total de mais de 80 milhões de fotografias noturnas a partir da Estação Espacial Internacional. Entre os fenómenos extremos observados está o furacão Helena, que afetou os Estados Unidos em maio de 2024.

O lançamento do Ferrari Luce, primeiro carro totalmente elétrico da marca de Maranello, está a acumular críticas vindas de políticos, do mercado bolsista e até de antigos executivos. Na opinião de Luca Di Montezemolo, presidente durante mais de 20 anos, arriscamos destruir uma lenda. O Luce foi recriado esta semana e a polémica não tardou a instalar-se. Além de marcar a estreia da Ferrari na propulsão totalmente elétrica, é o primeiro modelo da marca com 5 lugares e estará disponível por 550 mil euros. O design foi co-criado por Jony Ive, o ex-diretor de design da Apple, e essa influência não passou despercebida. Nas redes sociais, muitos utilizadores apontaram semelhanças com produtos da gigante da maçã. O presidente italiano Sergio Mattarella foi um dos primeiros a ver o carro numa apresentação privada conduzida por John Elkann, presidente da Ferrari e herdeiro da família Agnelli.

Administração Federal de Aviação Norte-Americana revelou que o voo espacial de uma hora na sexta-feira no Texas registrou um incidente devido ao desempenho do primeiro estágio do foguetão. Minutos após a descolagem da Starship, o primeiro estágio, o propulsor Super Heavy, separou-se normalmente, mas os motores falharam durante a reentrada na atmosfera terrestre. Em vez de uma aterragem controlada no Golfo do México, o propulsor Super Heavy caiu bruscamente. Não houve registro de feridos ou danos materiais, segundo a FAA, que vai supervisionar a investigação da empresa. A sonda continuou a sua órbita, libertando 20 satélites antes de terminar a missão como planeado, como uma aterragem na água do Oceano Índico. A missão marcou a estreia da configuração V3, tanto no propulsor Super Heavy como no estágio superior Starship, e ocorreu dias depois de a SpaceX anunciar planos de entrar na Bolsa. O foguetão de 124 metros é o maior e mais potente Starship alguma vez concebido pela SpaceX, empresa presidida pelo bilionário Elon Musk, para levar tripulações a Marte. A NASA espera que permita a aterragem de astronautas na Lua já em 2028 e ajude a construir uma base lunar. O historial recente do programa tem sido irregular. O voo de teste mais recente realizado em março de 2025 tinha terminado com a explosão do foguetão apenas 10 minutos após a descolagem, o que provocou interrupções no espaço aéreo sobre a Flórida e as Caraíbas. Sinto muito.

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2: Um homem de 78 anos morreu na tarde de terça-feira enquanto praticava a atividade de pesca na Lagoa de Albufeira, no concelho de Sesimbra, anunciou a Autoridade Marítima Nacional. Em comunicado, a autoridade diz que as causas que estão na origem da ocorrência não são conhecidas. O alerta foi dado pelas 14 horas e 58 minutos através do Comando Subregional de Emergência e Proteção Civil da Península de Setúbal a informar para o desaparecimento de um homem. Foram de imediato iniciadas buscas através de elementos do Comando Local da Polícia Marítima de Setúbal, o Projeto Sea Watch, bem como elementos da Associação dos Bombeiros Voluntários de Sesimbra e um drone e populares, que se encontravam também na zona sul da mesma nota. O homem foi encontrado sem vida ao final da tarde por um popular numa zona de lodo no interior da Lagoa de Albufeira, onde se aguardou a chegada do delegado de saúde para efetuar então o auto de verificação do óbito. Após contacto com o Ministério Público, o corpo foi transportado para o Instituto Nacional de Medicina Legal e Ciências Forenses de Setúbal pelos elementos dos bombeiros. O Gabinete de Psicologia da Polícia Marítima foi ativado, encontrando-se então a prestar apoio aos familiares da vítima. O Comando Local da Polícia Marítima de Setúbal encontra-se a tomar conta da ocorrência, refere ainda à Autoridade Marítima Nacional. O Comando Territorial de Setúbal, através do posto territorial de Fernão Ferro, no passado dia 30 de maio, deteve um homem de 67 anos pelo crime de resistência e coação sob funcionário na localidade de Fernão Ferro, no concelho de Seixal. No decorrer de uma ação policial, os militares da guarda abordaram um veículo cujo condutor era já referenciado por não possuir habilitação legal para conduzir. Durante a intervenção, o suspeito investiu com a viatura na direção dos militares, na guarda, numa tentativa de atropelamento, tendo sido possível proceder à sua detenção. O detido foi presente no passado dia 1 de junho ao Tribunal Judicial de Seixal, tendo-lhe sido então aplicada a medida de coação de prisão preventiva. O secretário-geral da CGTP, Tiago Oliveira, sublinhou que a reforma laboral do Governo não pode passar e convocou a greve geral com o objetivo explícito de forçar o Executivo a retirar o polémico pacote legislativo. O líder sindical defende que quem vai derrotar o pacote laboral vão ser os trabalhadores e recusa-se a negociar partes isoladas do documento por considerar que todas as mais de 100 medidas propostas são profundamente negativas para quem trabalha.
3: Quem irá definir a dimensão da greve não é a A, B ou C como entidade. Quem vai definir a dimensão da greve serão os trabalhadores, com a sua adesão, dando o passo para se fazerem ouvir. Nós, nestes últimos meses, temos ouvido de forma constante o Governo a tentar, quase que diariamente, justificar o porquê deste pacote laboral. Ora, está na hora de serem os trabalhadores a fazerem-se ouvir. E a greve geral do dia de amanhã é exatamente esse momento. E lutarem contra este pacote laboral, que vem acentuar tudo aquilo que é negativo que já hoje todos nós sentimos.
2: O líder da Central Sindical já apelou formalmente ao Presidente da República para que vete a reforma laboral, argumentando que o diploma está ferido de inconstitucionalidade por afastar a maior força sindical do país do processo de construção da legislação. O Primeiro-Ministro Luís Montenegro afirmou estar convicto de que a maioria dos portugueses prefere trabalhar neste dia a alinhar na greve geral convocada pela CGTP. O governante sublinhou que a prioridade dos cidadãos passa por assegurar os seus postos de trabalho e a estabilidade das suas vidas familiares e profissionais. Montenegro aproveitou o momento para vincar que o foco do governo e do país deve estar concentrado em eventos de futuro, como a Cimeira de Inovação Horizontes do Futuro, que arranca hoje em Santa Maria da Feira, em vez de se focar em bloqueios sindicais.
4: Temos um grande respeito pelos portugueses que querem emitir a sua discordância sobre alguns temas e querem fazer greve. Mas temos igualmente muito respeito pelos portugueses que querem trabalhar e aquilo que eu espero é que deixem os portugueses trabalhar, isto é, deixem os portugueses que querem exercer um direito a poder exercê-lo, o direito à greve, mas também deixem aqueles que não querem exercer esse direito.
5: A greve vai ter um grande impacto.
4: Que querem trabalhar, que querem ir para a escola, que querem ir às consultas médicas, que querem fazer aquilo que são as suas tarefas diárias, que o possam fazer. A esmagadora maioria dos portugueses que trabalham vai trabalhar amanhã. Muitas vezes o que acontece é que uma minoria consegue condicionar o trabalho dos outros. Eu espero que isso não aconteça, espero que se conciliem as duas coisas. Nós ouvimos sempre a sociedade, ouvimos... Agora, neste caso concreto, confesso que não há grande novidade. Aliás, é que mais pessoas que estão aqui à porta são sempre as mesmas, são militantes acérrimos da CGTP e eu cumprimento-os por isso.
2: Estas declarações foram proferidas na véspera da paralisação deste 3 de junho, com o chefe de executivo a desvalorizar o impacto do protesto e a focar-se na agenda económica do país. Já António José Seguro foi ao Porto para uma conferência sobre os 50 anos do poder local e disse que as autarquias já fazem muito com pouco.
6: Faz-se muito com pouco.
5: tem de se acautelar o previsto e responder ao imprevisto do infortúnio. É evidente para todos que a descentralização de competências tem de ser acompanhada de recursos financeiros adequados. Uma lei de finanças locais que corresponda às competências transferidas não é uma reivindicação corporativa, é uma condição de funcionamento do Estado e da qualidade da nossa democracia.
2: O Presidente saudou o grupo de trabalho do Governo para rever a lei das finanças locais, mas salientou que se as câmaras municipais têm agora mais competências, devem ter também mais recursos para as cumprir. O Tribunal de Instrução Criminal do Porto decretou a prisão preventiva para dois dos principais arguidos da Operação Águas Turvas, a que investiga um alegado esquema de corrupção de 8 milhões de euros na empresa municipal Águas de Gaia. Os dois arguidos que vão guardar o julgamento na cadeia são José António Martins, ex-diretor da empresa municipal Águas de Gaia, e também António Santos Mota, empresário e empreiteiro da Construção Civil. Os advogados Fábio Veloso e Miguel Silva Reis assumiram as defesas dos arguidos.
6: Acima de tudo, fiquei surpreendido pelo Sr. Juiz de Instrução ter aplicado a obrigação de entrega do passaporte. O Ministério Público nem sequer promoveu nada relativamente ao perigo de fuga, não está alegado, e o Juiz de Instrução entendeu que ainda assim se verificava e ordenou a entrega do passaporte. Nós, obviamente, vamos cumprir com essa obrigação, o passaporte será entregue, mas ainda assim registro a minha estranheza, só isso.
7: Gravosa é sempre que se limita à liberdade das pessoas, é sempre uma medida gravosa. Será agora objeto de análise se iremos reagir ou não, mas provavelmente iremos.
2: Já os funcionários Filipe Pires de Lima e António Costa ficaram sujeitos à obrigação de permanência na habitação com pulseira eletrónica, em prisão preventiva apenas até estarem reunidas as condições técnicas para instalar os equipamentos nas suas casas. Caução de 100 mil euros aplicada a 5 arguidos para poderem guardar o processo em liberdade. Na suspensão de funções foram aplicados a 5 dos funcionários que foram formalmente afastados e proibidos de exercer cargos nas Águas de Gaia. Há a proibição de contactos, os arguidos libertados não podem contactar entre si nem com trabalhadores da empresa municipal. As medidas alfandegárias, um dos arguidos foi obrigado a entregar o passaporte e ficou impedido de viajar para a África do Sul. No futebol, o guarda-redes Ricardo Velho elogiou a enorme qualidade de Portugal na baliza e assumiu um profundo orgulho no papel de estar integrado na comitiva que prepara a fase final do Mundial 2026. Em conferência de imprensa realizada no Jamor, o guardião comentou a concorrência e as ambições da equipa. Começou por dizer que ser quarto guarda-redes da Seleção Nacional não é uma posição ingrata.
8: Primeiro de tudo, acho que não é uma posição ingrata. Não é uma posição ingrata porque eu estou aqui com muita felicidade, com muito orgulho. Temos 3 grandes guarda-redes. Comigo podemos dizer que somos 4. E espero que, muito sinceramente, espero que não aconteça que eu não vá para o banco por uma lesão ou algo desse género. E é aquilo que eu estava a dizer, eu não acho que seja uma posição ingrata, estou aqui com muito orgulho, estou muito feliz por estar aqui e acho que é uma grande oportunidade para mim e é um grande voto de confiança que o Mister me proporcionou. O treino é igual, estou para ajudar em tudo o que for preciso, tentar fazer o meu melhor e ajudar os meus colegas, seja meus colegas de campo como os meus colegas dos guarda-redes, ajudar no máximo, sentir-me sempre

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2: Os proprietários da herdade da Comenda, Palácio da Comenda S.A. ligada à família Mirpuri, confirmaram formalmente o avanço com uma ação judicial no Tribunal de Setúbal para reivindicar a titularidade privada de 5 praias da Arrábida e de várias margens fluviais. A empresa argumenta que estas zonas balneares pertencem ao domínio particular e não ao domínio público marítimo do Estado. A empresa alega que a herdade da Comenda foi adquirida por um proprietário privado antes de 31 de dezembro de 1864. A lei portuguesa prevê que terrenos nas margens de águas do mar podem ser reconhecidos como propriedade privada se for provada uma posse particular contínua anterior a essa data específica. Os proprietários defendem que os limites originais da herdade confrontam diretamente com o estuário do Sado e abrangem os areais até à linha de água. A contestação apoia-se em 3 marcos de delimitação física instalados na propriedade. Além das praias da Rasca, Comenda, Rainha, Maria da Esguelha e Albarquel, a empresa reclama as margens da Ribeira da Ajuda e áreas envolventes ao antigo Parque de Marendas. O Ministério Público já apresentou uma contestação formal em tribunal, chumbando a fundamentação jurídica apresentada pela empresa. Já a Agência Portuguesa do Ambiente também contestou formalmente a ação, garantindo que não existe qualquer enquadramento legal para que aquelas praias deixem de ser consideradas espaço público. A Presidente da Autarquia, Maria das Dores Meira, reiterou publicamente a posição inflexível do município. Diz que as praias são públicas e têm de continuar a ser. O processo judicial tem valor de causa superior a 30 mil euros, o que assegura que o litígio poderá avançar para instâncias de recursos superiores, prolongando a disputa legal nos próximos anos. Uma carrinha de transporte de valores da empresa de segurança S-Seguro foi alvo de um assalto à mão armada na tarde de terça-feira no Rua Val Formoso de Cima, em Lisboa. O incidente ocorreu pelas 13 horas e 45 minutos, quando o vigilante foi surpreendido pelas costas por um suspeito armado com um revólver. Sob a ameaça, a vítima foi obrigada a entregar 2 sacos que continham cerca de 50 mil euros em dinheiro. O assaltante atuava em conjunto com o segundo suspeito, que aguardava no motociclo nas proximidades. Após se apoderarem do dinheiro, ambos colocaram-se em fuga em direção à zona do Parque das Nações. Não há registro de feridos. Na sequência da ocorrência, as circunstâncias do crime e o valor exato roubado continuam a ser apurados. A Polícia Judiciária foi contactada para investigar o caso. Portugal tornou-se um dos primeiros países europeus a anunciar o novo Plano Nacional de Restauro da Natureza para restaurar ecossistemas por todo o país. O plano prevê um investimento de 500 milhões de euros por ano até 2030, sob as orientações do Instituto da Conservação da Natureza e Florestas. Está prevista, por exemplo, a plantação de milhões de árvores por ano. O plano conta com mais de 400 medidas e resulta de um regulamento da União Europeia. Para já, as preocupações da Ministra do Ambiente sobre as árvores caídas.
3: Milhões de árvores no chão, estamos a ajudar o financiamento aos privados para fazerem o que podem e está o Sr. Ministro da Administração Interna, o Sr. Ministro da Defesa, o Sr. Ministro da Agricultura, portanto, numa operação coordenada, baseada em Leiria, para abrir caminhos, remover tudo o que é possível. Esperamos todos que seja um verão que não nos traga muitos problemas, mas sabemos que há material no chão.
2: Portugal é um dos primeiros 5 Estados-membros a concluir a elaboração deste plano, com o Ministro do Ambiente preocupado com o material combustível nas florestas deixado pela passagem das tempestades. Os banhistas podem colocar chapéus de sol em frente às concessões de praias, esclarece a Agência Portuguesa do Ambiente, num parecer divulgado na terça-feira após vários dias de dúvidas e de polémica. Em Portugal, as praias são espaços de utilização pública e de acesso livre, sublinha a agência. A APA lembra que as áreas abrangidas por concessão ou licenças devem estar claramente limitadas e identificadas através de sinalética adequada. As áreas concessionadas não podem exceder 30% da área útil da praia, nem 50% da frente de praia. A agência também sublinha o importante papel dos concessionários na prestação dos apoios à praia, que estão previstos nas respectivas licenças. A APA adianta que a Associação Nacional de Municípios Portugueses e a Autoridade Marítima Nacional pronunciaram-se a favor deste parecer. Na semana passada, o Presidente da APA disse que a imposição de não colocar chapéus de sol em frente às concessões de praia é um abuso, garantindo que esta semana seja divulgada então uma nota de esclarecimento. A única área que está onerada e que está concessionada é aquela que está delimitada por aquele retângulo e nada mais. Isto que fique claro, tudo o resto é de uso livre, afirmou José Pimenta Machado durante uma visita da Ministra do Ambiente à Praia do Garrão, em Loulé, no Distrito de Faro. O debate e a votação na Assembleia da República sobre o pedido de autorização legislativa para a criação de uma prestação social única que visa fundir três apoios sociais do Estado geraram uma forte fratura entre o Governo e a oposição. O processo de urgência foi aprovado no Parlamento, reduzindo o debate na especialidade para apenas 10 dias. Hugo Soares atacou duramente o Chega, acusando o Partido André Ventura de ser uma fraude eleitoral e populista por chumbar a urgência de uma medida que diziam apoiar.
4: O Partido Chega quer que continue tudo na mesma para poder continuar a criticar aquilo que depois não quer mudar. O Chega está mais comunista que o próprio Partido Comunista Português. O Chega transformou-se hoje no maior inimigo da juventude portuguesa. É bom que o Chega esclareça de uma vez por todas as propostas que tem para a idade da reforma, quanto custam. Hoje, creio sinceramente que é um dia em que nestas duas matérias caiu a máscara ao deputado André Ventura e ao Chega.
5: Tem ideias que podemos vir a trabalhar e acompanhar, mas também tem coisas como a possibilidade de quem nunca cá descontou receber prestações sociais, como o caso de imigrantes chegarem a Portugal e de não terem que ter nenhum período mínimo de descontos para terem prestações sociais. Nós somos estruturalmente contra isso, portanto não vamos permitir que o processo passe sem que haja uma discussão aprofundada na especialidade sobre isto.
6: Há 2 anos que este trabalho podia estar feito e que podia ser discutido com tempo no Parlamento. Ou, em vez disso, o Governo decidiu empenhar-se numa reforma laboral que não foi pedida por ninguém, agora apresenta uma proposta de lei feita à pressa, cheia de gralhas, inclusive, diz ao Parlamento, vocês agora têm de aprovar isto rapidamente, porque senão perdemos 620 milhões de euros. Isto não é a maneira de trabalhar, não é a respeito pelo Parlamento, mas sobretudo não é a respeito pelas pessoas que recebem estas prestações sociais.
7: O PCP considera que a Assembleia da República não pode admitir esta forma de discussão de questões que são tão relevantes. Uma proposta que deu entrada ontem, aliás, ela é, como já referi, um ataque a direitos, tal como o Governo tem vindo a fazer ao longo da sua governação.
2: As posições oficiais dos partidos dividem-se entre o apoio à reforma, o voto contra e a verbalização técnica através da abstenção. O Bloco de Esquerda defende explicitamente que a nova prestação social única proposta pelo Governo é fortemente inspirada pela agenda da extrema-direita e do Chega, em particular, devido à introdução do trabalho social obrigatório como condição para receber os apoios. Em entrevista na Antena 1, o coordenador do Bloco de Esquerda, José Manuel Pureza, acusou o executivo de Luís Montenegro de aplicar uma estratégia de pura e simples mesquinhez para agradar à extrema-direita.
8: Esta mensagem, que é claramente inspirada no programa do Chega, é óbvio que é. O Chega vibra de contente com esta questão. Porquê? Porque é claramente para humilhar, claramente, quem tem menores rendimentos. Portanto, eu creio que o Governo tem essa estratégia, e essa estratégia é pura e simplesmente de mesquinhez. O modelo como ela é desenhado, considero claramente com um intuito provocatório. Não tenho a menor dúvida. Esse é o seu intuito, é pôr as pessoas a falar da necessidade de mandar os malandros que não querem trabalhar nas matas. É isso.
2: Apesar do Chega do Bloco de Esquerda convergir na leitura de que a filosofia da medida tem marcas ideológicas da direita radical, os dois partidos votaram de forma idêntica no Parlamento. No futebol, o Benfica já acertou a venda de Sidney Lopes Cabral. O ala cabo-verdiano tem tudo acertado para assinar contrato de 4 temporadas com o Trabzonspor. O lateral vai comprometer-se por 4 temporadas com o clube turco e viajará na madrugada desta quinta-feira para a cidade de Trabzon, por forma a cumprir os habituais exames médicos e testes físicos antes de assinar contrato com o 3º classificado da última edição do Campeonato da Turquia. Depois de cumpridas todas as formalidades, Sidney Lopes Cabral seguirá a viagem para os Estados Unidos da América, onde se irá juntar à comitiva da seleção de Cabo Verde, que irá participar na fase final do Campeonato do Mundo. O clube da Turquia tinha pressa em fechar a contratação do ala cabo-verdiano antes do Mundial 2026, sob pena do antigo jogador do Estrela da Amadora valorizar-se no Campeonato do Mundo e o preço da compra poder disparar. A mudança de Lopes Cabral para a Turquia deverá render cerca de 10 milhões de euros aos cofres do Benfica, no valor que pode aumentar de forma mais considerável mediante o cumprimento de determinados objetivos. Inicialmente, Sidney Lopes Cabral estava reticente em mudar-se para a Turquia, ele que dava a prioridade a um regresso aos Países Baixos. No entanto, o Trabzonspor não desistiu deste desejo e foi-se aproximando das exigências do jogador, que acabou

0: 23 horas, 47 minutos.
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2: Um jovem de 22 anos foi detido pela Polícia Judiciária em colaboração com a Guarda Nacional Republicana por ser suspeito de ter tentado matar dois homens de 26 e 27 anos com uma arma de fogo no Montijo. Em comunicado divulgado na quarta-feira, a PJ referiu que o crime ocorreu na madrugada do passado dia 7 de março na via pública, em frente a um estabelecimento de diversão noturna, na sequência de um conflito iniciado no interior do referido espaço. Segundo a autoridade, o agressor abordou as duas vítimas com uma arma de fogo e disparou três tiros contra o habitáculo do carro, onde ambas se encontravam, revelando uma clara intenção de atingi-las com gravidade. Além disso, o crime causou um enorme alarme social, uma vez que ocorreu junto a um estabelecimento de diversão noturna frequentado habitualmente por muitas pessoas. Durante a investigação, a PJ conseguiu identificar o agressor, que não mantinha qualquer relação prévia com as vítimas, e recolheu provas contra o suspeito. No entanto, devido às dificuldades sentidas na sua localização, a PJ só conseguiu localizar e deter o suspeito pela prática dos crimes de homicídio qualificado na forma tentada e detenção e uso de arma proibida na passada segunda-feira. O detido já tem antecedentes criminais relacionados com a prática de crimes de tráfico de estupefacientes e de ofensas à integridade física, e após ser presente às autoridades judiciárias para primeiro interrogatório, ficou sujeito às medidas de coação mais gravosa, a de prisão preventiva. Registaram-se confrontos ao final da tarde de quarta-feira em frente à Assembleia da República. Ocorreram na sequência da marcha da greve geral convocada pela CGTP. A tensão escalou após a saída do grosso dos manifestantes do sindicato, resultando em distúrbios civis e na intervenção direta da Polícia de Segurança Pública. Um grupo de manifestantes bloqueou o trânsito das imediações de São Bento. O ambiente deteriorou-se com o arremesso de pedras e objetos contra as forças policiais que faziam o cordão de segurança. Registaram-se confrontos físicos diretos entre agentes da PSP manifestantes junto às escadarias do Parlamento. O superintendente Jorge Rezende, da PSP.
3: Algumas pessoas reagiram fisicamente aos polícias que estavam na atuação legítima, e essas pessoas foram detidas. Outras pessoas arremessaram garrafas e puseram em causa a integridade física desses mesmos polícias. Neste momento temos 6 pessoas indiciadas pelos crimes de não só desobediência, como resistência e coação sob funcionário. Nós procedemos à detenção dessas pessoas, agora vão ser devidamente identificadas, verificado tudo isso, para depois serem presentes a tribunal. Objetivamente, as pessoas que não cumpriram a ordem poderiam ser detidas por desobediência. Houve pessoas que voluntariamente, de forma natural, acabaram por sair e não foram detidas. Outras incitaram eventualmente à violência, e essas serão identificadas e será narrado e participado ao Ministério Público.
2: Para conter a desordem pública e repor a segurança, a polícia realizou cargas pontuais e procedeu à retirada forçada e identificação dos desordeiros mais ativos no local. A paralisação nacional de quarta-feira contra as alterações à lei laboral afetou gravemente os transportes e a saúde em todo o país. O protesto pacífico acabou por ser assombrado por estes episódios de violência urbana no encerramento da jornada de luta. O ministro da Presidência, António Leitão Omar, repudiou e condenou fortemente estes distúrbios ocorridos em frente à Assembleia da República no final da tarde de quarta-feira. Em conferência de imprensa, após a reunião do Conselho de Ministros, o governante classificou a atuação dos desordeiros como comportamentos inaceitáveis de alguns que ultrapassaram os limites.
4: Lamenta profundamente o comportamento de alguns, e eu quero sublinhar que alguns que ultrapassaram os limites mais do que aceitáveis do direito à greve, que provocaram desacatos, que ofenderam a ordem pública e que confrontaram a autoridade das forças de segurança portuguesas. E pela informação que temos, não é um comportamento associado à organização e aos organizadores desta manifestação, que não haja dúvidas sobre isso, tanto quanto nos é dado saber até ao momento.
2: O Executivo deixou um agradecimento e um forte elogio público à atuação firme da PSP na reposição rápida da ordem pública e da segurança. O ministro reiterou o respeito absoluto do Governo pelo direito à greve e à manifestação ordeira. Contudo, vincou que os atos violentos, como o arremesso de garrafas e o fogo posto em caixotes de lixo, não têm qualquer justificação ou enquadramento legal. Uma jovem de 16 anos morreu na noite de quarta-feira após ter sido agredida com uma barra de ferro. O suspeito é o namorado de 20 anos. Tudo aconteceu cerca das 19h30 na rua Bernardo Santareno, em Famões, Odivelas. A vítima foi assistida no local por uma viatura da VEMER, mas não resistiu à gravidade dos ferimentos, tendo o óbito sido declarado no local. Após a agressão, o suspeito colocou-se em fuga para a parte incerta. Cerca de uma hora depois, pelas 20h30, foi comunicado às autoridades o atropelamento. As diligências realizadas permitiram apurar que o atropelado seria o alegado autor da agressão mortal ocorrida em Famões. O homem foi assistido pelos bombeiros voluntários de Odivelas e transportado em estado grave para o Hospital Santa Maria em Lisboa. As autoridades encontram-se a investigar as circunstâncias que levaram à agressão, bem como os contornos do atropelamento. Até ao momento não foram divulgadas informações adicionais sobre a dinâmica dos acontecimentos. No futebol, Ricardo Costa vai deixar o Feirense e mudar-se para o Tondela. O interesse dos Beirões no treinador de 45 anos não é novo, mas só na quarta-feira as duas SADs chegaram a acordo para a transferência, uma vez que Ricardo Costa tinha mais um ano de contrato com os Fogaceiros e uma cláusula de rescisão avaliada em 100 mil euros. Em 25-26, o técnico conduziu o Feirense a um tranquilo 8º lugar na 2ª Liga, mesmo com um dos orçamentos mais baixos do campeonato. A equipa de Santa Maria da Feira já trabalha na sucessão de Ricardo Costa, que somou 12 vitórias, 10 empates em 35 jogos na época passada em todas as competições. O Tondela, recorde-se, não conseguiu evitar a despromoção esta época e vai disputar a 2ª Liga em 26-27. O Instituto Português do Mar e da Atmosfera prevê para esta quinta-feira céu geralmente muito nublado, diminuindo gradualmente de nebulosidade a partir da tarde, com períodos de chuva fraca ou chuvisco até ao final da manhã, mais frequentes no litoral norte e centro. Vento fraco a moderado, do oeste a noroeste, por vezes forte, com rajadas até 60 km por hora, no litoral oeste, em especial a partir da tarde, e nas terras altas, em especial do centro e sul, temporariamente do oeste, sudoeste e na costa do Algarve durante a tarde. Prevê-se uma pequena descida da temperatura máxima.
1: 19 graus.
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47 minutos depois da meia-noite. Minutos finais da emissão do Universo, que regressa novamente amanhã, um pouco depois das 22 horas. Tenha a continuação de uma muito boa noite.

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